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0: na Rainha das Curtidas. Agora são 21 horas e 5 minutos. Uma boa noite aí pra você que tá ligado, tá curtindo os Modão Sertanejo da Blau nessa noite maravilhosa. Hoje, quarta-feira, como diria meu amigo Mirinho, semi-quintou, né, Mirinho? Forte abraço. Hoje, 30 de setembro do ano de 2026. Sai pelas ruas de Minissa. Vamos até às 22 aí, junto com você. Só aqueles modão credenciado nos cadernos, porque nós temos que primar pela qualidade. Concordam comigo, né? 17 graus a temperatura. E hoje marcando no calendário, olha aí, ó. Olha aí, gente, como o tempo passa, o tempo voa, hein? O mês de setembro aí tá entregando o bastão, por incrível que parecer possa, né, Che? Tá quase, né? Tá quase entregando o bastão, né? Antevéspera aí. Hoje, dia 30, marca no calendário Noite da Geladeira Assombrada. Hoje é o dia do comerciário, dia do material bélico, dia do ginecologista. Um abração aí aos profissionais, parabéns. Hoje é o dia do fisiculturista, parabéns. Hoje é o dia do balconista, parabéns. Dia da decoração. Hoje é o dia do designer de interiores, os nossos parabéns. Hoje é o dia da merendeira escolar, parabéns. Hoje também é o dia nacional de luta contra o reumatismo, né? Quem não sabia, fica sabendo! Vamos nessa então, vamos nessa com a participação do ouvinte, né? Vamos lá com a participação do ouvinte aqui, nos Modão Sertanejo. Meu amigo Mirinho, tá dando boa noite aqui pra nós, ó. Que eu falei? Tá ligado, tá na Blau, tá legal, hein? Boa noite, Costa! Temos tudo certo aí, graças a Deus, né? Roda pra nós aí, faz o favor. Alana Tavares, amor não tem preço. Valeu, Mirinho, já vai rodar, hein? Emir Marques, meu amigo Emir. Tá mandando um chasquisito aqui, ó. Boa noite, meu amigo Jorge, é o Emir. Eu gostaria de escutar a música da Valéria Barros, Nos Bares da Cidade. E quero deixar um grande abraço aí pro meu amigo Mirinho. Faz o favor aí para nós. Ô, Mirinho, abração aí do nosso grande amigo Emir. Ah, e ele complementa aqui, ó. Pro velho Castor não adianta mandar. Ele já deve estar dormindo, né? Vamos acordar ele, quem sabe? Pois é, agora... Agora fiquei na dúvida, Emir. Não sei se vamos abarulhar aqui, né? Quem sabe o homem tá no bom, no sono. Quem sabe o homem tá sonhando e a gente ainda vai fazer barulho pra acordar. Eu acho melhor não deixar quieto, né, Che? Mas vamos mandar um alô pra ele. Amanhã alguém avisa, né, menino? De repente até largar um caquinho de vidro aí, né? Sem querer, querendo, né? Tô vendo que você... É, amanhã alguém avisa, amanhã alguém faz um favor. Ó, Castor, falaram em você lá na rádio. Tá? Valeu, Emir, forte abraço. Minha amiga Marilene, na sintonia, na audiência do programa. Boa noite, Marilene.
1: Boa noite, Eduardo Costa. Quero uma música pro Garvãozinho, Menina da Aldeia, e pra Dona Maria Lilian. Aquela dos olhos negros, até na escuta do seu programa. Um forte abraço aqui, a Marilene, mulher do Gavãozinho.
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0: O velho do Rio não fala mais do lobisomem, né, gente? Valeu, abração aí pros amigos, ó. A Marilene e o Gavãozinho, né? Na audiência aí, na sintonia da 97. Meu amigo Everton Weirich. Boa noite, roda pra nós, família Weirich, a dona Clemi na audiência, o Celso, amanhã, talvez, quem sabe, essa música é do César e Paulinho, né, Che? A gente já vai rodar então, um forte abraço aí pros nossos amigos da família Weirich, valeu Everton! Olha aqui o nosso talento, Cezinha, César Silva, tá com a gente, tá na Blau, tá legal, boa noite, Cezinha!
3: Boa noite, meu amigo Jorge. Tudo bem, meu amigo? Tudo tranquilo? Até que enfim a chuva deu uma trégua, né? Mas que bom. Amigo velho, Se quiser tocar para nós aí Cinzas do Meu Passado, eu fico muito agradecido. E um abraço para todos vocês e todos os teus ouvintes. A Jorjão, um abração.
0: Opa, grande abraço, Cezinha. Com certeza já vai estar rodando. E vamos para Panambi agora, meu amigo Adelmo, lá no bairro Frite, sempre na audiência do programa. Boa noite, Adelmo.
4: Boa noite, Jorge, tudo bom? Adelmo, cuidado da música Se Salada. Tudo de bom aí. Ótima noite. Tá legal. Tá na Blau.
0: Tá na Blau, tá legal. O Velho Rio abriu os cadernos aqui também, hein? O que restou dos cadernos, né? Porque vocês conhecem a história, né? O Elemento e o Lube bateram lá. Agora não me lembro aí, foi eu. Já faz o quê? Uns 2-3 meses, né, Velho do Rio? Eles bateram lá e espatifaram com os cadernos do Velho do Rio, hein? Se sobrou foi alguma folhinha, né, Che? Alguma folhinha, porque foi um extravio só, né? Os homens não tomam jeito, né, Velho do Rio? E a moda que ele tá pedindo aqui, ó, deixando pra todos os elementos, pro amigo Zé Teimoso, a música Boiada Cuiabana do Tião Carreiro e Pardinho, a gente já vai estar rodando aí. Um forte abraço pro Velho do Rio! Na Rainha das Coxilhas, 21 horas e 11 minutos agora, é os Modão Sertanejo da Blau, onde você participa aqui, nos ajuda a fazer a programação pelo 1435-2503 e também pelo WhatsApp da rádio.

vamos lá, moçada, são 21 horas e 12 minutos, César e Paulinho, chegando, é dos cadernos aí do meu amigo Everton. Olha aqui, mais um recado aqui chegando, hein? Oi, boa noite, meu nome é Luiz, eu sou filho do Rosalvo Matuto. Eu quero pedir a música do Rosalvo Matuto, a música Silêncio Grita já vai estar rodando, tá bom, Luiz? Um grande abraço aí pra você. Agora é hora de César e Paulinho aqui nos Modão Sertanejo da Blau.

0: Menina da Aldeia. Sertanejão da Blau, são 21 horas e 21 minutos agora.
1: Boa noite, meu amigo Jorge Costa. Gostaria que tu rodasse pra mim a música Taça da Dor, com Renan e Raí. E se for atendido, te agradeço aí, meu amigo. Desejo uma boa noite pra você e a tua família aí. Tá bom, meu amigo? Um abração aí, meu amigo Jorge Costa.
0: Valeu, grande Jair P. de Lima. Um abraço aí, nosso grande amigo Jair. Na audiência, na sintonia aí da 97, curtindo os modão, né? Que maravilha. E também vou registrando aqui no programa...

0: Vou registrando, de vez em quando some, né? Some da tela aqui a mensagem. Boa noite. Estamos na Santiago, hein? Estamos na escuta do programa em Condor. Roda pra nós, Garota Verão, JM, assina Novaes. Olha só, hein? Show de bola. Um abraço. Alô, Condor! Alguém na escuta, câmbio? Nosso amigo Novaes, na audiência. Que beleza, que maravilha. Obrigado, hein? Obrigado aí. O Antônio, né? O Antônio, nosso amigo Antônio. Nosso amigo Antônio lá de Condor, hein? Nosso ouvinte lá, que beleza. A Blau também, né? Levando o astral aí, levando música sertaneja da boa lá para os amigos de Condor. É uma honra, é uma satisfação. Obrigado, Antônio. Forte abraço aí, hein? Também na audiência, na sintonia, acompanhando sempre aí a minha amiga Tamara. Boa noite, Jorge. A Tamara, eu gostaria de pedir uma música aí pro meu pai, meu lindo João Carlos da Rosa. A música é do Rick Renner, Te Amo, Pai. Valeu, Tamara. Já vai estar rodando. Grande abraço para você e pro meu grande amigo João Carlos da Rosa.
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2: Eduardo Costa, meu amigo, não esqueça caquinho de vidro pro meu amigo Castor, tá na escuta, tá bom? E também não esqueça a música dos Olhos Negros que a minha mulher mandou pra Dona Maria. Valeu, meu amigo Eduardo Costa, um abraço a ti e pra tua família, tá? E ó, aqui é um abraço do coração do Galvãozinho, sabe disso? Nós é nós, meu. Já vem.

0: Boa noite, meu amigo Jorge. Tudo bem, meu amigo? Tudo tranquilo? Até que enfim a chuva deu uma trégua, né?
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1: Errei.

0: Maravilha, bom demais, hein? É prata da casa, é o nosso amigo Cezinha, que beleza, um abraço mais uma vez, é o nosso Matuto, Rosalvo Matuto, né? Que beleza, prazer para nós rodar aí os pratas da casa também, né? Gente nossa, gente da terra, que maravilha, 21:35 agora!
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0: Pato na sombra. 21h54, 21h54, hein? Noite agradável, noite linda, maravilhosa, que beleza, hein? 30 de setembro do ano de 2026, setembro tá entregando o bastão, hein? Minha nossa, segura que eu quero ver. E olha só, com satisfação agora. Alô, Passo Fundo, olha só quem é que tá participando aqui, hein? Apareceu o homem. Boa noite, Lambari!
1: Olá, boa noite, meu amigo Jorge Costa. Aqui o Lambari, teu amigo, tudo bem, Costa? Tu tá bandido hoje aí na rádio, né, menino? Tá sempre bandidão, Costa. Costa, temos aqui te escutando, todo dia, todo dia. Viu? Roda pra nós aí, faz favor. Mato Grosso e o Matias, tentei te esquecer. É, hoje é o dia, né, Costa? Dia da bandidagem. Viu, Costa? Também quero te dizer uma coisa. Eu e a Marculina tava lá na Cotipala, hoje tarde, lá no mercado. Tinha dois caras lá, dois guris, indicando o Tifa. É, tava indicando o elemento. Mas, Costa, parabéns pelo teu programa, Costa. Grande abraço. Bandidão.
0: Maravilha, baita abraço, meu amigo Lambari.
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0: Show de bola, hein? Maravilha.

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8: É 13!
9: Olha aí, gurizada, estamos no adiantado da hora. Estamos no adiantado da hora, hein? Mas eu não posso deixar de registrar a participação aqui. Tenho muita alegria, tenho muita satisfação de, nesse momento, receber a participação aqui dessa legenda, Auri Sander, nosso grande amigo He-Man. Que satisfação, meu amigo. Fazia um tempinho, hein? Fazia tempinho que ele não aparecia, mas quem é vivo sempre aparece. Boa noite, meu amigo He-Man.
10: Buenas, meu velho amigo Jorge Costa. Tudo certo?
9: Tudo tranquilo?
10: Como é que tá, o amigo?
9: Melhor agora com a participação.
10: Aqui no meu amigo Paulinho da Estofaria, que eu queria pedir uma música aí. Do tempo do meu ranchinho. Lembra, Jorge? Eu não troco o meu ranchinho. Roda pra nós aí. Abraço, Jorge. E manda lá pro amigo Mirinho, nosso amigo campeão de rodeio, que anda meio sumido.
9: Opa! Beleza, He-Man. Que maravilha, hein, Che? Olha só. Apareceu abrindo os cadernos, abrindo bonito, caprichando, porque isso aqui é um clássico da música sertaneja. Me acompanhou por muitos e muitos anos aqui na Blau, no tempo do AM, inclusive que a gente tinha aqui o programa Meu Ranchinho, gente. Olha, ficou na memória, ficou. Ficou na memória, né? Volta e meia. Alguém me fala, olha, Jorge, eu escutava o Meu Ranchinho lá em tal lugar, era assim, eu fazia isso, fazia aquilo e o programa fazia parte da nossa vida, né? Bem lembrado, que legal, He-Man, você trazer essas memórias aí pra gente, Che. Que beleza, né? Eita, He-Man, esse é fera, né? Já foi nosso patrocinador aqui. Já foi nosso patrocinador aqui no programa e padrinho da rádio também. Com muito orgulho, é padrinho da rádio, meu grande amigo Auri Sander, o He-Man. Um baita abraço para você e com relação ao nosso campeão de rodeio, o Mirinho. O homem continua impossível. Aonde ele vai, ele faz bonito. Eleva o nome de Santa Bárbara nos rodeios aí pelo mundão de meu Deus. O homem é campeão nato e não adianta nada, né, Che? Não adianta nada, He-Man. O campeão continua impossível. É uma fera humana. Dudu que Dalvan, Chitãozinho e Chororó, pra gente fechar com chavezinha de ouro o nosso programa. Estourou meu tempo aqui. Um baita abraço e até amanhã!

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0: Fala, Marrone!
1: Você viu o jeito que a morena tá me olhando?
0: Que nada, Marrone, ela tá ligada na minha.
1: Você tá enganado, cara. Eu não quero nem saber. Eu vou

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0: obrigado!
1: Valeu!
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0: Você faz barulho.
1: É isso aí, gente. Valeu!
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1: Ribeirão Preto! Nesse momento, gostaria de invocar todos os corações apaixonados para cantar assim com a gente. Vamos lá!

0: Tá nóis, bom demais.
1: Parabéns, parabéns.
0: Obrigado.
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1: E aí, gente? Chegando mais novo sucesso da banda Expresso Sul. Vem assim, vem.

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0: Que é isso, que Deus abençoe você e toda a sua família. O Vitor e a Vitória.
3: Valeu, Edson.
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4: 6:03.
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Muito bom dia, Santa Bárbara do Sul, a nossa rainha das coxilhas. Muito bom dia, Rio Grande. Muito bom dia, Brasil. Começando agora mais um Pampa e Querência. São 6:05. 6:05 na hora em que o galo canta, na hora santa do mate. Estamos chegando. Aqui pela Rádio Blau Nunes de Santa Bárbara do Sul, emissora de marca grande, frequência 97.9 FM. Duas horas de programação campeira para alegrar a sua quinta-feira, hoje dia 1 de outubro de 2026, começando mais um mês, o mês 10 de 2026, né? Daqui para frente o tempo passa mais depressa ainda, já estaremos no novembro, dezembro e já estamos de olho no Potro Chucro de 2027. Suplicamos ao nosso patrão celestial as mais profundas e grandiosas bênçãos para mais um dia de existência, mais um dia de vida, mais um dia de vida, né? Que Deus possa nos proteger, os nossos anjos da guarda possam estar sempre de olho, nos protegendo de todo o mal que possa aparecer em nosso caminho, né? 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Dito isso, senhoras e senhores, é hora de escancararmos as porteiras da nossa pampa de hoje, trazendo os Bertucci, voltando ao tempo, o que é bom se eterniza. Na voz de Os Bertucci, dando nosso ou de casa da madrugada.

0: 6:15.
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2: Agora eu vou contar a história de um chiro velho lá da minha terra.
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0: Matava.
1: Olha, bro.
2: Obrigado.
3: Obrigado. Obrigado.

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Agora são 6 horas e 24 minutos, 6h24. Rainha das Coxilhas, Santa Bárbara do Sul, despertando para mais um dia. Ora, hoje é quinta-feira, dia 1 de outubro de 2026. Sejam todos bem-vindos em nossa audiência. Estamos por aqui mateando no pé do eito, com uma temperatura nesse exato momento aqui em nossos estúdios de 17 graus.

Olha a previsão do tempo para hoje, é de uma sensação térmica de 15 graus, né? Não há previsão de chuva, a lua é cheia e sol com muitas nuvens durante o dia e períodos de céu nublado, noite com muitas nuvens nesta quinta-feira, hoje dia 1º de outubro.

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Vamos passando para adiante, senhoras e senhores, o meu chimarrão está especial e o seu mate, como é que tá, tchê? Também está louco de bueno. Olha, o mate bem tupetudo numa manhãzita de quinta-feira, com um tempo aí pra gente dar uma refletida naquilo que temos que fazer no dia de hoje, né? Sempre dizendo a vocês, meus amigos, que a honestidade, mais cedo ou mais tarde, ela é recompensada, tá? A honestidade, mais cedo ou mais tarde, ela é recompensada. Olha, se os outros não são honestos, não siga este mesmo rumo. Faça, alicerce sua vida, acima de tudo, na honestidade, porque dormir no travesseiro com a cabeça tranquila, respirar profundamente, né? É, ter a consciência de que a sua vida está sendo bem vivida e de maneira honesta nos traz uma paz interior muito grande. A maldade, ela não se cria, mas cedo ou mais tarde ela é castrada. Olha, meus amigos, seguimos para frente então, sempre de cabeça erguida e tendo a convicção de que Deus está no controle de absolutamente tudo em nossa vida. Não tenhamos medo de situações novas. Temos que tirar proveito das dificuldades, é claro. E também, se escutarmos algumas palavras de desânimo e de dúvida, temos que deixar entrar num ouvido e sair pelo outro. Lembremos sempre que nós temos a nossa própria solução, claro. E é indispensável que estejamos fortalecidos interiormente a cada manhã, a cada dia que se renova, a cada encontro com os amigos, a cada abraço na mãe, no pai, a cada abraço que recebemos dos filhos, a cada abraço que recebemos dos amigos. E sempre temos que agradecer a Deus pela oportunidade de lutar e vencer, exatamente, pois a nossa visão da vida determinará o nosso sucesso ou o nosso fracasso. Seja então daqueles do meu time que acreditam, que se esforçam e que vencem. Deus gosta dos que não recuam e, acima de tudo, daqueles que fazem o bem, praticam o bem e alimentam sua alma com a bondade e com o perdão, certo? Então, nós fazendo isso, com certeza teremos um dia, uma vida encantadora, uma vida cheia de realizações, apesar das dificuldades, com certeza, né? Olha, vamos adiante, agora são 6 horas e 32 minutos, uma satisfação em poder estar por aqui, mateando no pé do leito, na companhia de todos os senhores. Olha, para quem já está na madrugada trabalhando, e eu me refiro aos homens do campo, aos homens rurais, aos homens das fazendas, aos homens das tamberias de leite, seguimos fortes, seguimos de cabeça erguida, senhores, acreditando no sucesso e na força que vem dos nossos próprios braços. Vamos seguindo adiante, proseando por aqui, é hora de trazer mais um destaque campeiro e daqueles especial de primeiríssima, tchê. Estou apartando por aqui nada mais e nada menos do que os mateadores vêm por aqui para trazer uma das mais lindas músicas do nosso Rio Grande amado neste tranco de Sovar Bastos. Hora certa no Pampa e Querência, são 6 horas e 33 minutos. Não se atrase, não perca a condução. A pontualidade é o primeiro cartão de visita, tchê.

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1: 6 horas e 37 minutos.

Aí está, 6 horas e 44 minutos, alegrando a nossa madrugada de quinta-feira. Antônio Carlos Careca, cantor, e Mano Lima, o Chibeiro. Direitinho do temporal, os Monarcas.

6h44, 6h44 na madrugada de quinta-feira, temperatura na marca de 17 graus. Previsão de tempo bom nesta quinta-feira, primeiro dia útil de outubro. Neco Soares e Enio Medeiros cantam na madrugada.

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1: Muito obrigado, grande cantor Neco Soares. Vamos grudando, companheiro. Um tom

0: Feito mais um Destaque Campeira, 6 horas e 48 minutos, aqui no Pampa e Querência, pela Rádio Blau Nunes, um emissor de Barca Grande, até as 8 horas da manhã. Nós ficaremos por aqui mateando no pé do eito, trazendo a nossa mensagem caudilha de rancho em rancho, de querência em querência. Seja você mais um integrante da nossa família dos madrugadores do Pampa e Querência. Sintonize a nossa frequência diariamente e mateie comigo. É hora do intervalo e já já voltaremos com as últimas melodias campeiras antes do horário político. Já já eu volto. Buenas, Rio Grande. Buenos dias, paisano.
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4: 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Relator da medida provisória 1373 apresenta um parecer que amplia a renegociação de dívidas rurais. A proposta está incluindo agora produtores adimplentes, CPRs e CCBs com prazo de até 8 anos para pagar e juros de 6 a 12%. A Farsul avalia que o alcance ainda é limitado, apenas 9% do saldo devedor gaúcho se enquadra. A votação deve ficar para depois do primeiro turno das eleições brasileiras. 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
11: 6 horas e 54 minutos. música do Rio Grande é o sucesso no Pampa e Querência.
12: 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Olha aí, seu Antunes navegando nos fios, homem puro, bagual, ventania, Tibúrcio da Estância, fecha a primeira hora do nosso programa, tchê.

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14: Muito bem, senhores, agora são 7 horas e 28 minutos, 7h28. Escancaramos a porteira mais uma vez nesta segunda hora do nosso programa, são 7 horas e 28 minutos, até as 8 horas da manhã, nós vamos ficar por aqui matando e contando caos, trazendo boa música campeira. 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Hoje é quinta-feira, dia 1 de outubro de 2026. Temperatura nesse exato momento, atualizando por aqui, a temperatura baixou, né? Estava mais alta, agora 15 graus de temperatura. Previsão de quinta-feira com tempo predominantemente nublado, não há previsão de chuva para o decorrer do período. Bom dia para você que está ligando seu rádio agora, criançada indo para a escola, comunidade se movimentando para mais um dia de atendimento no segmento comercial. Que Deus ilumine o nosso caminho e não deixemos que as pessoas nos façam desistir daquilo que nós queremos de nossa vida. Acreditar, trabalhar, lutar e conquistar e, acima de tudo, sempre, sempre, sempre buscar a nossa felicidade. Chamamos por aqui, Che Garotos, para cantar no Pampa e Querência.

0: Aí está, senhores, agora são 7:35, o Rio Grande me criou, Tchê Barbaridade, amigos do tempo antigo com Tchê Garotos e amigos. Por aqui, Pampa e Querência, amanhã de quinta-feira, 1º de outubro de 2026, seja bem-vindo o especial mês de outubro de 2026. Vem aí, intervalo, já já eu volto, até mais.
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1: Certo, assim estamos de volta. 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

Olha, daqui a pouco tem um Olho Vivo das 8 às 10 da manhã com o Paulo Moisés trazendo notícias e informações, muitas notícias, muitas informações, até às 10, 2 horas de notícia ao vivo aqui direto dos estúdios. Olha, a partir desta sexta-feira, nós firmamos o garrão, então, no Conexão Regional com o quadro Nossa Terra, Nossa Gente. Nossa Terra, Nossa Gente, todas as sextas-feiras, das 18 às 19 horas, no Conexão Regional, uma hora de música ao vivo. Nós começamos esse projeto lá no dia 9 de setembro, valorizando os artistas locais, fizemos a nossa Semana Farroupilha por aqui, e entendemos que vale a pena e vamos continuar. Então, na próxima sexta-feira, amanhã, portanto, das 18 às 19 horas, o quadro no Conexão Regional Nossa Terra, Nossa Gente vai receber os amigos de Saldanha Marinho, os Ribas aí de Saldanha Marinho, né? Duas gaitas aí.

0: Temos no Conexão Regional, das 17 às 19 horas, o Conexão Atos e Fatos, com o comentário do professor Armando Marafon. 7h45. Vou chamar aqui o saudoso Antônio Augusto Fagundes para se apresentar no programa. Antônio Augusto Fagundes vem nos dar uma definição de gaúcho. Numa linguagem simples, num rebusque da inspiração para qualificar este homem rural. Às 7h45.
1: Os moços de Porto Alegre, escritores, jornalistas, aqueles que sabem tudo, ou pensam que sabem tudo, disseram que já morreste. Ou então que estás de a pé, sem cavalo, sem bombacha, sem bota, espora ou chapéu, sem comida e sem estudo. Moços da voz de veludo e máquinas de escrever produzidas no estrangeiro dizem que tu, companheiro, morreste ou estás muito mal, porque o êxodo rural te atirou pelas sarjetas, sujo de pó e de barro, catando à toa cigarro nos becos da capital. E, no entanto, estás vivo. E estás vivo e trabalhando e produzindo o que comem esses moços do jornal. Quem é gaúcho, afinal? Tenho para mim que são três. Um é o peão, o assalariado, o operário campeiro. Outro é o patrão, o estancieiro, o empresário rural. O terceiro é o camponês, que se aguenta bem ou mal sem ter nem peão, nem patrão. No mais, é um homem solito, um carreteiro, talvez. São os homens de a cavalo que agarram o céu com a mão, rasgando fronteira e chão, marcando terneiro a pialo, bebendo o canto do galo no alvorecer do rincão. São três homens diferentes? No entanto, os três são um só. Mesma fala, mesma roupa, mesmo arreio, mesma lida, em resumo, a mesma vida, mesmo barro e mesmo pó. Um mais rico, outro mais pobre. Prata, ouro, lata ou cobre, que importam se o homem é nobre e amarra no mesmo nó. As bombachas que eles usam têm um século, 100 anos. Os arreios do cavalo são muito mais veteranos, 200 anos talvez. E o chimarrão, o palheiro, o churrasco, o carreteiro, o truco, a tava, as carreiras, a gaita e o shot inglês são dos séculos passados, já tinha em 93. E coisas velhas, perdidas, como a chula, as boleadeiras e as russilhonas campeiras, tudo está vivo outra vez. E a mesma mulher gaúcha inspira cada vez mais. E a paisagem é sempre a mesma, eterna, mas sempre nova. Do litoral à fronteira. Da serra aos campos neutrais, das missões até o planalto, para a frente, para o alto como regiões naturais, do verde das sesmarias até o ouro dos trigais, as duas cores da pátria que o Rio Grande esparramou nas plagas meridionais. Porque o Rio Grande é eterno como é eterno o seu luxo, tu não morreste, gaúcho. Deixa que fale no mais, deixa que o fraco de sempre, o fracassado, o vencido, tente te encerrar no olvido que o futuro lhe promete. E que te chamem de Odete, os desfibrados morais. No lombo do teu cavalo estás tão alto, que a lama preta do asfalto não te alcançará jamais. Meu pai veio da campanha. Meu pai veio da campanha com a mulher e 10 filhos. E veio para abrir trilhos, foi sempre um homem de bem. Jamais andou mendigando, catando lixo nos valos ou toco pelas sarjetas. Não se esqueceu das carretas nem do tranco dos cavalos. Nasceu e morreu gaúcho, trabalhou e foi alguém. E eu herdei seu evangelho, me orgulho daquele velho, eu sou gaúcho também.

Às 7:56, o Pampa e Querência vai ficando por aqui, meus amigos. Audição desta quinta-feira. Voltaremos, portanto, amanhã, se Deus quiser, a partir das 6 da madrugada, contando com a sua audiência. Fica registrado um grande abraço e o desejo de que a quinta-feira seja muito especial para todos os nossos parceiros de camperiada, parceiros de lida. Que o patrão lá de Riba derrame as mais grandiosas bênçãos sobre todos nós.

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9: Guaíba avança sobre a Ilha da Pintada em Porto Alegre.

0: Eu sou o José Neguiar e este é o Pampa Notícias, atualizando as principais informações do momento. Guaíba avançou sobre a região das ilhas aqui em Porto Alegre durante a madrugada desta quinta-feira. Na Ilha da Pintada, a água causa bloqueio na rua Nossa Senhora da Boa Viagem. Conforme a Defesa Civil da capital, o nível atual do Guaíba, na região das ilhas, é de 2 metros e 10 centímetros, dentro da cota de atenção e 10 centímetros abaixo da cota de inundação. A cada 2 horas, equipes da corporação realizam rondas de monitoramento no local. E os ônibus municipais de Porto Alegre e as linhas do transporte coletivo metropolitano terão passagem gratuita neste domingo, dia do primeiro turno das eleições. As medidas foram confirmadas pela Prefeitura da Capital e pela Fundação Estadual de Planejamento, Monitoramento e Regional. Aqui em Porto Alegre, o passe livre vale para os ônibus do sistema municipal que fazem os trajetos entre bairros e regiões aqui da cidade. E a Transparência Brasil divulgou um estudo que aponta que 1/3 das emendas parlamentares individuais de transparência especial, conhecidas como emendas PIX, destinadas a obras em 2025, não trazem informações detalhadas sobre o que será feito com o dinheiro repassado e onde será aplicado. A entidade analisou mais de 5.700 planos de trabalho de obras vinculadas a emendas aprovadas pelo governo federal, que somam 4,9 bilhões de reais. Desse total, 1.796 planos, que correspondem a 1,5 bilhão de reais, foram classificados como sem detalhamento. O exército do Paquistão bombardeou nesta quinta-feira a província afegã de Helmand, onde o governo talibã informou que o ataque matou 9 civis. Islamabad confirmou que o lançamento de ataques planejados e calibrados contra combatentes no Afeganistão, sem especificar a localização. E a execução de Krista Pike nos Estados Unidos fracassou ontem. E a mulher era condenada à pena capital. Ela foi hospitalizada depois que testemunhas perceberam que ela continuava respirando após receber 2 injeções letais, o que levou à suspensão de outra aplicação de pena de morte no estado do Tennessee. Poucas horas antes, a Suprema Corte dos Estados Unidos havia autorizado a execução de Krista, que se tornaria a primeira mulher a ser submetida à pena de morte no estado, no sul do país, em 200 anos. 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
2: Juizados até dezembro do ano passado e mostrou que a pressão política no ambiente de trabalho ultrapassa os limites físicos das empresas e também ocorre por meio de mensagens, grupos e redes sociais. O WhatsApp foi citado em 37% das ações como meio utilizado para a prática, enquanto as redes sociais apareceram em 14,5% dos casos. Os pesquisadores identificaram ainda situações envolvendo manifestações verbais, comunicados, mecanismos psicológicos, mobilizações obrigatórias e ameaças ou vantagens econômicas relacionadas à escolha política. A pesquisa também contemplou uma amostra quantitativa ampliada, com 688 processos ajuizados até junho deste ano. Nesse grupo, 32,1% dos casos tinham dois ou mais réus. Em um dos processos, chegaram a ser apontados 19 pessoas como praticantes de assédio eleitoral. Além dos empregadores, aparecem como réus, tomadores de serviços, sócios, administradores e gestores. Na amostra qualitativa, 88% das ações foram movidas por trabalhadores, sendo 57% homens e 43% mulheres. Mas só para deixar bem claro, então, o que é o assédio eleitoral no trabalho? O assédio eleitoral ocorre quando empregadores, gestores ou colegas tentam constranger, pressionar ou influenciar um trabalhador a votar, apoiar ou manifestar preferência por determinado candidato, partido político ou posição ideológica. A prática é definida pela Resolução número 355 da Justiça do Trabalho. Entre as condutas que podem caracterizar o assédio estão coação, intimidação, ameaça, humilhação e outras formas de constrangimento usadas para interferir na escolha política ou no direito ao voto livre e secreto. Então está aí, casos de assédio eleitoral no trabalho disparam antes da eleição. Pressionar pelo voto, ameaçar demissão, prometer benefícios ou exigir participação em campanha podem caracterizar esse tipo de assédio. Agora 8 horas, 8 minutos, 15 graus em Porto Alegre. 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Bom dia.

Agora são 8h09. Seguimos nesta quinta-feira com instabilidades, não com chuva e precipitação, mas o tempo está bem variável hoje, principalmente aqui na capital, ou seja, momentos que temos um pouco de nuvens a mais no céu, mais nuvens, aberturas, o tempo fica limpo, enfim, o céu fica limpo, o sol aparece. Mas

0: fazer essa tendência, né, de tempo bastante variável, um aumento de nuvens, momentos de céu um pouco mais claro, e alguns pontos aí, principalmente da zona sul, segundo a meteorologia, pode ocorrer um pouco de chuvisco, ainda alguma precipitação muito pontual, bem localizada. E falando em previsão do tempo, trago aqui o destaque do tempo hoje. Segundo a meteorologia, predomínio de sol entre nuvens. Os rios seguem acima da cota de inundação. Também é uma preocupação aí em todo o estado do Rio Grande do Sul, principalmente aqui na região das Ilhas e Porto Alegre, também no Vale do Caí e também do Taquari. Hoje, o início de outubro, marcando a volta do sol entre nuvens e o tempo firme, na maior parte do nosso estado está com essa configuração. A chuva, ela perdeu força e vem perdendo força hoje. Os efeitos dos últimos dias ainda preocupam, porque pelo menos 4 rios seguem acima da cota de inundação. O Rio Guaíba, aqui na capital dos gaúchos, Porto Alegre, continua sob alerta. Mesmo com a melhora do tempo, algumas regiões podem ter chuva no sul e na Costa Doce. Ela pode ocorrer de forma isolada. Já no norte, na serra e também nos campos de cima da serra, nuvens ainda se alternam com períodos de sol e podem provocar chuva em alguns pontos. Porto Alegre, o sol aparece entre muitas nuvens, podem deixar o céu nublado em alguns momentos, é o que está acontecendo já desde a madrugada. À noite ainda há possibilidade de chuva aqui na capital. À noite, um pouco a quantidade de nuvens, né? Elas aumentam e pode provocar novamente chuva muito pontual, localizada, uma chuva muito fina. Bom, os rios, eles seguem na cota de inundação e acima da cota de inundação. Pelo menos 4 rios. Temos o Jacuí, em Cachoeira do Sul, com 9,28. Cota de inundação, 9 metros. Em Triunfo, na região carbonífera, 5 metros e 21 centímetros. Cota de inundação, 4 metros e 67 centímetros. No município de Dona Francisca, 8 metros e 69 centímetros. Descendo aproximadamente 2 centímetros por hora pelo levantamento. Cota de inundação é de 7 metros e 50. O rio Taquari, em Estrela e Lajeado, com 22 metros e 62 centímetros. Ele vem descendo na média aí de 21 centímetros por hora. Cota de inundação fica em 19 metros, então está bem acima. Rio Taquari, agora neste momento com 8 metros e 93 centímetros. Cota de inundação de 8 metros e 50. Bom Retiro do Sul, 17 metros com 53 centímetros. O rio Taquari, por lá, ele desce na média de 6 centímetros por hora. E a cota de inundação, 16 metros e 50 centímetros. Já o rio Caí, em Montenegro, está com 6 metros e 44 centímetros. E lá a cota de inundação é 6 metros, então 44 centímetros acima. São Sebastião do Caí, 10 metros e 57 e desce na média de 9 metros e 5 centímetros, ou 9 metros e 50 centímetros por hora. Cota de inundação, 10 metros. Então, aliás, ele desce 9,5 centímetros, desculpa, por hora. Então, neste momento, 10 e 57. Cota de inundação 10 metros, ou seja, 57 centímetros, quase um metro aí acima da cota de inundação. No rio Quaraí, com 12,41 centímetros, 12 metros e 41 centímetros, nesse momento está estável. Cota de inundação 9 metros e 50 centímetros, praticamente 2 metros acima da cota de inundação. Quase 3 metros, né? O rio Guaíba, no Cais Mauá, 2 metros e 21 centímetros. A cota de inundação é de 3 metros. Então tem esta preocupação nesse momento. Mesmo abaixo da cota de inundação no Cais Mauá, o Guaíba continua sob alerta de elevação do nível em áreas de Porto Alegre. Aviso da Defesa Civil Municipal abrange o bairro Arquipélago, as regiões ribeirinhas do sul e do extremo sul da capital. Válido até as 12 horas do dia 4, que é domingo. Possibilidade de aumento do nível ligado aí à chuva dos últimos dias nas áreas que contribuem para o Guaíba e a previsão de vento sul. Se o vento sul ele fica muito forte, acaba represando as águas. Isso é um problema, com certeza teremos um aumento no nível das águas do Guaíba. Bom, segundo a Defesa Civil, a cota de inundação pode ser superada nas regiões sob alerta. Equipes estão monitorando o cenário e orientam a população. Bom, para o final de semana, Vamos saber como é que fica o tempo. Sexta-feira, amanhã, dia 2, ela vai começar fria, com mínimas de 5 graus em municípios do sul do estado. Também pode chover de forma fraca e isolada na serra, na região metropolitana e também no litoral norte. No sábado, dia 3, calor e a umidade aumentam novamente. Ao longo do dia, a aproximação de uma nova frente fria favorece a volta da chuva, principalmente entre o fim da noite do sábado e a madrugada do domingo. Então, é essa a configuração. Então, poderemos ter chuva no sábado e também no domingo. Amanhã será de sol. No início do dia ainda poderemos ter instabilidades. Mas amanhã na capital, Porto Alegre, mínima de 10, também a máxima vai ficar igual à de hoje, 18 graus de mínima, de máxima, aliás, amanhã. Então, a mínima cai um pouco, porque hoje ficou em 12, 13 graus, amanhã vai ficar em 10, um pouco mais de frio. E durante o dia também, temperatura não sobe muito, máxima 18 graus na capital amanhã. Hoje também 18 graus. Agora são 8 horas e 15 minutos.
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4: 8:16.
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9: Qualquer pessoa consiga visualizar as suas publicações. Desde 2019, os Estados Unidos já exigiam que os requerentes informassem os links e os nomes de usuários dos últimos 5 anos nos formulários de solicitação. Mas agora, o perfil ele precisa estar acessível, precisa estar aberto ou público. O motivo oficial, segundo o governo americano, é justificado porque a medida facilita a verificação de identidade e ajuda a checar a elegibilidade dos candidatos. E o objetivo principal é identificar indivíduos que possam representar ameaças à segurança nacional ou à segurança pública. E outras categorias também foram afetadas, porque essa exigência de manter as redes sociais abertas durante o processo já vinha sendo aplicada gradualmente a outras modalidades de não imigrante, como vistos de estudante, intercâmbio, turismo e certos trabalhadores temporários. Pois agora, se você, jornalista ou qualquer outro tipo de profissional, vai pensar em tirar o seu visto, tantos vistos, que é o visto 1, que é destinado a jornalistas e representantes de veículos de imprensa estrangeiros, como também voltados a profissionais que sejam do Canadá ou do México, vocês vão ter que ter todas as redes sociais públicas ou abertas, senão não vai ter o visto. 8 horas 22 minutos, continue conosco aqui na Rádio Pampa.
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Mais destaques para você, está em osul.com.br, o aliado do presidente do Senado, Rodrigo Pacheco, toma posse como ministro do Tribunal de Contas da União. O ex-senador Rodrigo Pacheco tomou posse nesta quarta como ministro do Tribunal de Contas da União em cerimônia realizada na sede da Corte em Brasília. Ele ocupa a vaga deixada pelo ministro Bruno Dantas, que deixou o tribunal no fim de agosto para atuar na iniciativa privada. Cerimônia teve acesso restrito a convidados e contou com a presença de autoridades dos três poderes, entre elas o vice-presidente da República, Geraldo Alckmin. Além de ministros do Supremo Tribunal Federal, do Superior Tribunal de Justiça e do próprio Tribunal de Contas da União, Pacheco foi indicado pelo Senado para a vaga. O presidente da Casa, Davi Alcolumbre, formalizou a indicação em 31 de agosto, mesmo dia em que Bruno Dantas comunicou sua saída do tribunal. O nome do ex-senador foi aprovado pelo Senado em 1º de setembro por 63 votos a 4, posteriormente pela Câmara dos Deputados por 404 votos a favor e 61 contra e uma abstenção. Após a aprovação pelo Congresso, o presidente Luiz Inácio Lula da Silva, ele publicou a nomeação de Pacheco no Diário Oficial da União. A cadeira, ocupada pelo ministro, pertence à cota de indicações do Senado. O Tribunal de Contas da União é formado por 9 ministros, 6 escolhidos pelo Congresso Nacional, sendo 3 pela Câmara e 3 pelo Senado, 3 indicados pelo presidente da República com aprovação do Senado. Em seu primeiro discurso como integrante do Tribunal de Contas da União, Rodrigo Pacheco destacou a responsabilidade da Corte na fiscalização dos recursos públicos e na avaliação dos resultados das políticas públicas. O cidadão brasileiro espera do Estado probidade e respeito à lei. Espera também que as políticas públicas funcionem, que os serviços sejam prestados e que os recursos públicos produzam resultados aos cidadãos, afirmou ele. Então, está aí o ex-senador Rodrigo Pacheco, agora toma posse como ministro do Tribunal de Contas da União, aliado do presidente do Senado, Davi Alcolumbre. Ou seja, em termos políticos, institucionais, posse do Rodrigo Pacheco, diria, lá no Tribunal de Contas da União, representando o quê? Uma mudança importante no centro de gravidade da atuação dele. Porque do Senado, por controle do dinheiro público, né? Porque o ministro agora, o Rodrigo Pacheco, ele deixa a arena de votação às negociações políticas. Agora ele passa a atuar em uma instituição que fiscaliza os gastos, contratos, obras e políticas públicas. E uma mudança relevante no Tribunal de Contas da União, que eu posso perceber, né? Porque entra um ministro com forte experiência política e parlamentar numa corte que terá então o quê? O papel importante na fiscalização das contas públicas, um peso maior nesse ano 2026, porque o Tribunal de Contas da União estará acompanhando as decisões de grande impacto fiscal justamente durante e até o final das eleições, o ano eleitoral. O Banco Master merece atenção, chamou aqui a atenção da nossa audiência, porque considerando a crise institucional que todos nós estamos acompanhando, os processos relacionados ao caso que eventualmente tramitem no Tribunal de Contas da União, eles podem ganhar importância. E a posse do Rodrigo Pacheco, ex-senador, porém, claro, não permite concluir antecipadamente qual será a sua posição nesses processos. Bom, eu diria então, numa frase, porque o Rodrigo Pacheco, ele sai de um dos principais centros de decisão política do país, que é o Senado. Ele passa a integrar agora uma das principais instituições do controle sobre e de controle sobre a execução dessas decisões. Então ele saiu lá onde as decisões são tomadas no Senado e passa agora ao Tribunal de Contas da União, onde há uma instituição onde o Tribunal de Contas da União controla, né, sobre a execução dessas decisões. Bom, tem uma parte estratégica que eu chamo a atenção aqui da nossa audiência, da nossa bancada. Ele terá mandato até 75 anos, portanto, não se trata de uma passagem temporária pela administração pública. A mudança coloca, então,
Rodrigo Pacheco, ex-senador, numa posição institucional que pode ter influência sobre grandes questões fiscais e administrativas brasileiras durante muitos anos. Então, nos próximos anos, teremos lá no Tribunal de Contas da União o ex-senador, o senhor Rodrigo Pacheco, agora com esse mandato até os 75 anos. Agora são 8 horas e 28 minutos.

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13: Horas 33 minutos aqui na Rádio Pampa, Rádio das Notícias. Estamos nesse momento com 15 graus aqui na capital e o nosso estado se consolidou como uma das principais referências em transplantes aqui no Brasil, atraindo centenas de pacientes de outros estados em busca de tratamento especializado. A infraestrutura avançada e a alta qualificação das equipes médicas locais permitiram a realização de 1.171 procedimentos apenas no primeiro semestre de 2026. Hospitais aqui de Porto Alegre, como a Santa Casa, o Hospital de Clínicas e o São Lucas da PUC, se destacam nacionalmente por realizar transplantes de praticamente todos os órgãos. Um dos principais diferenciais da Rede Gaúcha é a atuação da sua organização de procura de órgãos cirúrgica, que é a única existente no país. Essa unidade especializada, ela percorre hospitais de diversas regiões, realizando a captação de órgãos abdominais e procedimentos complementares. Para modernizar os processos de logística e triagem, a Central Estadual de Transplantes, ela utiliza uma inteligência artificial, por meio do sistema informatizado GDOT-RS. Além disso, um aplicativo de busca ativa está sendo implementado para monitorar as UTIs e identificar doadores com morte cerebral. E apesar dessa eficiência tecnológica, a recusa familiar permanece como o maior entrave para a expansão dos transplantes aqui no estado. No primeiro semestre desse ano, 137 potenciais doações foram inviabilizadas devido à falta de autorização de parentes, o que equivale a 48,2% das negativas.

0: negativas registradas. Outros fatores técnicos também impediram os procedimentos, incluindo 68 ocorrências de contraindicação médica e 64 casos de morte encefálica não confirmada pelas equipes. A central de transplantes, ela reforça a necessidade de as pessoas comunicarem o desejo de ser doador para os seus familiares. A alta procura por procedimento levou à criação de redes de apoio que são voltadas ao acolhimento de pacientes vulneráveis vindo de outras regiões aqui do país. A instituição Viva a Vida, que administra a pousada Solidariedade aqui em Porto Alegre, ela opera na sua capacidade máxima para abrigar 32 pessoas em tratamento pós-operatório ou na fila de espera. Atualmente, o transplante de rim lidera a demanda por órgãos sólidos em território gaúcho, acumulando uma lista de 1.493 pacientes aguardando a cirurgia nos primeiros 6 meses do ano. E para a gente finalizar esse levantamento, ele revelou o drama de famílias que se deslocam por milhares de quilômetros para conseguir acesso aos leitos cirúrgicos aqui do estado. E diante da longa espera na fila regular, crescem os casos de doação inter vivos, onde parentes próximos se voluntariam para o procedimento. E os especialistas reformam que a conscientização coletiva e a empatia social são as ferramentas essenciais para reduzir o tempo de espera de centenas de cidadãos. E só para deixar claro aqui na Rádio Pampa, eu sou uma doadora de órgãos. Embora tenha na minha identidade, porque na nova identidade você também pode colocar ali, tem até a parte que você pode colocar o seu fator sanguíneo, enfim, porque a gente coloca na identidade, mas mesmo assim, nessas situações, a família tem que autorizar. Então, meus familiares, só para reforçar, estão autorizados. 8:37. Bom dia.
1: Mensagens mostram que Daniel Vorcaro cedeu jatinho a Rueda para viagem a Miami e colocou o avião à disposição de político. Usa como seu. Diálogos extraídos do celular de Daniel Vorcaro, ex-controlador do Banco Master, mostram que ele colocou uma aeronave à disposição do presidente do União Brasil, o advogado Antônio Rueda, para que pudesse utilizar quando quisesse. A oferta de voos em jatinhos era uma das estratégias do banqueiro para se aproximar de políticos e autoridades do país, conforme mostraram as investigações da Polícia Federal. Em uma das ocasiões, em maio de 2024, o Daniel Vorcaro ofereceu a Antônio Rueda um avião para que ele pudesse viajar com a família do Rio para Miami, nos Estados Unidos, onde pretendiam assistir juntos o grande prêmio de Fórmula 1 realizado na cidade. Me dá notícias do roteiro, afirmou Antônio Rueda em 4 de maio de 2024. Após conversarem por ligação telefônica, Vorcaro avisou que levaria sua mulher e filho e que por isso iria direto de Belo Horizonte. O outro avião já está no galeão esperando vocês, disse o banqueiro ao dirigente partidário. Nós vamos amanhã cedo lá e vamos juntos para a corrida. Abração, completou ele. Já na madrugada do dia seguinte, dia 5 de maio, Vorcaro enviou nova mensagem a Antônio Rueda perguntando se a esposa do político iria com ele e pediu o passaporte dela. Antônio Rueda confirmou e em seguida enviou os documentos da esposa e da filha. Me livro de um BO gigante levando as minhas duas malinhas, comentou ele. Às 12:16, o banqueiro questionou se chegaram bem. Ao que Rueda confirmou, eu estou aqui na alfândega. Defesa de Vorcaro diz que não irá comentar. Procurado por meio de sua assessoria, Antônio Rueda não se manifestou. A investigação da Polícia Federal, as investigações, elas mostraram que além de Antônio Rueda, Vorcaro ofereceu voos em jatinhos para outras autoridades, incluindo o ministro do Supremo Tribunal Federal, Alexandre de Moraes. Um vídeo revelado pelo colunista Lauro Jardim do jornal O Globo mostra que o magistrado, desembarcando com sua mulher, a advogada Viviane Bars, de uma aeronave operada por uma empresa do banqueiro no aeroporto Santos Dumont, no Rio de Janeiro. O senador Flávio Bolsonaro, candidato do PL à presidência, também utilizou a mesma aeronave para voltar ao Brasil após viagem aos Estados Unidos em janeiro de 2025. O parlamentar afirmou que não sabia que o avião era de Daniel Vorkaro. O voo para Miami, entretanto, não foi a única ocasião em que Vorkaro ofereceu uma aeronave a Antônio Rueda. Em 20 de dezembro de 2023, o banqueiro envia um contato de um piloto para o político e avisa: cara do avião, para marcar todo o voo. Dois dias depois, questiona o fato de Antônio Rueda não ter procurado o funcionário responsável pela aeronave para combinar um voo. Resolvi ir de comercial para Miami, obrigado, precisando te aviso, informou o presidente do União. Vorkaro respondeu na mesma data, já tinha deixado até reservado, usa como seu. Então está aí, destaque de hoje, mensagens mostrando Daniel Vorkaro. Ele cedeu um jatinho a Antônio Rueda para viagem a Miami e colocou o avião à disposição de político. Usa como seu. Bom, temos aí então, né, o que representa esse episódio, eu diria, dimensão da rede de relacionamentos de Vorkaro, aquela teia de relacionamentos e influência que o Vorkaro vinha construindo, né, para tomada de decisões e também, creio eu, para sua também proteção dos seus atos e suas decisões e o que ele vinha fazendo com relação ao Banco Master. E essas mensagens, eu digo, sugerem que o avião não era apenas usado para uma viagem eventual. A oferta de deixar uma aeronave disponível para Antônio Rueda indica que é um relacionamento de proximidade e confiança que merece, claro, agora ser esclarecido no contexto dessa investigação. E coloca a União Brasil no centro de uma questão sensível, porque Antônio Rueda é presidente nacional de um partido com forte presença no Congresso. Portanto, benefícios privados oferecidos por um empresário ligado a um banco posteriormente investigado levantam questões sobre a transparência e eventual conflito de interesses. A pergunta principal, e não é só nesse caso, mas nos outros também, passa a ser: houve uma contrapartida? Ou seja, o simples uso de uma aeronave não comprova corrupção nem comprando de influência. Mas a investigação passa naturalmente a procurar o que neste momento? Respostas para questões que eu coloco aqui, como: houve alguma vantagem empresarial ou política associada? Quem pagou os custos? Houve negócios ou decisões envolvendo o Banco Master, que envolveram o Banco Master nesse período? Ou seja, a contrapartida. E isso reforça a importância muito grande do celular do Daniel Vorkaro. É o celular do fim do mundo, Carolina Rodrigues.
0: Ah, é?
1: É, porque realmente a situação aí, esse celular é uma peça que vale ouro, porque as mensagens são relevantes, permitem o quê? Reconstruir não apenas quem conhecia Vorkaro, mas como essas relações funcionavam. Convites, viagens, reuniões, contatos, negócios e também possíveis articulações, ou seja, não existe almoço grátis. Alguma contrapartida, o senhor Daniel Vorkaro, ele quer, e queria, no caso, né? Ele queria. E o ponto mais importante seria a frase que ele usou: usa como seu. Isso é bem relevante, muito mais relevante politicamente do que a própria viagem a Miami, porque, se comprovado o contexto descrito, não estamos falando neste momento não só e não somente de Vorkaro convidou o Antônio Rueda para uma viagem. Estamos falando de uma possível disponibilidade recorrente de um bem de alto valor para um dirigente partidário. Ou seja, a questão decisiva, portanto, não é apenas: Antônio Rueda viajou no avião de Vorkaro, mas por que Vorkaro, Daniel Vorkaro, dono do Banco Master, ele oferecia esse nível de acesso, esse nível de conveniência a dirigentes políticos, e o que eventualmente ele estaria associado a essas relações? O porquê existiu contrapartidas? Essa resposta vai determinar a dimensão jurídica e política do episódio, que envolve agora também Antônio Rueda, presidente então de um partido, ele que é presidente do União Brasil, e toda essa situação agora envolvida também na questão do Banco Master por conta dessas viagens e a proximidade de Daniel Vorkaro. Agora são 8 horas e 44 minutos.
0: Muito obrigada pela sua audiência. 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Vamos em frente com informações e notícias que você também encontra em osul.com.br. Começou a tramitar na Câmara de Vereadores de Porto Alegre o projeto de lei que institui na rede municipal de ensino o programa Escola Avisa, destinada à comunicação aos pais ou responsáveis sobre a ausência de estudantes em sala de aula durante o período escolar diário. A proposta, de autoria do vereador José Freitas, do Republicanos, prevê que a família será informada sobre a ausência do aluno, visando a adoção das medidas necessárias para garantir a segurança e a integridade física do estudante. Isso evitará que os alunos faltem às aulas sem o conhecimento dos pais ou responsáveis. Os pais ou responsáveis

0: dispositivos móveis. Segundo o vereador, a medida evita que situações de desaparecimento, acidentes ou outras ocorrências no percurso até a escola somente sejam percebidas após longo período. A iniciativa também contribui para o fortalecimento do controle da frequência e para a redução da evasão escolar, afirmou o parlamentar. Vereadores de Porto Alegre discutem projeto que prevê que escolas informem aos pais ausência de alunos. A medida evitará que os alunos faltem às aulas sem o conhecimento dos pais ou responsáveis. Agora 8 horas 46 minutos, 16 graus em Porto Alegre. 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
2: Continue conectado aqui na Rádio Pampa com os principais destaques do Brasil e do mundo. E a corrida pela presidência da República sofreu uma alteração de impacto agora na última quarta-feira, com o anúncio oficial da desistência de Leonardo Avalanche, do PRTB, de disputar a cadeira presidencial. E, paralelamente, em entrevista concedida a um podcast, o candidato Luiz Inácio Lula da Silva, ele defendeu formalmente uma ampla reforma política nacional que inclua a extinção definitiva tanto do fundo partidário quanto o fundo eleitoral. Ele ainda justificou a sua posição pessoal, afirmando expressamente que esses recursos bilionários do orçamento da União induzem as agremiações a um cenário de promiscuidade institucional. As propostas de austeridade orçamentária e reestruturação financeira do Estado brasileiro também centralizaram as demais agendas de propaganda eleitoral aqui do país. Em uma sabatina realizada no canal Inteligência Limitada, o candidato Augusto Cury, ele prometeu uma redução severa nos gastos públicos federais, com o objetivo direto de forçar a queda estrutural da taxa básica Selic para patamares entre 7 e 8% ao ano. Conforme a projeção exposta pelo concorrente, cada recuo de um ponto percentual na taxa de juros básica da economia gera uma economia imediata de 100 bilhões de reais para o erário dos custos de rolagem da dívida pública federal. Já no campo da tecnologia e desenvolvimento de mercado de trabalho, as pautas divergiram substancialmente entre inovação digital e direitos sociais. Durante a realização de carreatas, lá no estado de Goiás, o candidato Ronaldo Caiado, ele discursou a favor do avanço soberano de tecnologias de inteligência artificial construídas sob código aberto e também um controle ético estrito. Já o candidato Hertz Dias, ontem ele realizou atos com operários em Belém, usou seu tempo de fala para exigir o fim imediato da escala de trabalho 6x1, sem que ocorram reduções de salários ou benefícios trabalhistas. Já nas atividades corpo a corpo com o eleitorado, também mobilizaram ativistas e militâncias de esquerda em diferentes capitais e periferias do país. A postulante Samara Martins, ela dedicou o dia a panfletagens em centros técnicos, participou de uma assembleia de moradores organizados em uma ocupação habitacional em Belo Horizonte. O candidato Edmilson Costa também optou pela panfletagem direta junto a trabalhadores na Feira do Guará e também nas estações metroviárias do Distrito Federal. Enquanto isso, Rui Costa Pimenta encerrou as suas agendas no Recife com um ato do Sindicato dos Trabalhadores em Telecomunicação. As agendas institucionais registraram ainda o cumprimento de rotinas midiáticas que foram canceladas porque tiveram intempéries climáticas. O Wilson Grassi, do Democrata, ele focou as suas ações em entrevistas e Clariana Barão, ela manifestou as suas propostas na Rádio Cultura de Cuiabá. Renan Santos promoveu atos lá em Petrópolis e reuniões em Duque de Caxias e Juiz de Fora. E o candidato do PT, por sua vez, ele precisou cancelar um comício público de grande porte que estava agendado na cidade mineira em razão de fortes tempestades. Os candidatos Flávio Bolsonaro e Romeu Zema, eles não registraram compromissos oficiais públicos de campanha eleitoral no dia de ontem. Agora na Rádio Pampa, 8 horas 50 minutos. Bom dia.
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1: Seguimos desta quinta-feira, dia 1º de outubro, um bom início de mês, boa sorte. Guaíba avança sobre a Ilha da Pintada em Porto Alegre, 6 rios estão acima da cota de inundação. Momento de preocupação porque o Guaíba avançou sobre a região das ilhas em Porto Alegre durante a madrugada desta quinta, dia 1º. Na Ilha da Pintada, a água causa bloqueio na rua Nossa Senhora da Boa Viagem. Conforme o Serviço Geológico do Brasil, o nível atual do Guaíba do Cais Mauá é de 2,32 metros. A região das ilhas está sob alerta da Defesa Civil do Estado para o risco muito alto de inundação do Guaíba. O aviso é válido até às 11h20 de hoje, quinta-feira. Já a Defesa Civil de Porto Alegre mantém um alerta para elevação do nível do Guaíba no arquipélago e regiões ribeirinhas do extremo sul até o meio-dia de domingo, dia 4. Equipes realizam rondas a cada 2 horas para monitorar a situação. Na quarta-feira, nesta quarta-feira, dia 30, 7 comportas de proteção contra cheias foram fechadas em caráter preventivo na zona norte de Porto Alegre. As estruturas instaladas nas galerias que ligam os arroios Passo das Pedras e da Areia, o rio Gravataí, protege a região entre os bairros Sarandi e Anchieta. Segundo o Departamento Municipal de Água e Esgotos, o DEMAE, a medida foi adotada devido à elevação do nível dos afluentes desta bacia no interior do estado. Conforme dados do Sistema Geológico Brasileiro, ao menos 6 rios estão em patamar de enchente no Rio Grande do Sul. Durante a madrugada, o Rio Uruguai superou a cota de inundação em Iraí, no norte do estado, e o Taquari baixou em Lajeado e Estrela. Bom, o Rio Jacuí, Cachoeira do Sul, com 10,05 metros em elevação, a cota é 9 metros em Triunfo, 5,74 metros em elevação, cota de inundação 4,67. Dona Francisca, 8,47 metros em queda, cota de inundação 7,50 metros. E o Taquari, 9,04 metros em queda, cota de inundação 8,50 lá no município de Taquari. Rio Caí, em Montenegro, 6,32 metros, está em queda, cota de inundação 6 metros. Rio Quaraí, em Quaraí, 11,41 metros, também cota de queda, cota de inundação 9,50 metros. O Rio Uruguai, em Iraí, 8,70 metros, está em elevação, cota de inundação 8 metros. O Rio Ibicuí, entre Rosário do Sul e Santana do Livramento, com 6,01 metros, está em elevação, a cota de inundação é 5,90 metros. Então está aí o nível dos rios, alerta no estado do Rio Grande do Sul, também nas ilhas aqui da capital, possível elevação do Guaíba, que favorece aí essa situação de cheia. Vamos aguardar e estaremos trazendo durante a nossa programação, durante todo o dia, mais informações e também o nível dos rios que sobem no nosso estado. Agora são 8h53.
2: Muito bom dia, muito obrigada pela sua audiência. 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A temperatura em Porto Alegre neste momento está na marca dos 16 graus. 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Bom dia.
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5: Possível golpe de uma agência de turismo pode ter mais de 80 vítimas na região metropolitana. Eu sou Josiane Aguiar e este é o Pampa Notícias, atualizando as principais informações do momento. Pode passar de 80 o número de pessoas prejudicadas por uma agência de turismo acusada de vender pacotes para uma viagem religiosa à Aparecida em São Paulo e que não aconteceu. Em Canoas, 34 pessoas procuraram a Polícia Civil. A empresa de turismo religioso e seu responsável foram indiciados por estelionato e a agência afirma que enfrenta dificuldades e promete devolver o dinheiro. A Justiça Eleitoral orienta os eleitores a verificar a situação dos candidatos antes de votar nas eleições de outubro. Mesmo que o nome e a foto ainda apareçam na urna, votos destinados a candidaturas com registro indeferido, cancelado ou cassado podem ser anulados. Mais de 1.000 candidaturas foram indeferidas nas eleições gerais por irregularidades, como falta de requisitos legais ou de condições de elegibilidade. O candidato à presidência Flávio Bolsonaro pediu ao presidente do Supremo Tribunal Federal, Edson Fachin, o afastamento do ministro Flávio Dino de processos relacionados a ele, ao presidente Lula e às eleições deste ano. A defesa alega uma possível falta de imparcialidade e quer que Flávio Dino seja afastado liminarmente até o julgamento do pedido de suspeição. O presidente Donald Trump apresentou o novo chatbot do governo americano, que foi criado para facilitar o acesso a informações e serviços públicos. Mas a ferramenta começou a contrariar declarações de Trump sobre a eleição de 2026 e também a invasão do Capitólio em 2021. No dia seguinte, o chatbot deixou de responder a algumas perguntas políticas. Dois drones russos atingiram nesta quinta-feira a estrutura de suporte da Ponte Sul, uma importante ligação entre as zonas leste e oeste de Kiev. Segundo o prefeito da capital ucraniana, Vitaly Klitschko, o ataque ele levou à suspensão temporária do metrô e do transporte público que passam pela ponte. Engenheiros estão avaliando possíveis danos à estrutura. 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

0: De volta com o show de notícias aqui na Rádio Pampa, Rádio das Notícias, 9 horas, 6 minutos, 16 graus é a temperatura aqui na capital. E vamos a mais um desenrola, só que esse é diferente. O governo federal lançou hoje uma nova modalidade, é o Desenrola MEI, que é voltada para microempreendedores com dívidas menores. A partir de hoje, 1º de outubro, quem deve até R$ 8.105 pode renegociar os débitos com condições facilitadas. O limite de valor ele corresponde a 5 salários mínimos deste ano, de 2026. As regras de pagamento trazem alívio para o bolso do trabalhador autônomo. O programa ele exige uma entrada de apenas 5% do valor total da dívida, sem desconto. Após esse primeiro pagamento, o microempreendedor ele ganha 50% de desconto sobre o saldo que restou. E a quantia final, ela pode ser parcelada em até 55 meses. O prazo para aderir a essa nova faixa vai até o dia 31 de janeiro de 2027. Essa medida vale para débitos inscritos na dívida ativa da União e também abrange pendências com autarquias e fundações públicas federais. Além disso, o governo prorrogou o Desenrola MEI original. Essa outra opção ela atende quem tem dívidas de até R$ 20.000 e estendeu também o prazo de adesão até 29 de janeiro do ano que vem. Nesse formato, dependendo da situação, os descontos incidem sobre juros e multas e o parcelamento ele chega até 133 meses. Para regularizar a situação, as negociações do Desenrola MEI tradicional devem ser feitas pela internet, acessando diretamente o portal Regularize, que é da Procuradoria-Geral da Fazenda Nacional. Portanto, nova modalidade do Desenrola MEI facilita a renegociação de dívidas de pequeno valor. Mas lembrando que o antigo Desenrola, o Desenrola original, também estendeu e prorrogou o tempo, né, para se inscrever e para fazer esse parcelamento das dívidas. Agora na Rádio Pampa, 9 horas, 8 minutos. Bom dia.
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2: Agora são 9 horas e 8 minutos. 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Seguimos com mais destaques para você, ouvinte, que nos acompanha. 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O ministro Gilmar Mendes critica vazamentos seletivos de informações no Supremo. Isso mesmo. Em meio à crise institucional instalada aí no Supremo Tribunal Federal, o ministro Gilmar Mendes criticou nesta quarta vazamentos seletivos e o uso político eleitoral de investigações. Fala ocorreu durante uma homenagem ao aniversário de um ano da presidência do ministro Edson Fachin na corte. Tradicionalmente, o presidente e o decano, o ministro que ocupa há mais tempo o cargo, fazem um discurso. Gilmar Mendes é o decano e pediu a palavra no início da sessão. Naquela quadra não houve notícias de vazamentos seletivos em nossos gabinetes, apesar da sensibilidade dos documentos que estavam sob nossa responsabilidade. Tampouco qualquer ato que pudesse indicar o uso político eleitoral das investigações, disse Gilmar Mendes ao relembrar a atuação dele e de Edson Fachin na Operação Lava Jato. Edson Fachin foi relator das investigações da Operação da Polícia Federal no Supremo Tribunal Federal após a morte do ministro Teori Zavascki. Gilmar também classificou a condução do processo por Edson Fachin como equilibrada, sem espetáculo e sem interesses políticos, e citou discordâncias com o colega. Naqueles casos, divergimos com frequência, mas todos sabem sobre questões centrais da operação, como é natural em um colegiado. Nossos votos apontaram muitas vezes em sentidos opostos, a partir de compreensões distintas e sobre o processo penal. Essa divergência, porém, jamais alcançou aquilo que nos guia. Convicção de que o juiz não é parte nem instrumento de causa alguma, afirmou Gilmar Mendes, ministro do Supremo. Ele disse que Fachin, Edson Fachin, tem mantido o tom sóbrio, a palavra medida e o comprometimento integral com a manutenção da constância, da tranquilidade do ethos decisório do tribunal em um ambiente de temperatura elevada. O decano do Supremo também destacou julgamentos na gestão de Edson Fachin, como as restrições para o pagamento de penduricalhos de juízes integrantes do Ministério Público, a aquisição de imóveis rurais por empresas brasileiras controladas por capital estrangeiro, a validade da lei que alterou os limites do Parque Nacional do Jamanchim, no Pará, para permitir a passagem da ferrovia destinada a ligar a produção do Centro-Oeste aos portos do Arco Norte, e a validade da lei que se trata e que trata da igualdade salarial e de critérios remuneratórios entre mulheres e homens. Então está aí, né, um destaque de hoje, está em O Sul, o ministro Gilmar Mendes, ele critica então os vazamentos seletivos de informações no Supremo Tribunal Federal. Posso dizer que em termos práticos isso representa o quê? Um novo capítulo da crise interna no Supremo. Porque a fala do ministro Gilmar Mendes, na minha opinião, não é apenas uma homenagem ao ministro Edson Fachin. Ela estabelece o quê? Um recado institucional sobre os limites da investigação e da exposição pública das informações, especialmente no contexto do Banco Master. Uma, né, alfinetadinha foi o que eu pude visualizar e que eu entendi nas falas do ministro Gilmar Mendes, o decano do Supremo. Ele está fechando fileiras em torno do Edson Fachin, do ministro, porque elogia a sobriedade e a constância do ministro. O decano o quê? Ele dá respaldo à maneira como o presidente do Supremo vem conduzindo a crise. Também uma crítica indireta, uma alfinetada à utilização das investigações no ambiente eleitoral, e a gente sabe que isso tem acontecido. Com relação aos vazamentos seletivos, que virou uma questão institucional e realmente é a grande discussão neste momento. O ministro André Mendonça é atingido politicamente pelas falas do decano, mesmo sem ser citado, ou seja, aquela alfinetada entre, né, nas palavras, né, de um duplo sentido, não seria duplo sentido, mas ele colocou no entorno das suas palavras essa lembrança entre aspas aí, essa, vamos dizer assim, essa conotação para o ministro André Mendonça. Claro, isso não significa que o ministro Gilmar Mendes tenha acusado formalmente o ministro André Mendonça de vazamento ou uso eleitoral, mas dentro da atual disputa no Supremo, a referência é naturalmente interpretada pelo quê? Como parte do conflito em torno da condução das investigações, em que, inclusive, o ministro André Mendonça entrou em rota de colisão com o próprio Gilmar Mendes. Ou seja, jogo de credibilidade do próprio Supremo durante um ano eleitoral. Fala do ministro Gilmar Mendes indica que o decano quer estabelecer uma linha de defesa, ou seja, divergências entre ministros são normais. O que não pode acontecer, na visão expressa por ele, né, pelo que eu pude perceber, é a transformação da justiça em instrumento de disputa política ou eleitoral. E a gente tem acompanhado e acompanhamos no dia 15 toda a situação que se transformou real, concreta e, né, de tudo aquilo que vinha sendo falado. Aquela reunião foi, creio eu, o divisor de águas, e eu sempre citei, continuo citando ali, teve início, né, ganhou robustez essa crise, mas teve início, porque imaginávamos no primeiro momento poderia ali ser uma reta final quase para decisão. Não houve decisão nenhuma e a crise ela se tornou maior ainda. Agora são 9 horas e 14 minutos.

0: Vamos juntos com informações. 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E o ex-banqueiro Daniel Vorcaro teve seu título transferido para a penitenciária da Papuda e pode votar no primeiro e no segundo turno da eleição. A informação foi confirmada pela defesa do dono do Banco Master. De acordo com o site da Justiça Eleitoral, o título de eleitor de Daniel Vorcaro encontra-se com status regular, confirmando que ele está apto para votar. Além disso, como local de votação agora consta a seção 420 da 18ª Zona Eleitoral, localizada no Complexo Penitenciário da Papuda. Daniel Vorcaro cumpre prisão preventiva no 19º Batalhão da Polícia Militar em Brasília, conhecido como Papudinha, que faz parte do Complexo Penitenciário da Papuda em Brasília. Na sua condição de preso provisório, ou seja, que ainda não teve julgamento concluído, resultando em condenação, ele pode exercer o direito de voto. Para contemplar essa situação, que não vale apenas para ele, mas para presos provisórios e adolescentes menores de idade que cumprem medidas judiciais restritivas, o Tribunal Superior Eleitoral permite sessões eleitorais dentro de penitenciárias. Então está aí, mais informações em osul.com.br. Daniel Vorcaro tem título de eleitor regular e pode votar na Papuda. O Tribunal Superior Eleitoral disponibiliza sessões eleitorais nas penitenciárias brasileiras para que presos provisórios, como o caso de Daniel Vorcaro, possam votar. 9h17, a temperatura em Porto Alegre 16 graus, Rádio Pampa.
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2: Nove horas, 17 minutos, 16 graus aqui em Porto Alegre, com a proximidade do primeiro turno das eleições. Cerca de 158,7 milhões de eleitores brasileiros vão às urnas. Então, para garantir um processo eleitoral tranquilo e dentro das regras, vamos passar aqui as principais orientações sobre o que é permitido e o que não é permitido na hora de votar. Posso levar uma colinha em papel ali para a cabine de votação? Sim, e deve. O eleitor ele pode levar o papel com nomes e números dos seus candidatos de preferência para consultar no momento do voto, evitando esquecimentos e o uso do celular. Falando em celular, é permitido entrar com o celular na cabine de votação? Não é permitido não. O uso do celular, máquinas fotográficas, filmadoras ou qualquer tipo de equipamento que permita o registro do voto, ele é estritamente proibido dentro da cabine. E caso esteja portando algum desses aparelhos, o eleitor deve deixá-lo com os mesários antes de votar. Essa regra, ela visa proteger o sigilo do voto e também evitar coações ou compra de votos por meio de comprovação em foto e em vídeo. E a questão de camisetas, adesivos, bandeiras de candidatos no dia da eleição. É permitido desde que seja uma manifestação individual e silenciosa. O uso de broches, adesivos, camisetas, bandeiras é permitido. O que não pode é haver aglomerações, manifestações coletivas, ruidosas, abordar outros eleitores ou qualquer tentativa de aliciamento ali da famosa e famigerada boca de urna. E a gente já sabe também qual é a ordem de votação na urna eletrônica. No primeiro turno, tem 6 escolhas e vão ser nessa sequência. Primeiro votaremos em deputado federal, 4 dígitos. Depois vem o estadual ou distrital, que não é o nosso caso, mas são 5 dígitos. Depois tem senador e são 2 senadores. Então a primeira vaga, 3 dígitos, a segunda vaga, mais 3 dígitos. Lembrando que não pode votar no mesmo número, no mesmo candidato para senador, porque o segundo voto vai ser anulado. Governador, 2 dígitos e, por último, o presidente da República também com os 2 dígitos. E no dia da eleição, se eu trabalho, eu tenho direito de sair para votar? Sim, porque a legislação ela garante a todo cidadão o direito de se ausentar do trabalho pelo tempo estritamente necessário para exercer o voto e também sem sofrer nenhum desconto no salário. E quem tem prioridade de direito a acompanhante na sessão eleitoral? São as pessoas com mais de 80 anos. Elas têm preferência sobre todos os demais eleitores, independentemente da ordem de chegada. Já pessoas com deficiência ou mobilidade reduzida, elas têm o direito de entrar na cabine acompanhadas por uma pessoa da sua livre escolha, para auxiliá-las no momento da votação. E lembrando que tem que levar documentos na hora de votar. É necessário apresentar à mesa receptora um documento oficial com foto. E são aceitos, inclusive, os documentos digitais de identificação. Então, serão aceitos o e-título, carteira de identidade ou a carteira de identidade social, passaporte também é aceito. É aceito também a carteira de categoria profissional reconhecida por lei. Pode levar também a certidão de reservista ou a carteira de trabalho física ou também a CNH, a Carteira Nacional de Habilitação. Lembrando que os documentos oficiais com foto podem ser utilizados, mesmo que estejam vencidos, desde que permitam a identificação do eleitor. Agora na Rádio Pampa, 9 horas, 21 minutos. Uma ótima quinta-feira para todos nós.
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0: 9h22, seguimos nesta quinta-feira, agora com mais destaques para você ouvinte que nos acompanha, você que está ligado. Estamos com uma manhã de tempo firme, muitas nuvens, sol entre nuvens, e há possibilidade de termos durante o dia, ainda aqui em Porto Alegre, e no início da noite, chuvas bem pontuais, ou seja, um chuvisco, né? Aquela garoa. A tendência de máxima hoje chega na faixa dos 18 graus. Neste momento, conferindo aqui, estamos com a temperatura na capital dos gaúchos em 16 graus. Então teremos hoje uma máxima que não sobe muito, vai ficar na faixa dos 18 graus. Bom, trazendo mais um destaque em osul.com.br, produção industrial do Rio Grande do Sul apresenta maior recuo do ano. Então, momento de atenção, né? Produção industrial do Rio Grande do Sul registrou uma queda em agosto, na comparação com julho. Após dois meses consecutivos de crescimento, o indicador atingiu 44,2 pontos, refletindo o maior recuo da produção neste ano. Resultados divulgados pelo sistema FIAGS nesta quarta, na pesquisa sondagem industrial. Emprego industrial também segue em queda. O índice ficou 45,6 pontos, completando aí 15 meses consecutivos de retração e atingindo o menor nível desde dezembro do ano passado, 2025. Já a utilização da capacidade instalada recuou 3 pontos percentuais em agosto para 69%, interrompendo dois meses consecutivos de alta. O índice de utilização da capacidade instalada em relação ao nível usual também caiu para 41,3 pontos, indicando utilização abaixo do nível habitual para o mês. O índice de evolução dos estoques recuou para 51,8 pontos em agosto, mas permaneceu acima dos 50 pontos, indicando que os empresários ainda percebem crescimento dos estoques em relação ao mês anterior. Então está aí, produção industrial do Rio Grande do Sul apresenta maior recuo do ano. Então está aí, destaque em osul.com.br, ou seja, significa... Para o Rio Grande do Sul, a indústria tem grande peso na economia do estado aqui. Se esse quadro persistir, o setor industrial pode funcionar como um freio de crescimento e ao crescimento do nosso estado neste ano. E existe um ponto de atenção, porque os estoques elevados, mais a demanda fraca e menor intenção de investimento, significa que muitas empresas podem preferir esperar a economia dar uma reagida antes de contratar, aumentar a produção ou também investir. Ou seja, não significa por si só que o Rio Grande do Sul esteja enfrentando uma recessão e que haverá uma crise econômica. Pesquisa da FIEG justamente é uma sondagem, como os industriais, portanto, isso vai medir a atividade e a percepção empresarial. É um sinal importante, ou seja, precisa ser combinado com o PIB, o emprego, vendas, arrecadação e outros indicadores. Eu diria numa frase para a nossa audiência, o dado mostra que a indústria gaúcha começou a perder fôlego justamente quando seria importante acelerar a produção, emprego e investimentos. E o pessimismo para os próximos seis meses torna o sinal ainda mais relevante, preocupante e de atenção. É o que eu posso dizer com relação a isso. Agora são 9h25. Bom dia.
1: 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E o presidente Luiz Inácio Lula da Silva decidiu obrigar o INSS, o Instituto Nacional do Seguro Social, a pagar de forma automática o benefício a mulheres que sofrerem violência doméstica e obtiverem medidas protetivas da Justiça. O petista vai assinar, nesta quinta-feira, um parecer que garante às vítimas dos setores público e privado afastamento remunerado de suas funções por até seis meses, bancado pelo INSS. Nenhuma mulher precisará mais optar entre a segurança ou o pagamento das contas do mês, diz o advogado-geral da União, Jorge Messias, que submeteu o parecer a Lula. Os obstáculos para a concessão do benefício serão removidos com a medida, segundo ele, e o INSS deverá dar tratamento prioritário e sigiloso à vítima de violência. Segundo ele, os riscos financeiros são ainda um impeditivo para que muitas mulheres denunciem as agressões de seus companheiros ou ex-companheiros. O local de trabalho dela, por sua vez, é conhecido do agressor e vira ponto de risco. Daí a necessidade de que a vítima deixe de frequentar o local nos primeiros meses após ter feito a denúncia. A Lei Maria da Penha, promulgada em 2006, já previa o direito ao afastamento do trabalho, mas não definia quem pagaria o salário da mulher. O Supremo Tribunal Federal decidiu posteriormente que nos primeiros 15 dias o pagamento seria feito pelo empregador e depois pelo INSS. O desembolso, no entanto, não era automático. Para receber o benefício, a mulher tinha que passar pelo crivo de servidores do INSS. O órgão exigia perícia e, com o resultado, concedia ou negava o benefício. Em caso de negativa, a demanda era, em muitos casos, judicializada e ela tinha que enfrentar primeiro a disputa nos tribunais para, se vitoriosa, receber o direito. Com o novo parecer, a medida protetiva do juiz já será suficiente para a definição do pagamento. A perícia será afastada. Lula assina a medida em um momento de acirramento da disputa eleitoral, em que precisa consolidar e ampliar a vantagem que tem entre as eleitoras mulheres sobre seu principal adversário, o senador Flávio Bolsonaro, do Partido Liberal. Então está aí, presidente Luiz Inácio Lula da Silva determina que o INSS pague benefício automático à mulher vítima de violência doméstica. Lei Maria da Penha já previa afastamento do trabalho, mas sem definir quem bancaria o salário. Supremo Tribunal Federal definiu o benefício, mas o órgão exigia perícia para efetivar o pagamento e poderia negá-lo. 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Mais informações com a Josiane Aguiar.
2: Carolina Rodrigues.
1: O microfone não, da Josiane não funciona. 9h28, você ouve a Rádio Pampa, a Rádio das Notícias. A temperatura em Porto Alegre está na marca dos 16 graus. Agora sim, Josiane Aguiar.
2: Carolina Rodrigues e ouvintes, temos mais um momento de atenção, porque os focos do mosquito de dengue estão crescendo aqui no nosso estado. E lá em Rio Grande, cresceram 70% e já estão deixando um alerta ligado para o verão. Lá, o município de Rio Grande registrou um aumento expressivo de 70% no foco do mosquito Aedes aegypti, isso entre janeiro e setembro desse ano. Em comparação com o mesmo período do ano passado, isso não aconteceu. O boletim de monitoramento das arboviroses aponta que 703 criadouros foram identificados na cidade. A alta, ela acende um alerta na vigilância em saúde, porque estamos chegando próximo do verão e quando o calor e as chuvas aceleram a reprodução do inseto. O mapeamento detalha os bairros com uma maior incidência de focos lá em Rio Grande. O bairro Centro lidera os registros com 124 casos, seguido por Cidade Nova, com 79, o bairro Distrito Industrial, com 69 casos, Quinta com 66 e Vila Maria com 37 casos. Nos últimos 15 dias, novas amostras positivas foram coletadas pelas equipes nos bairros Aeroporto, Trevo, Getúlio Vargas, Vinha do Parque e Hidráulica. De acordo com a Secretaria Municipal da Saúde lá de Rio Grande, a alta nos números reflete a ampliação do monitoramento diário, que conta com mais de 100 agentes comunitários nas ruas. E os relatórios, eles mostram que os recipientes domésticos móveis lideram as notificações de focos. Baldes, bacias, pneus acumulados, aqueles pratinhos de vasos de plantas continuam sendo os locais mais comuns de água parada deixados pelos moradores. E apesar do forte crescimento nesse mapeamento de foco dos mosquitos, os índices de infecção humana seguem sob controle. O município contabiliza 60 notificações de dengue, das quais apenas 3 casos foram confirmados como autóctones, ou seja, transmitido dentro da própria cidade. Outras 13 suspeitas de febre chikungunya foram recebidas, com 11 descartadas e 2 em processo de análise laboratorial. E a coordenação da Vigilância Sanitária reforça que a melhor prevenção é inspecionar os quintais e os pátios uma vez por semana. E se recomenda preencher os pratinhos de planta com areia, manter os pneus cobertos e tampar as caixas de água de uma forma estrita. Então, lembrando, se não tem areia para colocar, tira os pratinhos de água. Porque se você vai fazer ali, a regar as suas plantas, os furinhos que tem embaixo do vaso é justamente para não acumular e para não afogar a plantinha. Então, não precisa de vasinho embaixo de, ou melhor, não precisa de pires embaixo de vaso de planta. Agora na Rádio Pampa, 9 horas, 31 minutos.
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2: O ministro Gilmar Mendes afirmou que Cássio Nunes Marques, ele afirmou para o Cássio Nunes Marques que ele estaria se investindo do papel de, abre aspas, imperador. A crítica se deve ao fato de Cássio ter designado a si próprio e ao André Mendonça a relatoria das ações sobre propaganda de rádio, TV e internet, concentrando poderes. E a possibilidade de Dino afastar os magistrados decorre de uma petição que foi apresentada pelo presidente do partido Solidariedade, o deputado Paulinho da Força. O partido argumenta que há um acúmulo excessivo de atribuições a um suposto representamento de decisões individuais e que não estariam sendo submetidas imediatamente ao referendo do colegiado. E a defesa de Cássio Nunes Marques. Bom, o presidente do TSE, ele nega que haja um represamento de processos e afirma que os casos são pautados no plenário assim que são liberados pelos relatores. E também tem críticas paralelas ali do TSE, porque nos bastidores, Cássio Nunes Marques e aliados veem a ofensiva como uma manobra política para substituí-los por Gilmar Mendes e Flávio Dino na comissão de propaganda. Cássio Nunes levou reclamações ao presidente do STF, o Edson Fachin, criticando o que chamou de, abre aspas, TSE paralelo, em que ministros do Supremo Tribunal Federal usam decisões monocráticas para atropelar a competência da Corte Eleitoral e interferir diretamente nas campanhas. Então temos aí esse momento, porque de acordo com a reportagem, os integrantes do Supremo Tribunal Federal e do Tribunal Superior Eleitoral estão avaliando que o ministro Flávio Dino pode sim determinar o afastamento de Cássio Nunes Marques e de André Mendonça. 9:37. Bom dia.
0: Vamos juntos com informações. 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E o candidato à presidência, Renan Santos, do Missão, acionou o Tribunal Superior Eleitoral para tentar participar do debate promovido pela TV Globo nesta quinta-feira, o último entre os presidenciáveis antes do primeiro turno. Na ação, a campanha solicita uma decisão urgente diante da proximidade do encontro e argumenta que a exclusão de Renan Santos prejudica a pluralidade do debate eleitoral. A defesa também aponta que o candidato aparece à frente de Romeu Zema, do Novo, em levantamentos recentes de intenção de voto. Inicialmente, a TV Globo havia convidado Luiz Inácio Lula da Silva, Flávio Bolsonaro, Ronaldo Caiado e Augusto Cury. A emissora adotou como critério convite obrigatório aos candidatos de partidos ou federações que elegeram pelo menos 5 parlamentares em 2022, mas informou que poderia chamar outros nomes em caso de ausência. O Missão não alcança essa cláusula de representação. A legenda, criada depois das eleições de 2022, possui atualmente um deputado federal, o Kim Kataguiri. Renan Santos já havia questionado publicamente as regras adotadas pela emissora. Ele comparou sua situação à do Novo e ressaltou que sua legenda não existia na eleição anterior. A ação foi distribuída ao ministro-presidente, Nunes Marques, e sustenta que a emissora criou legítima expectativa de participação ao convidar Renan Santos, desde março deste ano, para o conjunto de atividades ligadas à cobertura da eleição presidencial, como debates, sabatinas e entrevistas. O candidato cita ainda números da pesquisa Quest que o colocariam na terceira posição na disputa. O cenário mudou na última terça-feira, quando o presidente do Tribunal Superior Eleitoral reconheceu que o Novo atende ao requisito de representação parlamentar e assegurou a participação de Romeu Zema em debates eleitorais. A sigla sustentou que possui atualmente 5 deputados federais, sendo 3 eleitos pelo partido em 2022 e 2 filiados posteriormente. Nunes Marques entendeu que deve ser considerada a composição atual da bancada e não somente o resultado da eleição anterior. A campanha de Renan Santos também aguardava a definição de Lula. O presidente decidiu não comparecer ao encontro, enquanto Flávio Bolsonaro manteve sua participação. Com a inclusão de Romeu Zema, estão previstos até o momento Flávio Bolsonaro, Ronaldo Caiado, Cury e também o candidato do Novo. O debate será o último entre os presidenciáveis antes do primeiro turno, marcado para o próximo domingo, dia 4. Renan Santos participou do encontro realizado pela emissora Band em agosto, ao lado de Caiado e Cury. Lula, Flávio Bolsonaro e Romeu Zema não compareceram naquela ocasião. Notícia que está em osul.com.br. Presidenciável Renan Santos aciona o Tribunal Superior Eleitoral para participar de último debate antes do primeiro turno nesta quinta-feira. Agora 9:40, a temperatura em Porto Alegre, para você que ligou o rádio agora, está na marca dos 16 graus. 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

9h41, seguimos. E o Guaíba avança sobre a Ilha da Pintada em Porto Alegre. 6 rios estão acima da cota de inundação. Momento de preocupação, evidentemente. Com relação às águas, às cheias dos rios, o Guaíba avançou sobre a região das ilhas em Porto Alegre durante a madrugada de hoje. Na Ilha da Pintada, a água causa bloqueio na rua Nossa Senhora da Boa Viagem. Conforme o Serviço Geológico do Brasil, o nível atual do Guaíba no Cais Mauá é de 2,32 metros. Região das ilhas está sob alerta da Defesa Civil do Estado para o risco muito alto de inundação do Guaíba. O aviso é válido até as 11h20 de hoje. Já a Defesa Civil de Porto Alegre mantém alerta para elevação do nível do Guaíba no arquipélago e regiões ribeirinhas do extremo sul até o meio-dia de domingo, dia 4. Equipes realizam rondas a cada 2 horas para monitorar a situação. Bom, na quarta-feira, nesta quarta, dia 30, 7 comportas de proteção contra cheias foram fechadas em caráter preventivo na zona norte de Porto Alegre. As estruturas instaladas nas galerias que ligam os arroios Pastas Pedras e da areia ao rio Gravataí protegem a região entre os bairros Sarandi e Anchieta. Segundo o Departamento Municipal de Água e Esgotos, o DEMAI, a medida foi adotada devido à elevação do nível dos afluentes desta bacia no interior do estado. Bem, conforme dados do Serviço Geológico do Brasil, ao menos 6 rios estão em patamar de enchente no Rio Grande do Sul durante a madrugada de hoje. O Rio Uruguai superou a cota de inundação em Iraí, no norte do estado. E o Taquari baixou em Lajeado e Estrela. Então temos aí os números e os níveis dos rios. O Rio Jacuí, Cachoeira do Sul, 10,05 metros, está em elevação, segundo as informações que temos neste momento. E a cota de inundação, 9 metros, portanto, 1,05 metros acima do nível da cota de inundação. Em Triunfo, o Rio Jacuí, 5,74 metros, e seguem em elevação. Cota de inundação, 4,67 metros. Em Dona Francisca, 8,47 metros em queda. A cota de inundação, 7,50 metros. Rio Taquari, em Taquari, 9,04 metros. Está em queda. Cota de inundação, 8,50 metros. Rio Caí, Montenegro, com 62 também, em queda o nível do rio. A cota de inundação, 6 metros. No Rio Quaraí, em Quaraí, 11,41 metros, em queda. Cota de inundação, 9,50 metros. O Rio Uruguai, 8,70 metros lá em Iraí. Está em elevação, cota de inundação, 8 metros. O Rio Ibicuí, entre Rosário do Sul e Santana do Livramento, 6,01 metros. Está em elevação, cota de inundação, 5,90 metros. Esses são os números dos rios, né? Os números, a cota de inundação e também a medição do sistema geológico ou do Serviço Geológico Brasileiro. As informações que temos, até buscando mais informações aqui com relação ao nível do Guaíba, conferindo aqui se temos condições neste momento, creio que não temos. Vou buscar aqui mais informações. Com relação a Metsus, tem o nível do Guaíba. Agora vamos buscar aqui as informações. 2,30 metros, a última medição. Medição agora 2,30 metros. Então temos uma leve reduzida aí, estava em 2,32 metros. Mas nesse momento, medição das 8 horas da manhã. Medição das 8 horas da manhã. Então, 8,30 metros foi a medição. Atualizando aqui, 2,30 metros. A cota de transbordamento, 3 metros. Pico da enchente de 2024 foi 5,13 metros. Então está aí, atingindo principalmente as ilhas, mas momento de alerta e atenção em toda Porto Alegre e Grande Porto Alegre. Agora são 9h45.

0: 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Muito bom dia, 9 horas 46 minutos, 16 graus a temperatura neste momento em Porto Alegre. Reconduzido como ministro substituto do Tribunal Superior Eleitoral no início de setembro, Cristiano Zanin ainda não foi chamado para tomar posse na Corte Eleitoral. Embora tenha sido eleito em sessão plenária do Supremo Tribunal Federal no dia 3 e ocupe o cargo desde agosto de 2024, o site do Tribunal Superior Eleitoral indica que a cadeira do ministro substituto indicado pelo Supremo segue vaga. Foi apurado que o gabinete de Zanin já questionou a gestão do presidente do Tribunal Superior Eleitoral, ministro Cássio Nunes Marques, sobre a data da posse, mas não obteve resposta. Na terça-feira, uma nova solicitação foi encaminhada em busca de informação. O fato de a cadeira permanecer vaga poucas semanas da eleição presidencial chamou a atenção de ministros, que apontam que a recondução costuma ocorrer de forma automática após o envio do ofício com resultado da eleição no Supremo para a Corte Eleitoral. Procurados, o Tribunal Superior Eleitoral e a presidência da Corte, através da assessoria de Cássio Nunes Marques, informaram que há uma sequência de posses previstas. Primeiro, a posse do ministro titular, Sebastião Reis Júnior, marcada para a última terça-feira. Na quinta-feira, a posse do corregedor, também ministro titular, e em seguida a posse de Cristiano Zanin como ministro substituto. Segundo a nota, o gabinete de Cristiano Zanin contatou a Secretaria-Geral da Presidência, do TSE, pelo telefone na última segunda-feira e formalizou o pedido por e-mail apenas na terça-feira ao meio-dia. Ministros do Supremo ouvidos questionaram essa justificativa, afirmando que a cadeira destinada ao magistrado é reservada a integrantes da Corte Suprema e não haveria relação entre a chamada sequência de posses e o atraso na recondução de Cristiano Zanin. A demora ganha maior significado diante da ação apresentada pelo Partido Solidariedade no Supremo, que busca afastar André Mendonça e Nunes Marques da fiscalização da propaganda eleitoral às vésperas do primeiro turno, conforme informado. Eles são os responsáveis por decisões sobre solicitações de candidatos e legendas no Tribunal Superior Eleitoral. Caso o relator da ação, ministro Flávio Dino, acolha o pedido, haverá substituição por Gilmar Mendes e Cristiano Zanin, o que só pode ocorrer se a recondução de Zanin for oficializada na Corte Eleitoral. Demora da recondução de Cristiano Zanin no Tribunal Superior Eleitoral por gestão de Nunes Marques gera novo embate com o Supremo Tribunal Federal.
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13: Indicadores agropecuários com Diego Brião. Soja.
14: Os contratos futuros com vencimento em novembro registraram queda nos Estados Unidos na quarta-feira. Na Bolsa de Chicago, a cotação era de US$ 12,93 por bushel. Valores no mercado físico, no Brasil, por saca de 60 quilos. Estado do Mato Grosso, cidade de Rondonópolis, R$ 148,00. Bahia, Luiz Eduardo Magalhães, R$ 145,00. E Rio Grande do Sul, Nonoais, R$ 140,00.
13: Boi Gordo.
14: Em São Paulo, na B3, os contratos com vencimento em outubro eram negociados ao final da quarta a R$ 385,65 por arroba. Houve elevação de 0,5%.

0: 1,98% no dia. Boia Vista, no Mato Grosso, em Cuiabá, R$ 329,80 por arroba.
1: Café.
0: Os contratos futuros de café arábica, com entrega prevista para dezembro, terminaram a quarta em Nova York, nos Estados Unidos, em elevação. A cotação era de R$ 1.988,06 por saca de 60 quilos. No Brasil, no mercado físico, valores do café arábica tipo 6 por saca de 60 quilos. Minas Gerais, Varginha, R$ 1.670 e São Paulo, Franca, R$ 1.680.
1: Milho.
0: Valores no mercado físico, por saca de 60 quilos. Paraná, Marechal Cândido Rondon, R$ 57,00, valor em estabilidade na comparação com a cotação anterior. E Goiás, Rio Verde, R$ 57,00, em queda.
1: Trigo.
0: Valores no mercado físico, por saca, Santa Catarina, Palmasola, R$ 80,00, em estabilidade. E Paraná, Marechal Cândido Rondon, R$ 79,00, também em estabilidade.
1: Cana-de-açúcar.
0: Os contratos futuros de açúcar com entrega prevista para outubro terminaram a quarta em Nova York em queda. A cotação era de 17,63 centes de dólar por libra peso. No Brasil, em São Paulo, a saca de 50 quilos de açúcar cristal fechou o dia cotada a R$ 121,12 em queda.
1: Feijão.
0: Preço médio por saca no atacado no Paraná, feijão carioca tipo 1, R$ 308,64 em elevação e feijão preto tipo 1, R$ 231,00 em estabilidade.
1: Arroz.
0: Valores no mercado físico, por saca de 50 quilos, Rio Grande do Sul, média estadual, R$ 80,00 em estabilidade e Santa Catarina, Rio do Sul, R$ 72,00 também em estabilidade.
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4: 9 horas e 54 minutos.
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2: Bom dia, bom dia. Oi, gente. Tá legal, tá na Blau. É quinta-feira, dia 1º de outubro de 2026, 10 horas e 1 minuto. É o nosso show da manhã começando. Temperatura aqui em Santa Bárbara do Sul, estamos na casa dos 18 graus. Bom dia, querido ouvinte. Bom dia, você, meu amigo, minha amiga. Tá legal, tá na Blau, pessoal do comércio. Sempre ligadinho aqui nas ondas da 97. Bom dia para vocês. Ótimo trabalho, bons negócios, boas vendas para vocês.

Tá legal, tá na Blau, é show da manhã. Bom dia a todos vocês, toda a região. Bom dia, que Deus abençoe aí o teu lar, tua casa, tua família, o teu estabelecimento comercial, teus negócios, tua vida, que assim seja, em nome de Jesus. 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

0: 10:03, é show da manhã. Ontem me pediram tocar, mas e a hora das bandinhas? Faz tempo que nós não escutamos. Então vou abrir o show da manhã de hoje com a hora das bandinhas. Né, Delire? Só alegria!
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bom dia, bom dia aos bairros, né? A galera dos bairros, bairro Juventude, bairro Padroeira, São José Operário, Fátima Aparecida, Morada do Sol. A todos os bairros aqui da nossa cidade. Alô, você do interior, bom dia! Santo Antônio do Bom Retiro, Alfredo Brenner, bom dia!

Colorado, né? Colorados, amigos ouvintes de Colorado, sempre na sintonia aqui nas ondas da 97. Bom dia!

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6: Olá, minhas queridas. Sejam muito bem-vindas ao Toque de Mulher, o nosso programa que traz sempre o melhor para você. Que bom ter a sua companhia, viu? Nesta primeira parte do nosso encontro, a gente vai conversar sobre algumas dicas que fazem toda a diferença no nosso dia a dia, sabe? Para começar, vamos falar daquela necessaire do trabalho, essencial para a gente estar sempre preparada. Afinal, a gente passa tanto tempo fora de casa, né? Ter um demaquilante para limpar a pele, o protetor solar para reaplicar e, claro, um batom coringa e a máscara de cílios à mão faz toda a diferença. E não esqueça do desodorante e do absorvente, nossos salvadores nos momentos que a gente menos espera. E por falar em beleza, que tal resgatar o gloss labial? Sucesso nos anos 90, ele voltou com tudo e dá aquele efeito fresh na maquiagem, deixando a boca super hidratada. Pode ser o incolor, por cima do seu batom preferido, ou até um colorido, para um efeito vinil de arrasar. É praticidade e glamour que a gente ama. Mas não é só de maquiagem que a gente vive, né? Nossa saúde também merece atenção. Você já conhece o arroz vermelho? Ele é um tipo de arroz integral, originário da China, riquíssimo em antioxidantes, fibras e ferro. Ajuda a controlar o açúcar no sangue, a saúde do intestino, o apetite e ainda contribui para uma noite de sono mais tranquila. Um super aliado para nossa saúde e bem-estar. E essas são só algumas das nossas dicas por aqui, viu? Não sai daí, porque daqui a pouquinho eu tô de volta com muito mais no Toque de Mulher. Fica com a gente.
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13: Dez horas e quinze minutos, cor de caramelo chegando a pedido da minha amiga ouvinte Clarice de Álvaro Nunes Pereira, bom dia!

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2: Bom dia, minha amiga. Roda duas vidas e um só corações e mesa 14. Tá na Brau, tá legal.
3: Isso aí, Gerrão. Bom dia, bom trabalho pra você, amigo. Deus fez

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3: Oi, gente linda. Letícia Leal na área para nossa primeira parte do Toque Astral. Que bom ter você aqui. Vamos direto às previsões de Áries, Touro e Gêmeos. Áries, fique atento a injustiças no trabalho. Seu julgamento ético é chave. Apesar das tensões, caminhos favoráveis para negociações e destaque profissional te esperam. Cor, bege. Número da sorte, 4. Touro, assuntos do coração podem te deixar vulnerável. Expresse-se objetivamente. Você busca a verdade, a troca justa. E os caminhos estão abertos para reconhecimento e felicidade. Cor, laranja. Número, 36. Gêmeos, pode haver confusão em relações próximas. Limpe expectativas e distorções de fatos. O céu traz amadurecimento para concluir compromissos financeiros. Cor, amarelo. Número, 22. Daqui a pouquinho eu volto com mais previsões do Toque Astral. Não saia daí.
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5: Três horas e 29 minutos. O Juliano na sintonia pediu pra curtir aquela da Coca Tuca. Deve ser essa daqui, né, meu amigo?

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1: Olá, gente! Aqui quem fala é Loiara, vocalista da banda Indústria Musical. E nós também estamos aqui na programação da Rádio Blau Nunes. Um forte abraço!

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1: 10:41, é show da manhã com os nossos parceiros. 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
1: Intervalinho e eu já retorno com mais músicas no show da manhã.
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1: Bom dia aí pras amigas, né? As cozinheiras aí nos restaurantes, né? As cozinheiras, donas de casa, estão aqui juntinho comigo. Muito obrigada pelo teu bom dia. Que delícia, olha só, tá um guisadinho ali. Nossa, o pessoal me manda foto, né? Ai, Deus abençoe, né, o alimento aí que vocês estão preparando. Valeu, gurias!
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2: Estamos de volta com o Toque Astral. Câncer. É crucial organizar as ideias, não distorcer informações. Fofocas podem surgir, mas alguém importante te ajuda numa decisão madura. Cor, preto, número 9. Leão. Seus planos financeiros pedem solidez e objetividade. Evite decisões erradas ou julgamentos. Reflita no profissional. O céu traz soluções com posturas responsáveis. E o trabalho segue com oportunidades. Cor, marrom, número 41. Virgem. Dê atenção aos seus sentimentos, cheios de expectativas. Dissolva-as com consciência ampliada. Mude seu campo de visão. Você está numa fase de crescimento e desenvolvimento de talentos. Cor, azul, número 27. Daqui a pouco eu volto com os próximos signos. Fique no Toque Astral.
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pode no ser perto. Loiara do Samusicão.

Nunes Marques vai relatar novo pedido para anular a condenação de Jair Bolsonaro. Eu sou Josiane Aguiar e este é o Pampa Notícias, atualizando as principais informações do momento. E o ministro Cássio Nunes Marques, do Supremo Tribunal Federal, foi designado relator de um novo pedido de defesa de Jair Bolsonaro para suspender a condenação do ex-presidente. A defesa também pede, em caráter liminar, a suspensão da prisão. Os advogados querem anular as decisões do inquérito das fake news, invalidar provas e reabrir a fase de instrução do processo. O pedido se baseia no que a defesa considera novos entendimentos do Supremo Tribunal Federal e também da Procuradoria-Geral da União. Pix por aproximação não terá mais o limite específico de R$500 por transação a partir desta quinta-feira. O Banco Central vai permitir que cada cliente peça ao banco para aumentar ou reduzir os limites. A mudança também vale para pagamentos por QR Code e outras operações do Open Finance. O fim do teto não significa que pagamentos de qualquer valor serão liberados automaticamente. Os limites continuam sujeitos às regras de segurança de cada conta. E uma mulher morreu após um acidente envolvendo três veículos na BR-386 em Frederico Westphalen na noite desta quarta-feira. Dois veículos bateram de frente e um terceiro foi atingido na sequência. O motorista morreu a caminho do hospital, um dos outros condutores teve ferimentos leves e o terceiro não se feriu. Os testes de bafômetro deram negativo e as causas do acidente serão investigadas. A Defesa Civil retirou 10 famílias de áreas ribeirinhas em Eldorado do Sul após o rio Jacuí ultrapassar a cota de inundação. 3 pessoas estão desabrigadas e 40 desalojadas. O rio chegou a 3 metros e 52 centímetros nesta quinta-feira e segue subindo. As equipes distribuem água potável e pallets para moradores que decidiram permanecer em casa. O governo francês apresentou nesta quinta-feira um projeto de orçamento para 2027 com um ajuste fiscal de 54 bilhões de euros. A proposta prevê reduzir o déficit público para 5% do PIB e aumentar a arrecadação de impostos. O plano também prevê limitar o crescimento dos gastos com saúde e reduzir o déficit da Previdência. Parte do ajuste deve atingir aposentados com uma correção menor das pensões acima de 1.260 euros. E agora as informações do mercado financeiro. O dólar comercial, ele opera em alta de 0,37%, cotado a R$ 5,19. O euro comercial opera em baixa de 0,93%, cotado a R$ 5,86. O principal índice da Bolsa de Valores brasileira, a B3, opera em alta de 1,37% aos 186.340 pontos. 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

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O Emir Marques, que pediu Companhia do Baile, Rios da Babilônia, 11:07.

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2: Saldanha Marinho, Marta, Marta Pedruca. Essa música que você me pediu, eu já tinha rodado. Foi um pedido do Gerrão, tá bom, Marta? É, foi do Calmon ali, Duas Vidas em um Só Coração. Mas vou te mandar essa daqui da banda 10, Faxina.

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3: Olá, queridas. Sejam muito bem-vindas de volta ao nosso Toque de Mulher. Sempre com dicas para você brilhar. Quem nunca quis deixar a casa impecável para receber amigos e família, né? E o banheiro? Ah, esse cantinho particular merece atenção especial. A dica é simples. Tire os excessos das bancadas. Guarde itens pessoais nos gabinetes. O foco é funcionalidade. Cesto de roupas, por exemplo, é algo bem particular e atrapalha a circulação. Então, melhor guardar. E claro, a faxina em dia é fundamental, viu? Manchinhas no vidro do box, uma atenção especial. Não esqueça de trocar as toalhas de rosto com mais frequência. Afinal, elas serão bem usadas. Dicas práticas que fazem toda a diferença. E o Toque de Mulher não para por aqui. Fica ligadinha, porque na próxima parte do programa, a gente volta com mais ideias incríveis para você. Até já!
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0: Minha mãe Eva, dona Ana, Clarice, Roselaine, e mandar um parabéns para ela, que ontem foi aniversário dela, dizer que ela é uma irmã muito especial, querida, e um abração. E quero pedir uma música muito linda para escutar. Tá bom? Se tu puder rodar, agradeço. Bom dia!
1: Salete, bom dia! Tá legal, tá na blau.
2: Tão sexy, tão sensual. Cachaqueira, cachaqueira, rainha da noite, deusa do amor.
1: Daqui a pouco ali homenagens então de aniversário para os aniversariantes do dia.
2: Meu coração. Cachaqueira, cachaqueira, rainha da noite, deusa
1: Quem estiver de aniversário, né, já vai mandando teu recadinho, tua homenagem, que daí a pouco eu atualizo tudo, né? Os aniversariantes do dia. Tá legal? Tá na Blau?
2: Oh!

0: Que bonito, que bonito. Satisfação, Vanderlei, estar aqui.
1: Horas e 23 minutos, é Show da Manhã em destaque comercial Hartman, Fruteira da Roça, Espaço Carol Bestes. Bom dia, Carlinhos Araldi.
2: Bom dia, tudo bom? Carlinhos Araldi. Uma musiquinha boa pra nós aí. Mesmo umas amigas lá de Baia Aparecida.

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1: Estamos de volta com o Toque Astral. Vamos conferir agora as previsões para mais três signos do zodíaco. Começando com Libra. Atenção aos medos e conflitos que prejudicam seu desenvolvimento no trabalho. A rotina e o cuidado com a saúde pedem mudanças, viu? Mas você está com os pés no chão, com um senso de realidade essencial para o autoconhecimento. Sua cor do dia é violeta e o número 18. Agora, Escorpião. É importante analisar as expectativas que vem nutrindo com amigos ou a forma de executar seus projetos. O cenário, meus amores, aponta distorções de fatos e algumas mentiras. Busque analisar as oportunidades e, claro, expressar seu conhecimento. Assumir responsabilidades é a única forma de transitar favoravelmente. Sua cor do dia é verde e o número 2. E para Sagitário, você pode estar um pouco confuso, com tendência a distorcer as situações. É importante ampliar sua visão sobre a carreira e o futuro, pois a limitação está em suas crenças. As relações familiares necessitam de cura. Mas a boa notícia é que os caminhos estão abertos para estruturar a vida financeira. Que maravilha! Sua cor do dia é rosa e o número da sorte, 60. Daqui a pouco estaremos de volta com as previsões finais do Toque Astral. Não saia daí.
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11:35, parabéns, parabéns aos aniversariantes do dia de hoje, dia 1º de outubro. Parabéns, saúde e paz, que Jesus abençoe com muitas bênçãos.

para você, aniversariante do dia. Muita saúde, muita paz, muitas bênçãos infinitas para você. Receba os abraços, as homenagens, os parabéns dos familiares, dos amigos, das pessoas especiais aí na tua vida.

0: Show da manhã, muita música legal, bacana, pra você dançar, curtir, pra você que está em casa, no trabalho. 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
2: 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A falta de diesel continua preocupando os produtores rurais gaúchos a poucas semanas do plantio da safra de verão. A Farsul protocola dois novos ofícios à ANP. Os relatos de atrasos vieram de Giruacros, Alta Santa Maria e outras cidades. Os preços variam de R$ 6 a R$ 8 por litro, alta de 27%. 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
0: 11 horas e 45 minutos, 15 para o meio-dia, copo furado, Céu e Cantos para curtir.
16: Essa é pra quem ama.
0: Alô, Porongos, Belisário, São Manuel, bom dia para vocês.

11h49, show da manhã chegando, carisma, três beijinhos pra casar a pedido do Laerte, o nosso amigo Bandeirinha, Lisiane, Ronaldo, Dona Rita, toda a família aí, bom dia!

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1: Pessoal pediu mais bandinhas, então toma mais bandinhas! Bora dançar! O pessoal que ainda está ali em volta do fogão, né? Dando aquela batidinha na panela, né? Assim para deixar o almoço mais gostoso, né? Como diz as cozinheiras, né? Tuca tem que bater na panela para a boia ficar boa.

Almeci o negrinho, tem que bater na panela. Dona Laura Baldo batendo na panela. Dona Eva e o seu Ernesto Faque, quem tá batendo na panela? Boia boa!

0: E aí, seu João? Meu Deus do céu, será que vai bem com um vinho tinto esta polenta de cortar com fio de linha? Olha só!
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2: Vamos conferir agora as previsões finais do zodíaco. Capricórnio. Seja claro ao se expressar com parentes. O cenário mostra que você pode não se sentir tão encaixado em certas convivências. Com maturidade, fará concessões importantes para seu desenvolvimento. Cor vermelho, número 37. Aquário. Analise bem a administração dos seus recursos. O céu indica prejuízos por exageros ou negligências. Atenção a documentos, heranças e pensões. Essa experiência o levará ao amadurecimento emocional. Cor dourado, número 54. E para fechar, peixes. Você pode estar com crenças e ideias que limitam seu progresso. Medo e ganância devem ser considerados. Analise a experiência, seus projetos seguem em alta produção e crescimento. Seja sábio e coerente. Cor branco, número 30. Foi um prazer estar com você em mais uma edição do Toque Astral. Muito obrigado pela sua companhia. Espero você no próximo programa com novas previsões e muita energia positiva. Até a próxima.
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39: Oi, minhas lindas. Que delícia ter você aqui com a gente de novo no Toque de Mulher. Andressa Pires chegando com aquele abraço apertado para você que nos acompanha. Nesta nossa parte do programa, eu tenho uma dica que vai mudar sua vida. Ou pelo menos a sua pele. Sabe aquela história de que precisa de 1000 produtos para ter uma pele bonita? Bobagem! Meninas, não precisa de 10 produtos para ter uma pele bonita. De manhã e à noite, faça só 3 passos. Limpeza com um sabonete suave, hidratação com um creme que combine com seu tipo de pele e protetor solar durante o dia, mesmo em casa. Se quiser um extra, use um sérum de vitamina C de manhã. É simples, rápido e o resultado aparece em poucas semanas. Consistência vale muito mais do que produtos caros, viu? Fica a dica para você brilhar. E já já a gente volta com mais toques especiais aqui no Toque de Mulher. Não sai daí!
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47: Meio-dia e 31 minutos, atualizando a temperatura em Santa Bárbara do Sul, estamos na casa dos 21 graus. Show da manhã vai ficando por aqui, agradecendo a todos vocês pela sintonia, pela grande audiência. Tá legal, tá na Blau, que Deus abençoe a todos. Tchau, tchau.

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5: É uma homenagem, eu tô vendo muitas camisetas aí, a maior banda de todos os tempos do Brasil, falou? Acho que vocês sabem de quem eu tô falando.

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0: 13:05.
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9: Olá, queridas ouvintes. Andressa Pires de volta. E o Toque de Mulher está no ar com muita energia boa pra gente. E já chegamos com uma dica pra maquiagem durar mais e não craquelar. É um dilema, né? Mas a solução, muitas vezes, não é usar mais produto, e sim a técnica certa. O truque é diluir a textura dela. E a hidratação, minhas amigas, é a chave. Um bom hidratante ou sérum, antes de tudo, faz sua make fixar muito melhor, sabia? Não adianta só caprichar na quantidade. A preparação da pele é tudo. E ó, fica ligadinha, porque ainda temos mais dicas incríveis e muita conversa boa na nossa última parte. Fica com a gente.
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5: 13:30.
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6: Oi, minhas queridas. É sempre tão bom sentir essa energia, essa troca que só a gente tem, né? Um abraço bem apertado para cada uma que tá ligadinha nos acompanhando por aí. E para a gente fechar essa parte com chave de ouro, quero deixar uma dica super especial que faz toda a diferença na nossa vida: a leitura. Não importa se você tem 25, 45 ou 70 anos, nunca é tarde para começar ou voltar a ler. Muitas de nós, depois que os filhos crescem, ou quando decidimos investir mais tempo em nós mesmas, redescobrimos esse prazer. E cada fase da vida, viu, pede um tipo de livro diferente. É um carinho para a alma, uma viagem sem sair do lugar. A gente se encontra de novo no próximo Toque de Mulher, no mesmo horário. Um beijo enorme e até lá.
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1: Estados Unidos destinam $1 milhão a grupos contra o STF no Brasil.

0: 2:19, 19 graus a temperatura aqui em Porto Alegre. Este é o Pampa Notícias e vamos atualizando as principais informações do momento. O governo de Donald Trump destinou $1 milhão a um projeto no Brasil que financia grupos contrários a medidas do Supremo Tribunal Federal. O recurso faz parte de um pacote de $175 milhões do Departamento do Estado do país norte-americano para projetos de direitos humanos em diferentes nações. O projeto brasileiro é voltado a organizações que criticam o que consideram abuso de poder judicial e censura do STF. A água do Guaíba avançou sobre mais ruas no bairro Arquipélago, em Porto Alegre. Na Ilha da Pintada, o nível chegou a 2,20 metros nessa quinta, acima da marca de 1,95 metros, considerada limite para a água atingir a Avenida Nossa Senhora da Boa Viagem. O alerta estadual terminou pela manhã, mas a Defesa Civil de Porto Alegre mantém o aviso até domingo para regiões ribeirinhas. A Polícia Civil investiga a morte de um homem de 69 anos encontrado morto em uma residência no centro de Gravataí. Imagens de vídeo monitoramento foram divulgadas para tentar identificar um homem que pode estar relacionado ao crime. A vítima foi encontrada com um ferimento na cabeça na área externa da casa. A polícia ainda investiga a causa da morte e qual instrumento foi utilizado. A Constellation Energy e a Amazon fecharam um acordo de $3 bilhões para investir e ampliar uma usina nuclear em Maryland, nos Estados Unidos. O projeto prevê acrescentar 190 megawatts de capacidade de geração sem emissões, com operação prevista entre 2030 e 2032. O acordo terá duração de 20 anos e envolve 690 megawatts de energia. A usina já produz eletricidade suficiente para abastecer ser o equivalente a mais de 1.300.000 residências. 2:03, seguimos com Pampa Notícias. A família de René Good, de 37 anos, processou o governo de Donald Trump por homicídio e violações de direitos civis. Ela morreu após ser baleada por um agente de imigração em Minneapolis, em janeiro. A mulher estava dentro do carro durante um protesto contra operações de combate à imigração irregular quando foi atingida pelos disparos. E agora as informações do mercado financeiro. O dólar comercial opera em alta de 1,06%, cotado a R$ 5,22. O euro comercial opera em alta de 0,30%, cotado a R$ 5,87. O principal índice da Bolsa de Valores brasileira, a B3, opera em baixa de 0,35%, aos 185.682 pontos. 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
1: Não tem jeito, meu compadre. Vambora. Ela vacilou comigo, nós estamos aí, né? Tudo certo.

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0: 14 horas e 16 minutos.
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0: 14:31.
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0: 14:46.
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3: 15 horas e...
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5: 15 horas e 15 minutos.
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0: Jorge! Que essa é sucesso, é pra comemorar.
1: Maiara e Maraísa!
0: Maiara Azevedo.
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0: 11:49.
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0: Boa tarde, boa tarde, boa tarde, Santa Bárbara do Sul. Boa tarde, grande região. Começa agora o Conexão Regional. Esta característica identifica que eu estou chegando com novas notícias, informações e esclarecimentos até às 19 horas. Duas horas de notícias para fechar a sua tarde, fechar o seu dia com muitas informações da nossa comunidade, da nossa região, do nosso estado, do nosso país e do mundo. Agora são 17 horas e 5 minutos, 17 e 5. A temperatura nesse momento, atualizando, é de 18 graus aqui na Avenida Coronel Victor Dumoncel, 1756. 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Nós estamos também ao vivo, em live, em tempo real. Basta você acessar a Rádio Blau Nunes e aí você vai poder acompanhar esta programação via Facebook e via live. Hoje, no quadro A Entrevista, nós vamos falar de futebol, que está em alta em Santa Bárbara do Sul, está em alta em Saldanha Marinho, nossa região, participando de um super campeonato organizado pelo Departamento de Esportes do município. Ginásio de esportes com uma presença boa da comunidade, as equipes demonstrando um extraordinário potencial de futebol, as equipes organizadas, arbitragem atendendo a necessidade pelo padrão do campeonato, mostrando-se com competência, a organização também sempre junto e um momento importante para crianças, jovens, adultos e veteranos, consagrando então todas essas idades numa competição em que o objetivo é valorizar, dinamizar, exaltar a atividade esportiva. Muitas outras informações já já eu irei atualizar aqui a nossa redação e levar até você que me acompanha nesse exato momento. Audição de número 63 hoje do Conexão Regional, 1 de outubro de 2026. Estamos então iniciando mais um mês, o mês de número 10 deste ano. E há quem diga que de agora em diante o tempo voa. Quando vê, já estaremos festejando o Natal, Ano Novo e assim por diante. Olha, lavoura de milho é devorada por mais de 50 javalis em Marcelino Ramos. Um prejuízo enorme para os produtores. Esse animal silvestre que vem ganhando espaço e, apesar de um controle, né, que está se tentando fazer, mas ele é uma máquina de reprodução. E, em consequência, a espécie propaga e os prejuízos também, né? Um agricultor de Marcelino Ramos, no norte do Rio Grande do Sul, relatou os prejuízos provocados pela presença de javalis em sua propriedade rural. Segundo o produtor, mais de 50 animais já foram identificados na área e estão causando danos principalmente em uma lavoura de milho. O agricultor informou que mais de 3 hectares plantados foram atingidos. Os javalis entram na lavoura e provocam estragos justamente durante o desenvolvimento da cultura, aumentando as perdas para quem investiu no plantio. A presença de grandes grupos desses animais tem preocupado produtores rurais pelo potencial de destruição das lavouras e pelos prejuízos causados nas propriedades. Para o produtor, além da perda da produção, o problema representa mais um desafio no campo durante uma fase importante da safra. Ué, então, as chuvas e as tempestades também prejudicando, mas esse detalhe é preciso então se estrategiar para ir resolvendo, amenizando essa condição aí dos javalis. Olha, um caminhoneiro brasileiro é encontrado morto dentro de caminhão na aduaneira de São Tomé, na fronteira com São Borja. Um caminhoneiro brasileiro, ainda não identificado oficialmente, foi encontrado morto dentro de um caminhão na noite desta quarta-feira, na aduana de São Tomé, na Argentina, na região da fronteira com São Borja, aqui no estado do Rio Grande do Sul. E as informações atualizadas dizem que, diante desta situação, colegas se aproximaram do caminhão para verificar o que havia acontecido. Ao acessar o interior do veículo, encontraram o motorista sem vida. A ocorrência mobilizou as autoridades argentinas, que foram acionadas para atender a situação e realizar os procedimentos necessários. Até o momento, não foram divulgados oficialmente a identidade do caminhoneiro, sua cidade de origem e outras informações pessoais. Também ainda não há confirmação sobre a causa da morte. As circunstâncias do ocorrido deverão ser apuradas pelas autoridades responsáveis, que poderão realizar os procedimentos de perícia e demais investigações para esclarecer o que aconteceu. O caso chama atenção na região de fronteira, especialmente entre os profissionais do transporte rodoviário que utilizam diariamente a passagem entre Santo Tomé e São Borja. As informações divulgadas são preliminares e podem ser atualizadas a qualquer momento com novos pareceres a respeito desse fato, dessa morte. Dezessete horas e dez minutos. Daqui a pouquinho nós vamos atualizar a previsão do tempo. Olha, a Folha Agrícola diz que uma interrupção no fornecimento de energia provocou uma enorme perda para um criador de tilápias em Ourinhos, né? Ourinhos é no interior de São Paulo. 6 mil quilos de peixes morreram após a propriedade ficar 16 horas sem eletricidade. Certamente faltou oxigênio aí, né? Para os peixes. A energia acabou por volta das 19 e só foi restabelecida por volta das 11 horas de terça-feira, dia 29. O criador mantém 3 tanques de peixes que estavam lotados. Havia cerca de 1 ano e meio em processo de criação e engorda, né? Sem energia, os aerodores responsáveis pela oxigenação da água deixaram de funcionar. Com a falta de oxigênio, os peixes morreram em grande quantidade, se configurando mais um prejuízo para o criador. Olha, a cidade de Marau movimentou-se no dia de hoje em razão de um atropelamento de um idoso de 82 anos. Ele foi atropelado por carro forte na RS-324, ali na cidade de Marau. O homem de 82 anos perdeu a vida após ser atropelado por um carro forte no norte do estado, na cidade de Marau. De acordo com o Corpo de Bombeiros, o acidente aconteceu por volta das 17 horas, na altura do quilômetro 214. Era um veículo emplacado em São Paulo. O idoso foi levado em estado estável para o hospital, onde foi avaliado e liberado. A dinâmica da ocorrência ainda está sendo investigada para se ter o real posicionamento do que de fato aconteceu. Olha, Saldanha Marinho, as estradas rurais de Aparecida receberam melhorias com o trabalho da Secretaria de Obras do Governo Municipal de Saldanha. A prefeitura, então, por meio da sua Secretaria de Obras, concluiu uma importante etapa da manutenção e recuperação das estradas na localidade de Linha Aparecida. Os trabalhos incluíram o patrulhamento e cascalhamento de trechos críticos. O objetivo é garantir mais segurança na trafegabilidade, facilitar o transporte escolar e assegurar o escoamento da produção agrícola da região com qualidade e rapidez. A administração segue atenta e trabalhando de forma contínua para manter a malha viária do interior em excelentes condições para que toda a comunidade possa, então, ter uma condição de deslocamento que merece, né? Ou que seja uma estrada boa em condições de tráfego. Agora são 17 horas e 14 minutos, 17 e 14, eu vou ao primeiro intervalo, em seguida vou atualizar a previsão do tempo, inclusive trazendo orientações da Defesa Civil do Estado do Rio Grande do Sul para as condições meteorológicas para os próximos dias, compreendendo então sexta, sábado e domingaço. Daqui a pouco, aqui no Conexão Regional, eu vou para o intervalo, já já eu volto, continue ligado, uma boa tarde, seja bem-vindo.
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Muito bem, estou de volta. Agora são 17 horas e 18 minutos. 17 e 18, esta é a hora certa. É a hora do Conexão Regional até às 19 horas, com notícias, informações e esclarecimentos. Olha, hoje no início do mês de outubro, dia 1º, comemora-se o Dia Nacional da Pessoa Idosa e o Dia Internacional das Pessoas Idosas. O Dia Nacional e Internacional da Pessoa Idosa celebra a data instituída pela ONU em 1990 e faz referência no Brasil à aprovação do Estatuto do Idoso em 2003, que é a Lei 10.741. O objetivo é conscientizar sobre os direitos, a dignidade e o envelhecimento ativo. Dia do Vendedor, ou do Vendedor Viajante, como queiram, homenageia os profissionais de vendas, data comemorada no Brasil, desde 1937, após o primeiro Congresso Pan-Americano de Agentes e Representantes do Comércio. Dia Nacional do Vereador, celebra os representantes legislativos municipais do Brasil. Dia Internacional do Café, destinado a celebrar a bebida e reconhecer o trabalho de produtores e profissionais desse setor. Dia Mundial do Vegetarianismo, marca o início do mês voltado à conscientização sobre o estilo de vida e a dieta sem a proteína da carne. Qual é o Dia Nacional do Vereador, né? Celebra os representantes legislativos municipais do Brasil. Esse cargo importante são os legisladores, né? Este poder constituído extremamente importante, que tem o poder, o dever, né? De fiscalizar as contas públicas, fiscalizar a atuação do executivo dentro da sua jurisdição, né? Olha, então, quero cumprimentar neste momento o Dia Nacional do Vereador, 1º de outubro. Hoje, todos os vereadores aqui de nosso município, vereadores de Santa Bárbara do Sul, né? E a todos eles estender um grande abraço, um reconhecimento pelo trabalho que vem sendo realizado, né? Pela pontualidade nas sessões, pela presença sempre vibrante, né? Na Câmara Municipal, e é uma relação de 9 vereadores, né? A todos eles vai o nosso reconhecimento por este trabalho, né? São vários os vereadores aqui, eu estou até atualizando aqui as informações para que eu não cometa um deslize de deixar alguém fora. Então, vamos começar pelo presidente da casa. Cumprimentos ao vereador Anderson Milanese da Costa, vice-presidente e vereador do PP Paulo Sérgio, primeiro secretário e vereador do PP Eberson José Sajorato Neco, a segunda secretária e vereador do PP Janete Pazinato de Sá, e os demais vereadores, o Antônio Carlos Brizola Maciel Santos, do PDT, Dejair de Oliveira, o Macetão, do PT, Genilson de Oliveira Bender, o Dini, do PP, Gerson dos Santos Amaral, o Bia, do PT, e Pedro Ney Fröhlich, do PDT. São esses os vereadores da nossa Câmara Municipal do Poder Legislativo de Santa Bárbara do Sul. Hoje em dia, você que está chegando agora, né? Hoje é o Dia Nacional do Vereador. Você sabia? Eu não sabia. Agora, abrindo então os meus arquivos aqui para destacar o que se comemora neste 1º de outubro, me deparei aqui com o Dia Nacional do Vereador. 17h22, vamos então atualizar a nossa previsão do tempo para hoje, para sexta e também com vistas a sábado, os dias subsequentes.

0: Verdade, vamos então atualizar a previsão do tempo. Vamos começar com o nosso repórter conveniado aqui, que nos traz uma previsão do tempo voltada para a região sul do Brasil, compreendendo o Rio Grande do Sul, Santa Catarina e também o Paraná.
1: Previsão do tempo para sexta-feira, 2 de outubro de 2026. Região Sul, em Florianópolis, Santa Catarina, previsão de céu encoberto e chuvisco pela manhã. Os termômetros registram mínima de 13 e máxima de 18 graus. A umidade relativa do ar fica entre 80% e 60%. Porto Alegre, Rio Grande do Sul, tem céu claro nesta sexta-feira, com termômetros registrando mínima de 10 e máxima de 21 graus. A umidade relativa do ar oscila entre 100% e 50%. Você ouviu a previsão do tempo para esta sexta-feira, 2 de outubro de 2026, com informações do IBGE Cidades e do Instituto Nacional de Meteorologia (INMET). Redação de Lucile Araújo, da agência Rádio Gov em Brasília, Vladimir Filipim.
0: Certinho, obrigado, Filipim, obrigado. Olha, hoje o tempo ficou um pouquinho nublado, até com uma temperatura assim fria, né? Uma temperatura relativamente indo mais para um ventinho frio, mas não choveu, né? E então, a previsão para os próximos dias é de que nós teremos então uma sexta-feira ainda sem a previsão de chuva, conforme a Climatempo Meteorologia, uma temperatura mediana entre 3 e 21 graus, sensação térmica de 16 graus, umidade relativa do ar mínima de 62%, a lua é cheia. E para o sábado, para sexta-feira, nós temos então uma previsibilidade de temperatura já mais baixa, de 8 a 19 graus, sensação térmica de 7 e 12, vai baixar a temperatura aí, a lua cheia também. E para sábado, para sábado, aí começa a previsibilidade de chuva aqui para a nossa região, pouca chuva, 1,3 milímetros, né? Segundo a Climatempo Meteorologia. Aí tem a mudança de lua para a fase de cheia, vai para minguante. A temperatura fica boa, agradável, entre 10 e 26, sensação térmica de 9 e 17, tá? E uma umidade relativa do ar a mínima 66%. Vejamos agora a previsibilidade para o nosso domingão de descanso. Olha, aí domingo já cria corpo a chuva, entre 25 e 30 milímetros de chuva, mais uma temperatura agradável, 14 graus a mínima, máxima de 22 graus, sensação térmica entre 14 e 19 graus, lua minguante. E aí vejamos para segunda-feira, o início da semana, continua a previsibilidade de chuva, 7,8 milímetros, né? Pela experiência que a gente tem, pela maturidade que a gente tem com o tempo, né? Se chover bastantinho no domingo, quem sabe segunda passa batido sem chuva. Uma previsão, então, de 8 milímetros aproximadamente, temperatura super agradável, entre 16 e 23 graus de temperatura. Agora vamos atualizar então, através de nossa live, o que o termômetro está dizendo. Olha, 18 graus de temperatura na vizinha cidade de Panambi. Lá na capital gaúcha, Porto Alegrão, 19 graus é a temperatura. Santa Bárbara do Sul, 18 graus, aponta o nosso filamento de mercúrio. E vejamos para Saldanha Marinho, nossa vizinha cidade conectada, nosso braço, 17 graus é a temperatura. E na terra do Teixeirinha, lá no grandioso Passo Fundo, também 17 graus é a temperatura.

0: Olha, daqui a pouco, receitas de medicamentos passam a poder, tendo a previsão de ser emitida também de forma digital, né? E aí vai facilitar em partes aí para muita gente, né? Porque às vezes a caligrafia do médico dificulta, que até mesmo o pessoal das farmácias, os profissionais da farmácia, das farmácias precisam trocar uma ideia com os colegas aí para decifrar ali o que está escrito, né? E esse fato já é comentado desde há muito, muito, muito, né? São duas situações. Às vezes nos deparamos com uma caligrafia nota 100. Parece uma obra de arte, né? A escrita na receita. E muitas vezes, bom, se você não tiver uma convivência diária com o profissional que emite a receita, que aí pega o seu jeito de escrever, não se consegue decifrar o nome do medicamento ou o tipo de tratamento que está ali no receituário. Então agora, receitas de medicamentos poderão ser emitidas também de forma digital. Daqui a pouco eu vou falar mais sobre esse assunto aqui no Conexão Regional desta quinta-feira. Adiante, vamos então acionar nesse momento. Olha, daqui a pouco também eu vou falar sobre, vou trazer aqui notícias importantes, tendo em vista que os prefeitos enviaram lista de prioridades a candidatos à presidência, né? Tem que aproveitar nesse momento aí de pré-transição, ou mudança ou permanência dos líderes políticos aí na direção do país, e fazer uma lista desse tamanho aí, que daí pode ser que seja o município contemplado com alguma obra que passa a ser prioridade, possa ser prioridade. 17h29, olha, dona Elisa Ribas Dias perdeu sua carteira com seus documentos e cartões próximo ao posto de saúde, Aparecida ali. Quem encontrar, favor entrar em contato no telefone 055-996-94-3818 ou deixar aqui na portaria da Rádio Blau Nunes. Vamos fazer uma corrente aí de pensamento positivo para que a dona Elisa Ribas Dias tenha novamente a posse dos seus documentos e da sua carteira, com um cartão de crédito, todo o seu controle ali, né? Ela perdeu aqui perto, próximo ao posto de saúde aqui da Aparecida, né? Quem, por favor, devolva. Vou repetir o contato telefônico da dona Elisa Ribas Dias. É o 55, claro, né? 99694-3818. Repito, 559-9694-3818. Ou você pode deixar aqui na portaria da nossa emissora, que daí a gente manda um recado, a gente emite um recado aqui para a dona Elisa Ribas Dias passar aqui e retirar o que é seu. Adiante, então, vamos entender esta notícia no Giro de Notícias com o Breno Zonta. O que é isso? Estados Unidos gasta 5 milhões para contestar STF no Brasil. Vamos acompanhar de perto com Breno Zonta esta notícia.
1: Quinta-feira, 1 de outubro de 2026. Esse é o Giro de Notícias. Eu sou Breno Zonta e você acompanha os destaques do momento. Os Estados Unidos destinaram US$ 1 milhão a um projeto que financia grupos da sociedade contrários ao que o governo de Donald Trump descreveu como excesso de poder judicial e censura por parte do Supremo Tribunal Federal do Brasil. O valor equivale a mais de R$ 5 milhões e foi revelado na última quarta-feira por reportagem do tradicional jornal inglês The Guardian. O presidente do Tribunal Superior Eleitoral, o ministro Cássio Nunes Marques, e a ministra do Supremo Tribunal Federal, Carmen Lúcia, negaram em ações diferentes os pedidos do partido Missão e do seu candidato à presidência, Renan Santos, para que ele participasse do debate da TV Globo, marcado para a noite desta quinta. As regras do programa estabelecem participação apenas para candidatos cujo partido tenha ao menos 5 deputados federais eleitos. O Missão tem apenas 1. O Pix, por aproximação, deixa de ter limite diário de R$ 500 para transações a partir desta quinta. Agora, usuários podem solicitar aumento ou redução do limite para essa modalidade. A medida foi anunciada pelo Banco Central em junho. Agora, a gente tem um recado importante sobre as eleições.
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1: A Universidade de São Paulo, a USP, se manteve como segunda melhor da América Latina no ranking internacional da Quies Quaquarelli Simons, empresa de análise do ensino superior. A lista divulgada nesta quinta mostra a Pontifícia Universidade Católica do Chile mantendo o primeiro lugar. A Universidade Estadual de Campinas, a Unicamp, é a terceira. A Universidade Federal do Rio de Janeiro, a UFRJ, a quinta. E a Universidade Estadual de São Paulo, a Unesp, a sexta do ranking da América Latina. O Giro de Notícias é uma produção da Agência Rádio Web. 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

0: Muito bem, de volta agora são 17 horas e 34 minutos. Já já vamos falar de futebol aqui no Conexão Regional. O nosso entrevistado já está aqui nos estúdios da Rádio Blau Nunes. Vamos para o agronegócio. Atenção, produtor rural. Atenção, produtor rural. Olha só. O diesel S10 acumulou alta de 6,5% nos postos brasileiros em setembro. Justamente quando produtores começam a intensificar as operações para a safra de verão. Na semana de 20 a 26 de setembro, o litro chegou à média de R$ 7,33 no país. No fim de agosto e início de setembro, o valor médio era de R$ 6,88. No campo, o impacto aparece diretamente nas operações. Tratores, coletadeiras, pulverizadores e caminhões dependem do combustível para preparar a terra, plantar, aplicar o defensivo, colher e transportar a produção, todo esse ciclo aí da planta, né? A alta também pode aumentar o custo dos fretes e dos serviços terceirizados, pressionando ainda mais a conta da produção rural. O cenário internacional também preocupa. No Reino Unido, por exemplo, o diesel atingiu em setembro um novo recorde, enquanto as cotações internacionais do petróleo e as restrições na oferta de combustíveis aumentam a pressão sobre os preços. Aqui o nosso país, o nosso grande Brasil, ainda depende de importações para complementar o abastecimento interno de diesel, deixando o mercado nacional exposto às oscilações internacionais. Olha, com a safra 2026-2027 começando, o calendário agrícola, né? 2026-2027, o combustível se torna mais um ponto de atenção para o produtor, que precisa lidar com custos maiores em um momento de forte movimentação no campo. Olha, mudando agora de rumo, mudando de assunto, falamos sobre óleo diesel, produtor rural, agronegócio, efeitos dos custos de produção, né? Onde o combustível de fato representa muito, né? Agora vamos falar sobre novas regras para doação de sangue. É tão importante que as pessoas sejam solidárias e abasteçam os bancos de sangue, né? Eu, há muito tempo, eu tive um problema de alteração de ferritina, né? A gauchada tem muito isso, em geral, né? Quem come bastante churrasco, gosta de um feijão preto, essa coisa toda aí, né? O prato do brasileiro, feijão, arroz, carne, uma salada. Mas o churrasco, né? Churrasco dia de semana, churrasco aos finais de semana, nas atividades de tradição gaúcha, aí eu tive uma alta na ferritina, né? E aí comecei a diminuir esses alimentos aí, que o poder é de fogo, né? Para se estabelecer essa situação de ferritina alta, e as consequências são dores das articulações e tal aí, né? Aí comecei a doar sangue sagradamente três vezes, quatro vezes por ano, né? Minha ferritina se normalizou, não precisei tomar medicamento e hoje eu mantenho o hábito de doar sangue. Muito importante, né? Vai lá, ela recebe uma picadinha, né? E um fato curioso comigo, principalmente, eu não consigo doar no braço direito. Não tem propagação, não despacha. Agora o braço esquerdo é tranquilo e é rapidão, né? Um fluxo de sangue, um fluxo sanguíneo bem positivo. Vamos acompanhar a reportagem de Fernanda Nardo. Olha, para você que não é doador de sangue, pense nisso. É muito importante abastecer os bancos de sangue, porque as pessoas que acometidas por doenças, às vezes precisam de uma transfusão de sangue. Infelizmente, o nosso estado, a nossa região, o nosso país tem muito acidente de trânsito, né? Nossa, muitos acidentes mesmo. Pode salvar a vida de uma pessoa que precisa de sangue. E os bancos de sangue têm lá todos os tipos de sangue para essas emergências, né? Vamos então acionar Fernanda Nardo, que tem mais notícias sobre as novas regras para doação de sangue, um gesto de amor, né, de solidariedade.
1: Novos critérios para doação de sangue passaram a valer em todo o país. Entre as mudanças estão a redução de prazos após tatuagens, procedimentos estéticos, endoscopia e alguns tratamentos, além da possibilidade de doadores habituais continuarem doando depois de 70 anos. A mudança entrou em vigor nesta semana. A diretora do EMEPAR Paraná, Vivian Raxa, fala sobre a mudança.
2: As alterações não colocam em risco o processo de doação, porque se mantém a realização da triagem clínica, aonde cada doador passa por um processo em que são avaliadas suas particularidades.
1: Pelas novas regras do Ministério da Saúde, tatuagens, maquiagem definitiva e procedimentos estéticos invasivos podem ter prazo de espera de 7 dias quando for possível verificar a segurança sanitária do procedimento. Caso contrário, permanecem 4 meses. Para piercing na boca ou na região genital, são 4 meses após a retirada. O intervalo após a endoscopia ou colonoscopia caiu de 6 para 4 meses. Para quem teve tuberculose, passou de 5 anos para 2 anos após a cura. Já pessoas que fizeram cirurgia bariátrica podem ser avaliadas para doação 6 meses depois, desde que estejam com o peso estável. A primeira doação continua tendo como referência o limite de 60 anos. Já quem doa regularmente poderá continuar depois dos 70, desde que esteja saudável e seja considerado apto na avaliação clínica. A Hemorrede do Paraná atende 384 hospitais e envia diariamente cerca de 700 hemocomponentes para essas unidades. Como o sangue tem prazo de validade, a doação regular é necessária para manter os estoques. Para doar, consulte a unidade mais próxima e verifique se é preciso agendamento no site da Secretaria da Saúde. Mais informações pelo 0800-645-4555 ou pelo 41-3262-7676. Agência Rádio Web de Curitiba, Fernanda Nardo.
0: Obrigado, Fernanda Nardo, reiterando então a necessidade, né, muitas vezes em regime de urgência, de doadores de sangue. Aí os bancos estando abastecidos, se resolve o problema, salva-se vida.

0: Adiante, adiante, adiante, adiante, adiante. Já foi resolvida a situação da dona Elisa Ribas Dias. Ela já está de posse da sua carteira, dos seus documentos, vai poder gastar, né? Vai poder usar no final de semana o dinheiro da carteira, gastar no cartão de crédito, crédito ou débito. Tá bom, tá certo então. Olha, o Diogo Lopes de Oliveira está aqui comigo, nosso grande professor de educação física, homem do esporte. Olha, eu estava elogiando agora há pouco toda a competição, Diogo. A fase da organização, do desenvolvimento, né? Atingindo as diversas idades aí, é futebol para todos, aí desde o pequenininho ao veterano, né? Então contempla as diversas fases de idade aí dos jogadores. Comentei que a princípio a arbitragem está dando conta da demanda, né? Jogos importantes. Eu acompanhei, não estive no ginásio de esportes, mas acompanho as transmissões da Rádio Blau Nunes. Se nota uma empolgação muito grande. Nas imagens da live se nota também um público que já pegou o hábito de ir até o ginásio de esportes para acompanhar os jogos. Então eu elogiei muito essa engrenagem toda aí, né? Desde da forma de organização e da realização dos jogos, porque agora está na fase, na reta final, né, Diogo? Boa tarde.
1: Boa tarde, Osmarino. Boa tarde aos ouvintes da Rádio Blau Nunes. Isso aí, Osmarino. A gente está essa semana, amanhã, né, encerrando então mais um campeonato aí que a gente vem organizando, vem escutando as equipes, né, e melhorando a cada ano. Então, né, a gente já tem algumas dicas, algumas né, recomendações aí das equipes mesmo para o próximo ano, e a gente está sempre escutando, e esse é o fruto, o resultado, né, do sucesso, porque a gente dá voz e escuta as equipes, que é quem, né, abrilhanta aí o nosso campeonato. A grande participação hoje, como é difícil tu investir numa equipe, tu organizar uma turma de pessoas devido aos seus compromissos, ao desinteresse também, né, de participar, e graças a Deus aí nós estamos conseguindo, né, buscar bastante equipe, e assim valoriza o nosso campeonato.
0: Uhum. Bom, eu não falei nada de errado, né? A paz continua.
1: Continua. Os marinos têm, às vezes, né, um desentendimento no final, quem perde acha que passou um pouquinho pela arbitragem, quem ganha tá tudo, quando ganha tá tudo certo, mas tudo dentro do normal, né, Osmarino? A gente amanhã vai ter segurança, então foi contratado segurança, né, a gente vai ter uma revista e o segurança na porta de entrada, vai ter segurança para arbitragem, vai ter segurança em torno da quadra e o reforço da Brigada Militar, para a gente dar uma segurança maior para a nossa torcida, para as famílias que estão presentes, né? E a gente encerrar aí com chave de ouro o nosso campeonato.
0: Uhum. Se constata crianças também por lá nos jogos?
1: Bastante, Osmarino, até mesmo, porque a gente, né, a base, o campeonato de categoria de base, a gente fez a final ontem, porque era muitos jogos para amanhã, então a gente encerrou ontem também com um grande público de família, né, mais de 100 crianças ontem participando dos jogos da fase final também, e eles vão, eles se empolgam, ele vem jogador de fora nesse campeonato aberto, onde são inspiração para eles, né? Tem equipes do município que eles já se veem daqui uns anos representando essas equipes, tudo é uma engrenagem, né? Então a gente tem bastante criança mesmo no nosso ginásio, presente em todos os jogos.
0: Uhum. Na verdade, nas grandes decisões, nos grandes jogos, sempre tem esse clima. Segurança, as pessoas se prevenindo, porque queira ou não queira, a finaleira, ela acirra, né? Acirra os nervos do jogador, o temperamento dos jogadores, se dedica bastante aí para chegar à vitória e, de repente, não está livre, né, como ser humano, de se exaltar um pouquinho. Isso. Né? Mas, acima de tudo, é porque tendo é uma tranquilidade a mais, e deixando de ter é um risco que se corre, né, Diogo?
1: Isso.
0: Bom, Quem é que faz a final?
1: Amanhã, então, na primeiro jogo, início amanhã às 19h15. Aí tem 15 minutos de tolerância, de aquecimento, preparação, início do jogo. A princípio está tudo certo, as equipes já estão avisadas. 19h30, começa pela categoria Master 50, onde se enfrenta a equipe do Resenha Esportiva, que foi a primeiro lugar aí na fase, da fase geral, conseguiu a classificação na semifinal e nessa semana, enfrenta a equipe do Sales de Panambi, que vem motivado. Eles estavam perdendo aí na última terça, agora os Marinos de 2-0, faltava acho que 3 minutos para terminar o jogo, eles buscaram o jogo e faltando 6 segundos empataram o jogo, foi para a decisão de pênalti e ganharam no pênalti. Então eles, né, praticamente nasceram de novo, né, porque o placar estava bem adverso para eles, eles buscaram em 6 segundos e ganharam nos pênaltis. Então com certeza isso aí dá uma motivação maior, e também na fase classificatória foi a primeira e a segunda colocada aí de 6 equipes. Então promessa de um grande jogo, iniciar já com o Master 50, num grande jogo aí entre a equipe do Resenha Esportiva e a equipe do Sales. E o segundo jogo da noite, a equipe do Jaguaras e a equipe do Resenha Esportiva. Também, né, as duas melhor campanha durante o campeonato, né, fizeram um enfrentamento aí de empate na primeira fase, tiveram as melhor colocação e confirmaram aí a vaga para a grande final. Então, né, também outro grande jogo, onde se enfrenta a primeira e segunda colocada, onde nenhuma ganhou da outra na fase classificatória. E no terceiro jogo da noite, então, a gente esse ano não vai fechar com o jogo principal, que é o jogo da Ouro. A gente vai fazer ele no terceiro jogo, porque o jogo, as equipes da Ouro, eles têm jogador de fora, fica muito tarde, por ser final, às vezes atrasa um pouquinho, e a gente, então, puxa ele um pouco mais cedo para eles terem uma segurança, poder viajar mais cedo para casa, ou as equipes também, né, tradicional, fazer uma festa pós-título, pós-jogo, assim eles vão ter um tempinho maior. Então se enfrenta a equipe do Embaixadores com a equipe do Taurus, onde buscaram as vagas em duas grandes finais aí durante a semana, se enfrenta amanhã também pela Série Ouro, que é o jogo principal. E fechando a noite num formato novo que a gente trouxe esse ano, que é a Série Prata. Também, né, duas semifinal disputadíssima, onde a equipe do Jaguaras, né, conseguiu a vaga na segunda-feira e a equipe do Obesictas conseguiu na terça-feira aí num jogão 2-2, pênalti, e buscou a vaga aí para a grande final. Então fecho a noite, né, equipes da cidade, né, atletas da cidade, fecho a noite amanhã na disputa da Série Prata.
0: Perfeito. O Resenha é de Santa Bárbara?
1: Isso, o Resenha é do amigo Marcelo aí, do Balaca, do programa Resenha. Então ele tem duas equipes amanhã na final, né, na categoria Master 50 e Veterano. A equipe do Jaguaras também com duas equipes, tem uma equipe no Veterano e outra equipe na Praça.
0: De Santa Bárbara.
1: De Santa Bárbara. A única equipe de fora amanhã é o Sales de Panambi na categoria Master.

0: Ele tem um espaço ali que ele já vem se lotando normalmente na fases, né, nas fases classificatórias. Imagina amanhã, porque os jogadores de fora, o nível que chegou o nosso campeonato disputadíssimo, ele tá aí divulgado na região. A gente deve receber bastante torcedor da região que gosta de um bom jogo, gosta do futsal, então deve vir bastante torcedor de fora. Então, né, a nossa torcida da cidade, os torcedores da nossa, a nossa comunidade em geral, né, se vá cedo para o ginásio, se não tiver lugar na arquibancada, a gente tem um espaço amplo para cadeira, né? Então amanhã até a gente tem bastante movimento de criança com a bola aqui, outra ali. Amanhã a gente vai tentar cuidar isso para deixar o máximo possível do espaço para cadeira, para o chimarrão, para o pessoal ficar bem confortado aí. Então vão cedo, porque a expectativa aí é de casa cheia, né?
1: Copa e cozinha tem lá também.
0: Isso tem, a gente tem então essa abertura que a gente dá para os trailers da cidade na entrada ali da porta do ginásio. Eles estão vendendo o lanche deles, estão fazendo extra. Tem a Copa que é a cargo, a bebida, né, a cargo do embaixadores. Então amanhã também a gente não vinha cobrando isso nas fases classificatórias. Amanhã vai ser proibido a entrada de bebida no ginásio, então a compra, né, vai ser só na Copa do ginásio. Não vai ser liberado entrada de caixa de isopor com bebida. Pode sim a caixa de isopor entrar com gelo, porque isso facilita o pessoal que ir buscar um fardinho de cerveja na Copa, para não ficar esquentando, botar dentro da sua caixa de isopor. Vai ser liberado, mas não vai ser liberado bebida quente, né, garrafas de vidro e nem cerveja de latinha, para a gente até, né, dar um respaldo aí de recurso para a escolinha do embaixadores, a qual, né, nesse campeonato com a Copa, com a exploração da Copa dos dois campeonatos esse ano, né, eles deram essa contrapartida agora das redes ao entorno da quadra e a colocação dos vidros, reparo dos vidros quebrado aí durante o campeonato, durante os jogos das escolinhas, né, se quebra os vidros ali. Então eles fizeram essa reposição. Então nada mais justo que amanhã a gente, né, fazer esse esforço aí de não deixar a bebida entrar, como é de praxe na região, né?
1: Sim,
0: Então,
1: na verdade se busca
0: né,
1: fazer com que a renda, né,
0: isso seja
1: seja em
0: né,
1: benefício
0: isso
1: do...
0: da Copa ali do ginásio.
1: Perfeito. A premiação vai ser entregue amanhã.
0: Isso amanhã, então, né, a gente vai ter a premiação após jogo. A gente nos outros campeonatos, e eu acho até vou colocar hoje no grupo das equipes, conforme for terminando as categorias, a gente já ir fazendo a premiação, porque senão se espera para o último jogo. Às vezes tem um ou outro que quer ir embora, tem algum compromisso. Terminou assim,
1: Boa.
0: tu pega eles junto e faz uma foto oficial com todos os integrantes da equipe, porque aconteceu ano passado, no final de todos os jogos, ter um representante de uma equipe, porque fica tarde mesmo. Tem jogadores de fora, amanhã a gente tem uma equipe de fora, né, de Panambi, então deixa um representante. Por que não a gente já melhorar isso, fazer a premiação antes para já pegar toda a equipe ali pós-jogo? Então a gente vai tentar fazer nesse formato amanhã sim também.
1: Certinho, mais alguma informação, Diogo?
0: Parabenizar, né, Osmarino, ontem a gente teve o encerramento da categoria de base, mais de 100 crianças de 9 a 15 anos, né, todas do município. A gente teve então mais de 100 crianças da escolinha do município, escolinha do embaixadores, fazendo as grandes final, disputa de terceiro e quarto lugar, finais, onde, né, ficou bem distribuído os títulos, jogos aí bem disputado. A gente fica feliz pelo nível que tá as equipes, os enfrentamentos, foi um, dois gols de diferença, jogo, né, jogo disputadíssimo, dentro do respeito deles, um respeitando o outro. São crianças, a gente coloca isso para eles também, e jogos de alto nível, as famílias comparecendo, então incentivando eles, né. A gente fez uma festa bonita na entrada deles, hino, apagamos a luz, né? Então depois a gente recebe o feedback dos pais deles mesmo, o quanto foi importante, né, aquela final, essas oportunidades, e a gente fica feliz de estar tá fazendo esse trabalho e atingindo todas as idades. Então, eles são.

0: Né, a renovação do nosso esporte. Atleta de 15 anos esse ano joga o sub-15, mas o ano que vem ele está jogando livre, ele já está a prata mesmo. Eles vão ser integrados nas categorias. É a renovação que a gente sempre precisa para o esporte ficar ativo. Então a gente fica feliz ontem dessas finais ter acontecido, as famílias ter comparecido e encerramos então a categoria de base com chave de ouro também.
1: Que bom, que bom. Tranquilo, então. Vai ser transmitido esses jogos, né?
0: Vai, amanhã Rádio
1: A rádio.
0: Liberdade, Rádio Blau Nunes vão estar presentes lá fazendo as transmissões. Então a gente tem uns fotógrafos de fora, parceiros, que vêm e fazem cobertura com
1: Os
0: foto,
1: quatro jogos vão
0: os
1: ser aqui.
0: quatro jogos, né? E depois eles colocam as fotos ali, né, para venda. É um trabalho que eles fazem, né, particular, e daí isso divulga, incentiva, né, registra os momentos dos atletas, das equipes. Então a gente vai ter uma cobertura grande da mídia amanhã. Então, que dê tudo certo, né, Osmarinho?
1: É verdade. Obrigado, Diogo. Boa sorte e bom trabalho.
0: Eu que agradeço o espaço e um bom dia, uma boa tarde aí para todos.
1: Boa tarde. 17h57, o Diogo Lopes esteve aqui então falando sobre o futebol de amanhã, movimentação na cidade. Movimentação na cidade. Grandiosa movimentação na cidade. É hora do nosso intervalo, já já eu volto. Olha, primeiro episódio de calor da primavera tem data marcada para chegar. Daqui a pouco eu vou falar sobre isso, hein? Primeiro episódio de calor da primavera tem data para chegar. Daqui a pouquinho, após o intervalo, também vou falar sobre. Agora há pouco comentei sobre as receitas de medicamentos que passam a ser emitidas também de forma digital. Em 3 minutos eu volto na virada de hora, 17h58 agora.
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1: 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O relatório favorável da União Europeia é um primeiro passo para a retomada das exportações de frango e mel do Brasil. Parecer reconheceu as garantias do cumprimento da legislação sobre antimicrobianos. O documento será votado pelo Comitê Permanente da União Europeia no próximo dia 21 de outubro. 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
11: Estou de volta, agora são 18 horas e 5 minutos. Boa noite, boa noite, boa noite. A partir das 18 já é boa noite desse 1º de outubro 2026. Conexão Regional aqui pela Rádio Blau Nunes de Santa Bárbara do Sul, trazendo notícias, informações e esclarecimentos até as 19 horas. Olha, amanhã, sexta-feira, nós iniciamos um novo quadro no final do dia, né? A partir das 18 horas, amanhã, sexta-feira, nós teremos o quadro Nossa Terra, Nossa Gente, que começa às 18 horas, todas as sextas-feiras, aqui pela Rádio Blau Nunes. Esse é um quadro dentro do Conexão Regional que dá sequência na valorização dos nossos artistas locais e regionais. Os ouvintes lembram que lá em 9 de setembro nós resolvemos fazer a Semana Farroupilha aqui da Rádio Blau Nunes e trouxemos aqui alguns artistas locais que deram um verdadeiro show aqui, né? Foram vários os que passaram por aqui até o dia 18 de setembro, compreendendo de segunda a sexta-feira, certo? E aí, Nós recebemos algumas opiniões, recebemos comentários de que é válida essa iniciativa e nós vamos então continuar, né? E aí então estabelecemos esse novo quadro aqui no Conexão Regional chamado Nossa Terra, Nossa Gente. Amanhã, a partir das 18 horas, quem vem são os Ribas de Saldanha Mari. Já estamos com os próximos três momentos, né? As outras sextas-feiras futuras, já estamos então já acertados com artistas locais e regionais que estarão aqui dando um showzaço das 18 às 19 horas, todas as sextas-feiras. Nós começamos já com o quadro Conexão Atos e Fatos, às terças e sextas-feiras, com o comentário do professor Armando Marafon. Amanhã tem comentário novo, hein? Tem comentário novo. Olha, o outubro terá chuva acima da média e risco de ciclone extratropical no Rio Grande do Sul. Esse ciclone é danado, né? Estamos iniciando o mês de outubro. E os prognósticos indicam acumulados que podem superar os parâmetros normais em até 200 milímetros no estado do Rio Grande do Sul. O clima aqui nos Pampas, em outubro, será marcado por volumes significativos de chuva e termômetros até 1 grau acima da média climatológica. O prognóstico oficial do INMET projeta excesso de precipitação em todo o estado, com acumulados que podem superar os parâmetros normais em 200 milímetros, principalmente na porção leste. O mês, que começou hoje, também terá aumento gradativo dos picos de calor, intercalados pela formação de instabilidades e o risco latente de um ciclone extratropical na Costa Gaúcha. A dinâmica atmosférica ao longo das próximas semanas alternará cenários de tempestades na primeira metade do mês, especialmente na faixa norte, e risco de temporais com granizo na segunda quinzena. Frentes frias pontuais ainda podem derrubar as temperaturas, trazendo condições para geadas tardias nos pontos mais altos da serra e em municípios limítrofes com o Uruguai. No campo, as condições meteorológicas exigem cautela no planejamento das atividades agrícolas do Rio Grande do Sul. O solo encharcado reduz o ritmo das colheitadeiras e dificulta os tratamentos fitossanitários no final das culturas de inverno. Ao mesmo tempo, o manejo do arroz em terrenos de baixada e a semeadura de grãos de verão demandam monitoramento do solo para evitar perdas na produtividade. Enquanto a pecuária exige cuidados com o manejo de pastagens afetadas pela baixa luminosidade solar. Então, mais uma vez, o termo ciclones extratropicais vem na pauta. Estão aí dentro de um contexto de realidade futura deste mês de outubro aqui no Pampa Gaúcho, aqui no Rio Grande do Sul. Chama a atenção para esse 1 grau acima da média climatológica. As pessoas podem pensar, é só 1 grau. Pois é, mas ultimamente com essas alterações climáticas aí, até mesmo as espécies silvestres, os animais já estão começando a sofrer de forma intensa com essas mudanças, essas alterações, né, de aumento de temperatura e tal. Pois é, vamos aguardar então e torcer para que se mantenha dentro da normalidade as condições climáticas futuras e os prognósticos melhorem e não piorem, essa é a verdade. 18 horas e 11 minutos agora, atenção, 18 e 11. O Conexão Regional tem mais notícias, trazendo então mais informações com os nossos repórteres conveniados aqui com a notícia no final da tarde, as notícias antes do anoitecer. Quem está na linha? Quem está na linha para trazer mais informações aqui no Conexão Regional, trata-se do repórter que está já conectado com o Conexão, já está na linha. Olha, a Justiça do Trabalho fará plantão no dia das eleições. Simone Moura, já que o assunto é palpitante, o assunto tem se mostrado até mesmo atípico, polêmico e de muito debate entre o eleitorado, cada um defendendo a sua cor partidária e o seu candidato. A Justiça do Trabalho fará plantão no dia das eleições. Vamos ver as razões e o que vai acontecer com Simone Moura.
4: O trabalho vão manter magistrados de plantão nos dois turnos das eleições 2026. O serviço poderá ser acionado, por exemplo, se um empregador impedir ou dificultar o acesso de um funcionário à urna. Também poderão ser analisados casos de ameaça de demissão ou pressão para que o trabalhador vote em determinado candidato ou partido. A Justiça do Trabalho também vai apoiar a Justiça Eleitoral na segurança e na logística da votação. Agentes da Polícia Judicial vão participar de operações em diferentes locais. Por meio dessa parceria, em alguns estados, os veículos da Justiça do Trabalho poderão ser usados no transporte de eleitores com deficiência ou mobilidade reduzida e de comunidades tradicionais. Rodrigo Trindade, juiz auxiliar da presidência do Conselho Superior da Justiça do Trabalho, explica como isso vai funcionar.
10: O fato do empregado estar escalado para trabalhar no domingo das eleições não lhe retira o direito de votar. E isso é acompanhado da obrigação do empregador de estabelecer uma escala, algum tipo de organização no ambiente de trabalho para que todos os empregados, mesmo escalados para trabalhar no domingo, possam se retirar, possam ir e voltar do local de trabalho, sair do local de trabalho, ir até o local de votação, cumprir o seu dever cívico, retornar sem prejuízo de salário.
4: E a Justiça do Trabalho também mantém a campanha nacional No Meu Voto Mando Eu, de combate ao assédio eleitoral. Para Rodrigo Trindade, uma forma de aumentar a visibilidade do problema e mostrar que a Justiça e os órgãos de fiscalização estão atentos.
10: Esse movimento do Tribunal Superior do Trabalho e do Tribunal Superior Eleitoral tem apresentado os instrumentos adequados para recebimento das denúncias e também para tratamento desse problema que é o assédio eleitoral e dando respostas para a sociedade para que nosso processo eleitoral seja o mais transparente e adequado possível.
4: Do TST em Brasília, Simone Moura.
11: Obrigado, Simone Moura. Agora são 18h15, esta é a hora certa. Vamos então saber das informações relacionadas às receitas de medicamentos que, a partir de agora, podem ser emitidas também de forma digital.
12: Algumas receitas que antes eram feitas somente em papel, agora também poderão ser emitidas eletronicamente. A mudança não significa o fim das receitas físicas, nem torna obrigatória a versão digital. A nova etapa amplia as opções de prescrição nas farmácias e drogarias. Entre as principais novidades está a emissão eletrônica das notificações de receita, como as de cor azul e amarela, que eram emitidas somente em papel. O analista de pesquisa João Paulo Ribeiro conta que foi atendido em uma teleconsulta e recebeu uma receita eletrônica e fala sobre as vantagens desse tipo de prescrição.
13: No fim das contas, eu achei super prático, porque diminui a quantidade de papel para carregar depois da consulta, né? Diminui a quantidade de documento para guardar.
12: O novo Sistema Nacional de Controle de Receituários foi criado pela Agência Nacional de Vigilância Sanitária, Anvisa, para centralizar a gestão da numeração e ampliar o controle das receitas utilizadas na prescrição de medicamentos sujeito a controle especial, como explica o diretor da Anvisa, Tiago Campos.
14: Reúne a gestão da numeração dos receituários em uma base nacional única. Isso permite acompanhar o percurso da receita desde a sua emissão até o registro da utilização pela farmácia ou drogaria com base padronização e rastreabilidade.
12: Para a coordenadora do Grupo Técnico de Vigilância do Conselho Federal de Farmácia, Luciana Calil, o novo sistema de prescrição vai ajudar a evitar a falsificação de receitas e melhorar o acesso das farmácias às informações.
15: Nós temos muitas receitas falsificadas que são feitas de forma ilegal e de forma eletrônica, isso não vai ser possível, porque essa numeração ela é controlada pela vigilância e ela é associada ao CPF e ao número de registro do prescritor.
12: É bom lembrar que as receitas em papel continuam válidas e podem ser utilizadas de acordo com as regras aplicáveis a cada tipo de medicamento. A implementação do Sistema Nacional de Controle de Receituários, o SNCR, acontece de forma gradual até 29 de outubro de 2026. Mais informações sobre o novo sistema de receituários podem ser obtidas em gov.br/Anvisa. Reportagem Cleide Lopes.
11: Muito bem, obrigado, Cleide Lopes, pelas informações. Olha, atenção, pelo menos 12 estados terão restrição de venda de bebidas alcoólicas no primeiro turno das eleições gerais, né? Tanto para presidente como para governador dos estados, além, é claro, de deputados, senadores. Alguns também já estenderam a proibição a um possível segundo turno. Em sete estados, a decisão vale para todo o território do estado, enquanto em outros cinco a proibição vale apenas para algumas zonas eleitorais por decisão dos juízos locais. Com lei seca em território, em todo o território, tem o Pará, tem também o estado do Amazonas, o Amapá, o Acre, Roraima, Piauí, Maranhão. Com lei seca em zonas específicas, a Bahia, Tocantins, Sergipe, Mato Grosso e também o estado de Goiás. Lei seca só se os juízes definirem. Nós temos o Rio Grande do Sul e Rondônia. Locais indefinidos ou sem resposta, nós temos o Ceará e também o Rio Grande do Norte. Portanto, esta é uma notícia importante dentro deste cenário eleitoral, cujo primeiro turno ocorrerá no próximo domingo.

0: Olha, é importante sempre as notícias relacionadas ao INSS, ao Instituto Nacional de Seguridade Social. E nós vamos, neste momento, trazer uma entrevista do presidente do Instituto Nacional do Seguro Social, INSS, Ana Cristina Silveira. Em entrevista recente à Voz do Brasil, a presidente do Instituto Nacional do Seguro Social, INSS, Ana Cristina Silveira, explicou como é feita a prova de vida e fala sobre a troca de informações com a Justiça Eleitoral para auxiliar nesse procedimento. Qual que é a importância disso, né? A importância disso, ela reside no exato momento em que muitas pessoas que estão sendo beneficiárias do INSS, né, recebendo algum tipo de benefício, precisam fazer prova de vida sob pena de o benefício ser suspenso ou até mesmo cancelado. Porém, agora, com a realização da votação, o INSS vai aproveitar este momento, o cadastro do eleitor, e é exatamente por isso que você tem que assinar o livro, ser chamado lá, conferido os seus documentos, vai se utilizar este momento nas urnas como prova de vida. Vamos ouvir a presidente do INSS, Ana Cristina Silveira.
1: Presidente, bem-vinda à Voz do Brasil mais uma vez. Um prazer ter a senhora conosco. Para a gente falar, então, de prova de vida do INSS, né? A gente queria, então, que a senhora começasse explicando por que a prova de vida é necessária e como que ela é feita atualmente.
2: Olá, Mariana. Olá, Luciana. Olá, ouvintes da Voz do Brasil. É um prazer estar aqui com vocês para falar de um tema tão importante que é a prova de vida no INSS. A prova de vida ela é importante e é um procedimento feito anualmente pelo INSS para evitar fraudes, para evitar que o INSS pague benefícios a pessoas que já faleceram. E hoje o INSS faz isso, uma busca dos segurados na base de dados governamentais e públicas. Então, não precisa o segurado, via de regra, fazer a prova de vida. Então, o INSS age proativamente, buscando esses dados nas nossas bases governamentais. E essa informação ela é muito importante porque anualmente, neste ano, a gente precisa comprovar a vida de 38 milhões de brasileiros, de segurados do INSS. A gente já conseguiu comprovar 25 milhões e a gente ainda falta comprovar 13 milhões de vida desses segurados. E como é que é feito isso? Com um batimento dos dados das bases governamentais públicas em relação aos segurados.
3: Daqui a poucos dias nós teremos aí o primeiro turno das eleições gerais no Brasil, né? E o INSS vai aproveitar a presença do eleitor na urna como prova de vida, né? Como é que funciona essa interação? É o TSE que fornece essa informação para o INSS?
2: Isso mesmo. É mais uma forma de comprovação da vida desse segurado. Então, o TSE, que tem uma base que é consolidada, que é uma base que é importante, eles conseguem fazer, após a votação, enviar esses dados para o INSS e, com isso, a gente consegue fazer a comprovação da vida e continuar com esse benefício ativo.
1: Agora, é importante aqui a gente destacar, né, que o voto é um exercício de cidadania, mas se a pessoa não for votar por algum motivo, inclusive por não ser obrigada, né, no caso das pessoas com mais de 70 anos, existem outras formas de comprovação de vida, né, presidente? Ou seja, se a pessoa perder a oportunidade no voto, ela não vai ter o benefício ou a aposentadoria dela suspensa por isso?
2: Essa pergunta é muito importante. A finalidade dessa conversa aqui não é criar pânico. Então, se os nossos segurados, os beneficiários, não forem votar, temos diversas outras formas de fazer o batimento desses dados. Através, por exemplo, do CadÚnico único, de um comparecimento a uma perícia médica. Também, se eles não conseguirem fazer essa comprovação nos primeiros 10 meses após a última prova de vida, o INSS ainda notifica esse segurado para que, no prazo de 60 dias, eles possam comparecer a uma agência bancária onde eles recebem seu benefício ou fazer um acesso no meu INSS através da biometria.
3: Só reforçando, presidente, quem votar, então, não precisa fazer prova de vida por um ano.
2: Isso mesmo. A prova de vida no INSS, ela vale por um ano. E durante esse um ano, o INSS vai buscando os dados na base governamental para evitar que o segurado precise fazer algo para comprovar. A gente só vai solicitar essa comprovação se não conseguir encontrar dados nas bases públicas.
1: Agora, o que acontece quando a pessoa não faz a prova de vida? Ou seja, vocês buscam ali alguma movimentação que comprove que ela esteve viva, né, nesse período de um ano, estava viva. E o que acontece quando não é encontrado isso? O benefício dela é suspenso imediatamente? Ela é convocada a comparecer? Como é que funciona?
2: Primeiro, a prova de vida, ela é para benefícios de longa duração. Então, benefícios por incapacidade, benefício assistencial, aposentadorias e pensões. Então, se o segurado, durante os 10 meses da última prova de vida, não fizer nenhuma ação, por exemplo, um empréstimo consignado com biometria, ou não fizer um CadÚnico único, o INSS ainda faz a solicitação. Em 60 dias, ele não comprovando, a gente bloqueia o benefício, suspende temporariamente, mas assim que o segurado faz a prova de vida, esse benefício, ele é reativado automaticamente, sendo pago todos os atrasados. Então, não há perda para o segurado, isso é bom para deixá-los tranquilos.
3: E é sempre bom lembrar dos golpes, né, presidente? Se a pessoa receber algum contato solicitando dados pessoais, identificação facial, biométrica, e achar alguma coisa suspeita, como é que ela pode se informar se se trata mesmo do INSS?
2: A primeira coisa que precisa ser feito é ligar para 135, de segunda a sábado, de 7 às 22 horas, para ter certeza que foi o INSS, ou entrar no aplicativo Meu INSS, onde tem lá um serviço, prova de vida, que ele pode verificar quando foi feita a última prova de vida e se está devendo essa informação. E nessa pergunta, é importante frisar que o INSS não envia links, que o INSS não pede dados. Então, o segurado que recebeu uma mensagem do WhatsApp, um SMS, um e-mail com links, é bom não clicar e entrar diretamente em contato com o INSS.
1: Sempre é bom a gente reforçar aqui. Central 135, você diz que aí do seu telefone 135, o aplicativo Meu INSS, que também é possível baixar em qualquer plataforma, né, presidente?
2: Isso mesmo, e que tem um serviço específico lá, muito claro, onde o segurado pode ter certeza se a informação do pedido da prova de vida é verdade ou não.
1: Muito bem, nós conversamos com Ana Cristina Silveira, presidente do INSS. Muito obrigada, presidente, pela sua entrevista à Voz do Brasil. 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

18 horas e 27 minutos agora, já que estamos falando do INSS, atenção, o Instituto pagará benefícios a mulheres afastadas por violência doméstica. Decisão do STF e parecer da AGU garantem salário a vítimas da Lei Maria da Penha durante o afastamento do trabalho. Mulheres vítimas de violência doméstica que conseguirem na Justiça medida protetiva de afastamento do trabalho vão receber benefício pago via Instituto Nacional do Seguro Social, INSS. O parecer que garante o afastamento remunerado elaborado pela Advocacia Geral da União foi assinada hoje pelo presidente Luiz Inácio Lula da Silva. Em nota, a Secretaria de Comunicação Social da Presidência informou que o documento incorpora as regras da Administração Pública Federal, decisão do Supremo Tribunal Federal, que estabeleceu que quando a Justiça determinar o afastamento da mulher do local de trabalho como medida protetiva com base na Lei Maria da Penha, a trabalhadora deve continuar recebendo renda durante o período que pode chegar a 6 meses. Vamos entender melhor isso? Vamos entender. Olha, a lei Maria da Penha, ela permite, como medida protetiva, que o juiz afaste a mulher do trabalho por até 6 meses, mantendo o vínculo de emprego. A lei, porém, ela não especificava quem pagaria esse salário durante o período de afastamento da vítima. Então, a incerteza sobre o recebimento da remuneração fazia com que muitas mulheres tivessem que optar entre a segurança e o próprio sustento, né? Imagine você ser afastada por um problema envolvendo condutas, né? Até correndo risco iminente de perder a vida ou de ser agredida e tendo a necessidade, a obrigatoriedade de ter fundos para o sustento de si e da sua própria família. Então, algumas mulheres optavam em continuar correndo o risco, né? Porém, o Superior Tribunal de Justiça julgou a questão ainda lá no mês de junho deste ano e estabeleceu que o empregador é responsável pelos 15 primeiros dias de afastamento e o INSS pelo restante. Nos casos sem relação de emprego, como contribuintes individuais, facultativas e segurados especiais, o INSS paga o benefício de forma integral. Então, conforme a legislação, a mulher afastada ela não precisa cumprir período de carência para receber o benefício. Também não há desconto de contribuição previdenciária sobre o valor recebido e o período é computado como tempo de contribuição para a aposentadoria. Para mulheres que não são seguradas da Previdência, o STF estabeleceu que o pagamento tem natureza assistencial. Nesse caso, o pagamento será pago pelo Estado, pelo Distrito Federal ou pelo município indicado pelo juiz, pelo magistrado competente para a ação ou tendo em vista o domicílio da vítima, né, da Maria da Penha. 18 horas 31 minutos, repito, 18 com 31, é hora do nosso intervalo. Já já eu volto com mais notícias, mais informações aqui no Conexão Regional desta quinta-feira. Daqui a pouco, sabe aquele fato das duas vítimas lá em Candelária, a mãe e a filha de 13 anos? Que foram encontradas mortas, né? E essa mãe deixou mais 2 filhos ainda agora que devem ser criados por alguém da família, né? Um fato lamentável. Duas pessoas acabaram sendo encontradas mortas, sem vidas, né? Lá em Candelária. Ontem a polícia estava segurando as notícias, focada em resolver este crime. Vamos atualizar essas informações para repassar aos nossos ouvintes. Lamentavelmente, um caso trágico lá em Candelária. Violência. 18 e 32. Até mais.

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14: 18 horas e 38 minutos.

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8: De volta, 18:40, 18:40, para novas notícias, novas informações, atualizando através de nossa redação, para então levar até os nossos ouvintes as notícias atualizadas. Olha, uma boa notícia para quem é produtor de suíno, né? O preço do suíno sobe pela primeira vez neste ano de 2026. Depois de meses de pressão, o mercado de suínos registrou em setembro a primeira valorização de 2026. Segundo o CPE, os preços do suíno vivo e da carcaça suína avançaram no mês, em um movimento relacionado principalmente à menor oferta de carne e aumento da demanda no mercado interno. A indústria, por sua vez, também acelerou o ritmo dos negócios, contribuindo para a recuperação das cotações. Já os preços dos cortes suínos tiveram comportamento diferente e recuaram em setembro. Para o início de outubro, o cenário é considerado favorável. A demanda das famílias tende a aumentar no começo do mês, enquanto a indústria já trabalha na formação de estoques para as festas de final de ano. Para o produtor, a valorização pode representar uma mudança importante no mercado, especialmente se o ritmo da demanda continuar firme para as próximas semanas. As cotações médias no Brasil hoje ficaram o boi em R$ 363,05. O suíno ficou em R$ 5,37 de reais ao quilo. O frango ficou em R$ 4,71 de reais ao quilo. O ovino ficou R$ 16,33 ao quilo. A tilápia ficou em R$ 8,72 ao quilo. E o leite, R$ 2,87 o litro. Olha, um produtor levou um prejuízo imenso em razão da falta de energia na sua propriedade e acabou tendo um prejuízo de 6 mil quilos de tilápia. Esse peixe de carne saborosíssima. Uma interrupção no fornecimento de energia provocou um enorme prejuízo para um criador de tilápias lá em Ourinhos, no estado de São Paulo. 6 mil quilos de peixes morreram após a propriedade ficar aproximadamente 16 horas sem eletricidade. A energia acabou por volta das 19 horas de segunda-feira e só foi restabelecida por volta das 11 horas da última terça-feira, né? Um prejuízo lamentável. Mais um episódio no Rio Grande do Sul de grande repercussão. 450 ovelhas que teriam sido furtadas foram encontradas na própria propriedade. Um caso que chamou a atenção de produtores rurais no Rio Grande do Sul teve uma reviravolta lá na cidade de Uruguaiana. Cerca de 450 ovinos, entre 300 ovelhas adultas e 150 cordeiros, haviam sido dados como desaparecidos desaparecidos de uma propriedade na região do Planalto Alto, do Plano Alto. O produtor chegou a relatar o caso à polícia e afirmou estar arrasado com o possível prejuízo. Durante uma nova operação de conferência do rebanho, a Polícia Civil e a Patrulha Rural acompanharam o manejo dos animais. Segundo a polícia, os ovinos estavam dispersos pela propriedade e alguns foram encontrados, inclusive, em uma área vizinha. Após a nova contagem, a Polícia Civil informou que o número

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Olha, estou de volta, agora são 18 horas e 53 minutos, 18h53, já tem a Voz do Brasil. Mas vamos às notícias finais aqui do nosso Conexão Regional de hoje. Olha, atenção, a Defesa Civil Estadual prevê temporais severos no Rio Grande do Sul no sábado. Os acumulados variam entre 20 e 50 milímetros por dia, mas podem chegar a 90 milímetros nas Missões, Centro, Vales e Costa Doce. As chuvas devem ocorrer principalmente entre a tarde e a noite. Há condição para tempestades severas, com queda de granizo. E aí o detalhe, né, que pode ser de grande porte. E rajadas de vento que podem superar os 90 km por hora. Aí é complica, né? Essas precipitações devem atingir áreas do oeste, Campanha, Centro, Missões, Noroeste, Norte, Vale, Serra, Costa Doce e parte da região metropolitana da capital. A defesa elaborou um mapa com um nível de alerta para cada região. O alerta alaranjado, né? Que é sinal de alerta. Ele vem inclusive atingindo a nossa região. Olha, Cruz Alta, Santiago, Santa Maria, Santa Cruz do Sul, Caçapava, São Gabriel, Passo Fundo, Sarandi, Santa Bárbara do Sul, Erechim, tá? O severo, ele está em vermelho, mas não tem um sinal, não tem ainda uma classificação aqui na região. Mas o alerta, o laranja, atinge a nossa área. Vamos ficar na expectativa de que nada de ruim aconteça.

Olha uma notícia triste, muito triste, né? A ex-rainha de rodeio morre após bater carro contra árvore. Bebê sobrevive. A Natália Souza Soares, de 26 anos, ex-rainha da festa do Peão de Santa Rosa, morreu após bater o carro que dirigia contra uma árvore na rodovia GO-426 entre Iumas e Santa Rosa de Goiás. A filha de um ano dela também estava no veículo e sobreviveu. O acidente ocorreu nesta terça-feira, segundo o Corpo de Bombeiros de Goiás, Santa Rosa, lá em Goiás, né? A bebê foi levada ao hospital e, de acordo com uma amiga da família, não apresentava ferimentos visíveis e já recebeu alta. Olha, hoje o STF apreciou a investigação de ataques religiosos. O ministro Flávio Dino determinou que a Polícia Federal apure uma série de ataques recentes contra imagens e espaços religiosos católicos e de matriz africana em diversos estados. Na sessão plenária, o presidente da corte, ministro Edson Fachin, seguiu com a pauta ordinária focada em ações previdenciárias de servidores e regras empresariais, optando por não atrair para o plenário presencial o embate de liminares recentes entre os próprios ministros do STF. Produção industrial do

O Rio Grande do Sul apresenta maior recuo do ano, aponta pesquisa do sistema FIERGS. Após 2 meses de alta, índice cai para 44,2 pontos, enquanto intenção de investir é a menor desde a pandemia. Notícia triste para o segmento industrial gaúcho.

0: Olha, a polícia investiga três suspeitos de matar mãe e filha na cidade de Candelária. A Polícia Civil trabalha com três suspeitos na investigação dos assassinatos de Patrícia Cristina Pereira, de 31 anos, e da filha Caroline Cristina Costa, de apenas 13 anos, em Candelária, no Vale do Rio Pardo. Essa notícia com grande repercussão desde ontem. Os investigadores buscam esclarecer qual deles pode ter cometido o crime, já que os elementos reunidos até agora apontam para a ação de uma única pessoa. Em entrevista à imprensa ontem, o delegado Paulo César Schirma afirmou que nenhum dos três foi descartado, mas que há mais indícios contra um deles. Quando começamos o dia, nós tínhamos inclusive três suspeitos, até o momento nenhum deles foi descartado. O delegado não revelou as identidades dos suspeitos, nem detalhou os indícios reunidos. Segundo ele, os três serão ouvidos em uma etapa posterior, quando a polícia tiver mais elementos para confrontar as versões apresentadas. A investigação ainda aguarda laudos periciais e a extração de dados dos celulares das duas vítimas apreendidos na residência. Triste, muito triste esse caso aí, né? Esse fato aí. Entristecedor esse fato. Na reta final do nosso Conexão Regional de hoje, como se estabelece última notícia, em relação a Defesa Civil, né, ainda fez um alerta do Rio Jacuí com ainda a elevação das águas e a inundação, um risco altíssimo lá em Charqueadas. Imagine se vier mais chuva, então, de hoje para amanhã, a situação complica ainda mais por lá. Este alerta lá em Charqueadas vale até dia 2 de outubro. É, vamos torcer para que o tempo se comporte, né? Se comporte direitinho. Senhoras e senhores, um grande abraço. Foi uma satisfação ter estado na companhia de todos vocês. Eu, Osmarino Santos, fico por aqui com o Conexão Regional de hoje. E voltarei amanhã a partir das 17 horas com mais um Conexão. Tenham todos uma boa noite, gratos pela audiência e até amanhã.
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3: Olá, boa noite.
4: Boa noite para você que nos acompanha em todo o país.
3: Quinta-feira, 1º de outubro de 2026.
4: Vamos aos destaques do dia.
3: Microempreendedores individuais têm novas opções para organizar as contas.
4: A partir de hoje, MEIs com débitos de até 5 salários mínimos podem renegociar dívidas fiscais.
3: E foi prorrogado o prazo para aqueles com dívidas de até R$20 mil junto à União. Gabriela Noronha.
5: Nesse caso, podem ser abatidos todos os valores de juros, multas e encargos.
4: Mulheres vítimas de violência doméstica terão direito a afastamento remunerado de até 6 meses. Luana Karen.
6: O parecer da Advocacia Geral da União garante a mulheres vítimas de violência doméstica o afastamento remunerado por até 6 meses, desde que determinado pela Justiça como medida protetiva.
3: Já estão valendo as novas regras para doação de sangue.
4: Prazos para doar após a realização de micropigmentação, tatuagem ou piercing mudaram.
3: E pessoas com 70 anos que estejam saudáveis agora também podem continuar a fazer doação.
4: Vamos saber mais sobre essas novidades em entrevista com Luciana Carlos, do Ministério da Saúde.
7: Essa alteração não vai significar mais risco, nem para os doadores, nem para os pacientes. Então a gente passa a ter pessoas que antes eram inaptas, agora podendo fazer a doação.
3: Hoje na apresentação da Voz do Brasil, eu, Mariana Jungmann e Luciano Seixas.
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3: renegociação de dívidas.
4: Agora, quem tem até R$20 mil na dívida ativa da União pode renegociar até 29 de janeiro do ano que vem.
3: Também foi lançada uma nova modalidade específica para quem tem débitos de até R$8 mil.
5: Microempreendedores individuais podem negociar a partir desta quinta-feira dívidas fiscais com o governo federal de até 5 salários mínimos, ou seja, R$ 8.105. É uma nova modalidade do Desenrola, o Desenrola MEI Pequeno Valor. Quem aderir paga uma entrada correspondente a 5% da dívida sem desconto. O valor restante tem desconto de 50% e pode ser pago em até 55%. Parcelas mensais. Mariana Correia, coordenadora geral da Dívida Ativa da União e do Fundo de Garantia do Tempo de Serviço, explica que a nova modalidade deve alcançar mais de 3 milhões de pessoas.
8: A gente focou nesse universo, que parece pequeno, né? Mas que representam 3,6 milhões de microempreendedores individuais que possuem essas dívidas e que agora vão ter a chance de retomar suas atividades sem pendências perante a Procuradoria da Fazenda.
5: Além da criação da nova modalidade, o governo prorrogou o prazo do Desenrola MEI já existente, a modalidade que atende microempreendedores com dívidas de até R$20 mil junto à União, fica disponível até 29 de janeiro de 2027. Nesse caso, podem ser abatidos todos os valores de juros, multas e encargos. Com isso, o valor do débito pode ser reduzido em até 70%. A coordenadora da dívida ativa, Mariana Correia, destaca que as adesões a esses planos de negociação podem ser feitas pela internet.
8: O procedimento é 100% online, via Regularize. O contribuinte consegue entrar lá dentro, consultar a sua dívida, simular os descontos máximos aplicáveis àquela dívida, verificar se ele tem condições de aderir àquele acordo e concluir aquela negociação 100% digital em coisas de minutos.
5: O endereço para aderir às modalidades do Desenrola MEI é www.regularize.pgfn.gov.br. Reportagem Gabriela Noronha.
4: Vítimas de violência doméstica que forem afastadas do trabalho por medida protetiva terão a renda garantida.
3: A medida terá validade por até 6 meses e garante também o pagamento a mulheres sem vínculo previdenciário.
4: O governo federal seguiu o parecer da Advocacia Geral da União após o entendimento do Supremo Tribunal Federal sobre a Lei Maria da Penha.
6: O parecer da Advocacia Geral da União garante a mulheres vítimas de violência doméstica o afastamento remunerado do trabalho por até 6 meses, desde que determinado pela Justiça como medida protetiva. Esse afastamento já era previsto na Lei Maria da Penha, mas a norma não especificava quem pagaria o salário da trabalhadora nesse período. A incerteza sobre o recebimento da remuneração fazia com que muitas mulheres tivessem de optar entre a segurança e o próprio sustento, como destaca a ministra substituta das mulheres, Eutália Naves.
9: Um passo muito importante para que nenhuma mulher precise escolher entre proteger a própria vida e garantir a sua sobrevivência econômica e muitas vezes também da sua família.
6: O parecer da AGU segue entendimento do Supremo Tribunal Federal, que em junho esclareceu que o empregador é responsável pelo pagamento dos 15 primeiros dias de afastamento e o Instituto Nacional do Seguro Social, INSS, pelo restante do período. Nos casos em que a mulher é contribuinte individual, facultativa ou seguradora especial, o INSS vai pagar o benefício integralmente. Já para as mulheres que não são seguradas da Previdência, o pagamento terá natureza assistencial. A presidente do INSS, Ana Cristina Viana Silveira, destaca que bastará a decisão judicial para que o Instituto faça o pagamento.
10: O INSS tem a responsabilidade de assegurar que esse direito chegue a essas mulheres com agilidade, respeito e sensibilidade, especialmente para mulheres que enfrentam a violência doméstica.
6: Após a publicação do parecer da AGU, o Ministério da Previdência Social e o INSS terão até 15 dias para regulamentar o pagamento. As dúvidas podem ser tiradas pelo Disque 135 do INSS ou pela Central de Atendimento à Mulher, o Ligue 180. Reportagem Luana Karen.
3: E quando o assunto é proteção e garantia de direitos da mulher, o dinheiro que chega todo mês também faz diferença.
4: E por isso que o Pix Pensão foi criado. para facilitar o pagamento e o recebimento da pensão de um jeito mais simples e seguro.
3: Vamos entender mais sobre a medida que começa a valer no ano que vem.
11: O Pix Pensão entrará em vigor em julho do ano que vem. A medida altera o Código de Processo Civil para permitir o pagamento de pensão alimentícia de forma automática, via Pix, conforme decisão judicial. Antes da sanção da lei, o pagamento dependia exclusivamente de quem devia a pensão, que podia optar entre transferência manual, boleto ou desconto em folha de pagamento, no caso dos assalariados. Juliana Hernandes Cores, coordenadora-geral de Políticas de Cuidado da Secretaria Nacional de Autonomia Econômica e Política de Cuidados do Ministério das Mulheres, detalha a mudança.
12: A gente tem números que mostram que as mulheres, principalmente mulheres, ficam sem a garantia dos seus direitos, como é exercido o direito hoje. 90% dos pedidos de execução de alimentos não são constantes, então a gente entende que o Pix-pensão vai facilitar aí não só a tramitação judicial, mas a tramitação bancária também.
11: As mães ou responsáveis legais que detenham a guarda de crianças e adolescentes beneficiários de pensão alimentícia poderão solicitar o Pix-pensão a qualquer momento do cumprimento da sentença. Para isso, será preciso procurar um advogado ou defensor público, acessar o processo judicial onde a pensão foi definida e pedir o Pix automático. O interessado precisa informar nos autos os dados bancários, agência, conta e chave Pix cadastrada, tanto de quem recebe quanto de quem deve pagar. E só então o juiz vai expedir a ordem eletrônica para que o sistema bancário agende o pagamento, como explica o advogado especialista em direito de família, Marcelo Lucena.
13: Então, uma parte devedora, independente de sua vontade, ela vai receber uma ordem judicial em sua instituição financeira e naquela data que o juiz determinar ou no acordo que foi feito e homologado pelo judiciário, naquela data fixa, será cadastrada uma ordem judicial para que se transfira de forma automática o valor referente à pensão pelo tempo que ficar determinado.
11: Por se tratar de decisão judicial, o Pix da pensão alimentícia só poderá ser cancelado ou alterado a partir de nova manifestação da Justiça. Reportagem Graziele Bezerra.
4: E a partir de hoje, o pagamento via Pix por aproximação pode ser feito para valores acima de R$500.
3: Para mudar esse limite, a pessoa deve procurar o banco onde realiza a transação e solicitar a nova quantia máxima que o cliente vai permitir.
4: Essa nova regra foi autorizada pelo Banco Central em junho e passa a vigorar a partir de hoje.
3: O Clube Esportivo fecha acordo para a ocupação de um patrimônio público.
4: É o Centro de Treinamento Rei Pelé, uma referência no cenário do futebol brasileiro.
3: Entenda o que representa para os dois lados o acordo assinado hoje em Brasília.
14: O Santos Futebol Clube negociou um acordo com a União para garantir a permanência no Centro de Treinamento Rei Pelé por 20 anos, renováveis por igual período. Por meio desse acordo, o clube ganha segurança jurídica sem que a área deixe de ser patrimônio público. Como disse a ministra da Gestão e da Inovação em Serviços Públicos, Esther Dueck.
15: A gente tem uma propriedade da União que vai ser preservada, vai ser cuidada. É um imóvel maior. Área muito importante, muito valiosa. O patrimônio vai deixar de ser um motivo de litígio para cumprir sua função social.
14: O Centro de Treinamento Rei Pelé tem cerca de 40 mil metros quadrados e fica no bairro do Jabaquara, em Santos, São Paulo. O complexo foi inaugurado em outubro de 2005 e se tornou uma referência no cenário do futebol brasileiro profissional. As negociações foram conduzidas pela Advocacia Geral da União e, segundo o Jorge Messias, o advogado-geral, representam mais que uma transação econômica.
16: Nós entendemos que este patrimônio da União ele tem um trabalho e um serviço que transcende a uma equação econômica. Nós estamos falando do valor imaterial que ele representa, não só para a sociedade santista, mas para toda a sociedade brasileira.
14: A partir do acordo, o Santos Futebol Clube assume uma série de compromissos relacionados a ações sociais, investimentos nas categorias de base e conservação da área. Reportagem Luciana Colares de Holanda.
4: Hoje é dia do idoso, uma data para lembrar que cuidar da saúde também é uma forma de garantir mais qualidade de vida e proteção na terceira idade.
3: E entre esses cuidados, a imunização tem um papel importante. Manter as vacinas em dia ajuda a prevenir doenças e complicações que podem ser mais graves em pessoas idosas.
17: Envelhecer com saúde também passa pela vacinação. Manter a caderneta em dia é uma das formas mais simples e eficazes de prevenir doenças graves, reduzir internações e garantir mais qualidade de vida. No Sistema Único de Saúde, pessoas com 60 anos ou mais têm acesso gratuito às vacinas previstas no Calendário Nacional de Vacinação. Em Brasília, a aposentada dona Gilmara Teixeira tem a caderneta de vacinação completa. Aos 70 anos, ela não esconde a preocupação de ficar livre das doenças.
18: A vacina em dia, a gente livra da doença. Não quero ficar doente. Eu estou com 70 anos e eu quero ter uma vida saudável.
17: O exemplo da dona Gilmara é a recomendação para todos os idosos. Entre as principais vacinas estão a da gripe, aplicada todos os anos, o reforço contra a Covid-19 a cada 6 meses, além das vacinas contra hepatite B, tétano e difteria. Dependendo da situação de saúde e do histórico vacinal, também podem ser indicadas vacinas como a da febre amarela e a pneumocócica, que protege contra formas graves de pneumonia e meningite. A diretora substituta do Programa Nacional de Imunizações do Ministério da Saúde, Ana Catarina de Melo Araújo, explica a importância da vacinação para os idosos.
19: A criança e o idoso, ele é mais vulnerável. Então, às vezes, uma doença que na fase adulta ela não teria uma complicação tão importante, mas na fase do idoso ela pode complicar e até levar ao óbito ou deixar alguma sequela.
17: Com o avanço da idade, o organismo fica mais vulnerável às infecções. Por isso, manter a vacinação atualizada ajuda a evitar complicações, internações e até mortes provocadas por doenças que podem ser prevenidas. Para a dona Gilmara, do começo da reportagem, a vacina é proteção e vida longa.
18: Vacina salva vidas e muitas vidas. Vamos confiar. A ciência está aí para poder estudar e ensinar para a gente que a vacina é fundamental na nossa vida.
17: A recomendação é não esperar uma doença aparecer para procurar proteção. Atualizar a caderneta é simples. Basta procurar a unidade básica de saúde mais próxima, levando um documento de identificação e o cartão de vacinação. Mesmo quem perdeu a caderneta deve buscar a unidade para que os profissionais avaliem o histórico e indiquem quais vacinas ainda precisam ser aplicadas. Reportagem Pablo Mundim.
4: E idosos podem contribuir também para salvar vidas.
3: Novas regras autorizam que pessoas com 70 anos ou mais sejam doadoras de sangue.
4: O regulamento também reduziu o tempo de espera para que pessoas temporariamente impedidas possam voltar a doar.
3: A coordenadora geral de sangue e hemoderivados do Ministério da Saúde, Luciana Carlos, explicou para a gente essas mudanças. Acompanhe a entrevista. Coordenadora Geral de Sangue e Hemoderivados do Ministério da Saúde, Luciana Carlos. É um prazer ter a senhora com a gente aqui na Voz do Brasil. Vamos falar então sobre essas mudanças nessa parte de doação de sangue que foram anunciadas recentemente. A doação de sangue passou a ter então novas regras para coleta, armazenamento, isso, transporte, não é isso? Entre essas mudanças está o prazo, por exemplo, para quem fez tatuagem, piercing, endoscopia. Explica para a gente então quais essas mudanças.
7: Bom, eu queria agradecer inicialmente, né, a oportunidade de estar conversando com o Brasil inteiro sobre isso. E, na verdade, essa atualização do regulamento técnico da hemoterapia no Brasil é uma coisa que a gente esperava há muito tempo. Está sendo muito bem recebido e saudado por toda a hemoterapia brasileira, porque a gente tinha algumas regras que datavam de 2014. Então, eram regras e normas que já estavam um pouco defasadas e distantes da necessidade de segurança dos serviços. Então, agora a gente tem realmente uma atualização desse regulamento técnico e isso faz com que a gente tenha mais segurança para doadores e pacientes, porque a gente, vamos dizer assim, a gente melhorou, né, a segurança desses regulamentos ou desses critérios que são aplicados, né, para que as pessoas possam ou não fazer a doação de sangue com segurança.
4: E por que foram feitos?

0: feitas essas atualizações, então?
1: Existem várias tecnologias que surgiram, algumas situações epidemiológicas que mudaram, alguns critérios técnicos que antes a gente não tinha evidência da segurança e hoje a gente tem. Então, assim, são atualizações técnicas e científicas mesmo que surgem ao longo do tempo e que a gente vai precisando fazer a adequação. Infelizmente, teve um tempo muito longo e agora a gente conseguiu trazer essa adequação, que não está restrita apenas à doação de sangue ou aos critérios de doação. A gente também tem outras alterações de incorporação de tecnologias, uso, por exemplo, de ferramentas informatizadas dentro do serviço para atendimento ao doador. Então, várias oportunidades de atualização que foram feitas, né? E sempre voltadas para a segurança dos doadores, porque o que a gente precisa é que os doadores, as pessoas que podem doar, elas realmente façam a doação com segurança e tranquilidade e continuem saudáveis e até voltem a doar, né, como doadores regulares, e para a segurança também dos pacientes que vão receber esse sangue ou esses componentes que são produzidos a partir do sangue doado.
2: Agora, só para a gente deixar mais claro, né, eu cheguei a mencionar aí os prazos para quem fez tatuagem, piercing. A senhora pode dizer para a gente, então, quais são as principais mudanças, principalmente as que mais impactam os doadores?
1: Uma das coisas que mudou e que a gente fica muito tranquilo e feliz com essa mudança é o tempo máximo de doação. Então, a idade máxima para fazer a doação. A gente tem vários doadores regulares que chegavam aos 70 anos e que não podiam mais doar por causa do corte que a gente tinha no regulamento anterior. Agora, essas pessoas, se saudáveis, avaliadas pelo médico do serviço, elas podem continuar fazendo a doação. A tatuagem, a gente tinha um tempo de inaptidão longo. Agora, a tatuagem feita em serviços regulamentados e fiscalizados pela Anvisa, o tempo é de 7 dias. E aquelas tatuagens que são feitas sem a gente saber como, o tempo é de 4 meses. Então, as endoscopias, que eram 6 meses, passaram a 4 meses. Então, assim, são muitas alterações que a gente incorporou ao texto, mas sempre garantindo que essa incorporação, essa alteração, não vai significar mais risco, nem para os doadores, nem para os pacientes. Então, a gente passa a ter pessoas que antes eram inaptas, agora podendo fazer a doação, e ampliando, né, também o número de potenciais doadores no país. Então, a gente espera que isso tenha uma repercussão muito boa. Principalmente essa questão da tatuagem, porque a gente tem hoje, a população mais jovem usa muito está todo mundo se tatuando, e lindos e maravilhosos, mas a gente, então a gente perdia muito doador com isso, né? E agora não, agora a gente vai poder realmente, a partir até da melhoria dos serviços que fazem a tatuagem, né? A gente tem agora agulhas descartáveis, as tintas que são também alicotadas, então a gente tem segurança, e a partir dessa segurança, na forma como a tatuagem é feita, a gente vai poder flexibilizar isso. Então, isso traz muitos doadores para os serviços.
0: Falando sobre a doação de sangue em si, por que que a doação regular é tão importante para manter os estoques no país, e em que situações os estoques costumam ficar mais baixos ao longo do ano?
1: O doador regular, ele é importante porque ele é uma pessoa que já entendeu o processo como um todo, então ele já sabe o que é que acontece, ele já se compromete com a segurança do processo ao estar sensibilizado para ter as respostas corretas às perguntas que são feitas na triagem, ele já foi testado anteriormente, então a gente já tem várias informações desse doador, e ele é uma pessoa que já está comprometido com o sistema. Então, os homens podem doar até 4 vezes por ano, as mulheres 3 vezes por ano, e esse doador que volta, né, ele tanto é mais seguro, como ele já é uma forma da gente ter um número regular, né, de doações.
2: Muito bem, nós conversamos com Luciana Carlos, coordenadora geral de sangue e hemoderivados do Ministério da Saúde. Coordenadora, muito obrigada pela sua entrevista aqui à Voz do Brasil.
1: Nós que agradecemos. Obrigada.
0: A disputa mundial por minerais críticos usados na fabricação de baterias de celulares e carros elétricos já é uma realidade.
2: Mas a ciência brasileira está de olho em uma alternativa sustentável a partir de uma matéria-prima que tem a cara do Nordeste do país, o coco.
0: Pesquisadores da Universidade Federal de Sergipe estão transformando os resíduos do fruto em uma peça-chave para uma nova geração de baterias.
2: Os detalhes dessa inovação você acompanha agora no quadro Ciência na Prática.
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4: Sergipe é um dos maiores produtores de coco do país. E depois de consumido, o fruto pode virar lixo. Mas essa realidade vem mudando graças a uma pesquisa realizada no estado. A casca e o pó residual do coco têm se tornado um material de alto valor tecnológico, conhecido como biocarvão.
5: Meu nome é Yara de Fátima Gimenez e eu sou do Departamento de Química da Universidade Federal de Sergipe. A produção e consumo de coco é muito importante aqui no estado, né? Então gera um grande volume de resíduos. E um dos produtos que podem ser obtidos são os materiais carbonáceos, ou conhecidos popularmente como os biocarvões. Que tipos de bioprodutos nós podemos obter? Em filtros, como absorventes, também como suportes para catalisadores. E uma das aplicações, né, que nos chamou a atenção são as aplicações em energia.
4: Atualmente, as baterias dependem do lítio, um mineral caro e que pode se tornar escasso no futuro. A solução encontrada pelos pesquisadores foi substituir o lítio pelo sódio, usando o biocarvão de coco para fazer a bateria funcionar.
5: O íon lítio, ele sofre oscilações de preço e disponibilidade no mercado mundial. E nesse contexto, o estado de Sergipe, ele tem reservas de potássio e de sódio. As baterias de íon sódio são biocarvões preparados a partir de biomassa a temperaturas altas.
4: A pesquisa ainda está sendo desenvolvida em laboratório, mas promete colocar o Brasil em um mercado promissor, criando uma alternativa viável e sustentável para o futuro da energia global.
5: A China, ela está privilegiando muito os tipos de pesquisas no desenvolvimento de baterias de íon sódio. Em escala ainda de laboratório, a gente conseguiria, entre 4 a 5 anos, ter uma linha de desenvolvimento até a otimização desse carbono.
4: Acompanhe a pesquisa na página da Universidade Federal de Sergipe. E esse foi o Ciência na Prática, com produção de Warby Calil e edição de Edinaldo Júnior. E nosso encontro com o Saber Científico volta na próxima semana. Até lá!
0: Instrumentos musicais, microfones e máquinas de costura agora podem ser importados sem o pagamento de imposto.
2: A importação desses produtos estava sujeita à alíquota de 18%.
0: No caso das máquinas de costura, a medida que já valia de forma provisória e com restrições de cotas, agora é definitiva.
2: A redução tarifária consta em resolução da Câmara de Comércio Exterior, que incorporou decisões do Mercosul.
0: Essas foram as notícias do governo federal.
2: Uma realização da Secretaria de Comunicação Social da Presidência da República.
0: Com produção da empresa Brasil de Comunicação.
2: E agora com as notícias do Poder Judiciário e do Congresso Nacional. Boa noite.
0: Boa noite para você e até amanhã.
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8: STF envia conciliação do caso sobre a aplicação do Estatuto da Pessoa Idosa a contratos de planos de saúde.
9: Justiça do Trabalho vai fazer um mutirão de conciliação em processos que envolvem pessoas a partir dos 60 anos.
8: Tribunal Superior Eleitoral define relatores para recursos relacionados à apuração das eleições 2026.
9: Boa noite, eu sou Marcela Luiza.
8: E eu sou Walter Lima.
9: Em nota publicada nesta quinta-feira, a presidência do Supremo Tribunal Federal firmou o compromisso com a democracia e a liberdade de escolha de brasileiros e brasileiras em ambiente de paz.
8: O voto é a expressão máxima da cidadania, segundo o presidente do STF, ministro Edson Fachin, e a garantia de que a vontade popular define o futuro do Brasil. Na nota, o ministro ressaltou que isso só é possível graças ao empenho incansável da Justiça Eleitoral brasileira.
9: TSE define relatores para recursos relacionados à apuração das eleições 2026.
8: Os ministros ficarão responsáveis pela análise de processos relativos aos cargos de presidente e vice-presidente da República. Fábio Ruas.
10: O ministro Sebastião Reis Júnior vai ser o relator da apuração dos resultados eleitorais do Amazonas, Alagoas, São Paulo e Tocantins. A ministra Estela Aranha ficou com Minas Gerais, Mato Grosso, Espírito Santo e Mato Grosso do Sul. Já o ministro Floriano de Azevedo Marques será o responsável pelo Ceará, Sergipe, Maranhão e Goiás. Os processos de apuração dos votos dos estados do Rio de Janeiro, Paraná, Pará e Piauí ficarão sob a relatoria do ministro André Mendonça. O ministro Ricardo Vilas Boas Cueva vai atuar nos processos da Bahia, Pernambuco, Paraíba e Santa Catarina. E o ministro Dias Toffoli ficou com o Distrito Federal, Rio Grande do Sul, Rio Grande do Norte, Acre, Amapá, Roraima e Rondônia. A distribuição garante a organização e a celeridade dos trabalhos da Justiça Eleitoral durante a totalização dos votos.
9: O Supremo suspendeu o julgamento sobre a aplicação do Estatuto da Pessoa Idosa a contratos de planos de saúde firmados antes de 2004.
8: A discussão envolve reajustes das mensalidades em razão da idade.
9: O estatuto proíbe a cobrança de valores diferenciados em razão da idade. Com a lei entrou em vigor em 2004, o Supremo discute se essa proteção também se aplica aos contratos firmados antes dessa data, inclusive nos casos em que o beneficiário completou 60 anos após a entrada em vigor do Estatuto.
8: A questão é discutida em dois processos diferentes, que começaram a ser julgados por composições distintas da Corte. Na sessão de hoje, o ministro Dias Toffoli propôs o envio do caso ao Núcleo de Solução Consensual de Conflitos do Supremo para tentativa de conciliação. A sugestão foi acolhida pelo plenário.
9: Hoje, 1º de outubro, é o Dia Nacional e Internacional da Pessoa Idosa.
8: De olho na data, a Justiça do Trabalho vai fazer um mutirão de conciliação em processos que envolvem pessoas a partir dos 60 anos. Rocine Gomes.
11: É isso mesmo. A ação em todo o país será de 5 a 9 de outubro. Chamada Em Pauta a Melhor Idade, a iniciativa vai dar preferência aos processos de pessoas idosas. Para participar e adiantar a sua vida, basta procurar seu advogado, ir ao Tribunal Regional do Trabalho e pedir que o processo seja priorizado. É o seu processo em cima da pilha.
9: O STJ recebeu o primeiro recurso especial da história, autuado de acordo com os novos critérios da sistemática da relevância da questão federal.
8: O chamado filtro de relevância entrou em vigor em 3 de setembro. Fátima Uchoa.
12: Nesse novo sistema, só serão julgados pelo STJ casos com relevância econômica, política, social ou jurídica que ultrapassem os interesses das partes, além dos que já têm relevância presumida, como previsto na lei que regulamenta o filtro. O primeiro recurso com relatoria do ministro Herman Benjamin, da primeira turma, teve origem em execução fiscal ajuizada pelo Conselho Regional de Engenharia e Agronomia do Paraná para cobrar dívida decorrente de infração à lei que rege a categoria. Vale destacar que o STJ começou e deve concluir até 7 de outubro as primeiras sessões virtuais para analisar propostas de submissão de recursos especiais ao filtro da relevância.
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9: Uma boa noite.
8: E até amanhã.
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14: Eu sou Humberto Pinheiro e estes são os destaques de hoje do Jornal do Senado, que começa agora. Senado debate projetos para ampliar a inclusão e qualidade de vida dos idosos. CCJ analisa a criação da Universidade do Vale do Juruá, no Acre. Nova lei do seguro rural amplia a proteção de produtores contra grandes perdas. Boa noite. 1º de outubro é o Dia Nacional do Idoso, data dedicada à reflexão sobre os direitos e as condições de vida dos brasileiros com 60 anos ou mais. O Senado analisa projetos para ampliar a inclusão digital e incentivar a participação das pessoas idosas em atividades turísticas. Repórter Rodrigo Rezende.
15: Uma lei sancionada em 2006 determinou que 1º de outubro é o Dia Nacional do Idoso. Em 2003, 3 anos antes, o país ganhou seu primeiro conjunto de leis específicas para essa parcela da população, o Estatuto do Idoso, hoje denominado Estatuto da Pessoa Idosa, como destaca o senador Paulo Paim, do PT do Rio Grande do Sul.
16: O Estatuto garantiu algo fundamental, reconheceu a pessoa idosa como sujeito de direitos, com prioridade nas políticas públicas, proteção à saúde, à moradia, à previdência, ao trabalho, à assistência social e, acima de tudo, à dignidade.
15: O Senado debate diversos projetos para melhorar a vida dos idosos brasileiros. Um deles, apresentado pela senadora Damaris Alves, do Republicanos do Distrito Federal, quer promover a acessibilidade, inclusão e segurança da pessoa idosa nos ambientes digitais. Já o senador astronauta Marcos Pontes, do PL de São Paulo, é relator na Comissão de Direitos Humanos de uma proposta que incentiva a participação dos idosos em atividades turísticas.
14: A Comissão de Constituição e Justiça analisa o projeto de lei que autoriza o Poder Executivo a criar a Universidade Federal do Vale do Juruá, UFVJ, com sede em Cruzeiro do Sul, no Acre. A proposta tem o objetivo de interiorizar a oferta de ensino superior público na Amazônia Ocidental e impulsionar o desenvolvimento científico e socioambiental da região. A reportagem é de Bruno Lourenço.
17: A proposta prevê a criação de uma fundação pública federal sediada em Cruzeiro do Sul, no oeste do Acre, com atuação em outras localidades do Vale do Juruá. O senador Hamilton Mourão, do Republicanos do Rio Grande do Sul, defendeu a importância de expandir o ensino superior público para além das capitais.
18: A interiorização do ensino superior público, especialmente em territórios com as peculiaridades socioambientais e os desafios logísticos do Vale do Juruá, é medida de inegável e urgente interesse público.
17: A Universidade Federal do Vale do Juruá deverá ter como foco suas vocações regionais e priorizar áreas como bioeconomia, agricultura familiar, biotecnologia, saúde e conservação ambiental.
14: O Brasil e os Estados Unidos anunciaram a criação de um grupo de trabalho para negociar o tarifaço. O objetivo é avaliar possíveis soluções e avançar nas negociações sobre um eventual acordo. No Congresso, aguarda análise uma MP que destina crédito subsidiado a exportadores e setores estratégicos. Repórter Pedro Pincer.
19: O governo norte-americano deve apresentar nas próximas semanas uma proposta para definir os assuntos das negociações. As conversas ocorrem enquanto os Estados Unidos mantêm sobretaxas sobre parte das exportações brasileiras. Em julho, foi anunciada uma tarifa adicional de 25% sobre determinados produtos brasileiros. No Congresso brasileiro, aguarda a instalação a comissão mista, que vai analisar a medida provisória que prevê R$18,5 bilhões em crédito subsidiado para exportadores e setores estratégicos. O presidente do Senado, Davi Alcolumbre, afirmou que o Legislativo está unido na defesa dos interesses nacionais.
20: Nós vamos defender a soberania nacional, vamos defender os empregos dos brasileiros, defender os empresários brasileiros que geram a riqueza para o Brasil e tenho convicção também que esse processo tem que ser liderado pelo Poder Executivo. Buscar estreitar os laços e fazer as coisas acontecerem defendendo os brasileiros. O parlamento está integralmente à disposição da defesa dos interesses do Brasil.
19: A partir de um documento que será enviado pelos Estados Unidos, o grupo de trabalho vai buscar um entendimento entre os dois países.
14: O
1: Executivo sancionou uma lei aprovada no Senado que muda as regras do seguro rural para proteger produtores e seguradoras em caso de grandes perdas no campo. Repórter Patrícia Oliveira.
21: O dinheiro que o governo federal destina para ajudar o produtor a pagar o seguro rural não poderá ser bloqueado ou congelado durante a execução do orçamento. A nova lei também tira do papel o chamado Fundo Catástrofe, criado em 2010 para auxiliar as seguradoras a cobrirem prejuízos extraordinários na produção rural, como os causados pelas mudanças climáticas. A proposta que deu origem à lei é da senadora Tereza Cristina, do Progressistas de Mato Grosso do Sul.
22: O seguro rural, ele representa um instrumento essencial de gestão de risco, pois protege o produtor rural contra perdas decorrentes de eventos aleatórios e não controláveis.
21: A lei prevê ainda que os produtores que têm seguro terão prioridade nas linhas de crédito para prorrogar ou renegociar dívidas.
1: O plenário pode votar em breve um projeto que estabelece condições de trabalho específicas para mulheres com câncer de mama, incluindo aquelas em tratamento ou em período de remissão. A proposta autoriza a adoção de medidas para flexibilizar as condições de trabalho, como teletrabalho, redução da jornada, horários flexíveis e apoio psicossocial sem redução salarial. Além disso, institui o selo rosa para reconhecer empresas que adotarem práticas inclusivas e não discriminatórias. Durante a leitura do relatório na Comissão de Assuntos Sociais, o senador Flávio Arnes, do PSB do Paraná, ressaltou que o trabalho pode contribuir efetivamente para a saúde mental de quem enfrenta o câncer de mama.
23: É comprovado que se manter ocupado e produtivo representa um grande apoio psíquico aos pacientes de câncer ao obstar ou ao menos dificultar o advento de depressão que muitas vezes os acomete.
1: A Comissão de Constituição e Justiça do Senado pode votar o projeto de lei do senador Chico Rodrigues, do PSB de Roraima, que muda a contagem de prazos para manifestação da Fazenda Pública, do Ministério Público e da Defensoria Pública em processos de inventário. Pela proposta, os prazos passam a ser contados em dias corridos, incluindo sábados, domingos e feriados. Atualmente, a contagem é feita apenas em dias úteis. O relatório do senador Jorge Cajuru, do PSB de Goiás, recomenda a aprovação do projeto.
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1: Na hora de votar, além do celular, o eleitor precisa deixar outros equipamentos eletrônicos fora da cabine, como relógio inteligente e óculos com câmera. A proibição vale até para aparelhos desligados e foi reforçada pela Justiça Eleitoral para garantir o sigilo do voto. Repórter Marcela Cunha.
27: Não é só o celular que deve ficar fora da cabine de votação. Com o avanço de dispositivos cada vez menores e mais conectados, a Justiça Eleitoral detalhou as regras para impedir que novas tecnologias comprometam o sigilo do voto. A proibição também vale para máquinas fotográficas, filmadoras, relógios e pulseiras inteligentes, óculos conectados, fones de ouvido, câmeras corporais e microcâmeras. A medida busca evitar que equipamentos capazes de registrar ou transmitir informações sejam usados para revelar a escolha do eleitor. Também ajuda a combater a compra ou a coação de votos ao impedir a produção de uma prova da opção registrada na urna, como lembrou a senadora Damares Alves, do Republicanos do Distrito Federal.
28: A legislação é muito clara, o voto ele é secreto.
27: Quem se recusar a entregar o equipamento aos mesários não poderá votar até cumprir a orientação. O caso será registrado em ata e, se necessário, a força policial poderá ser acionada. Já equipamentos de acessibilidade e tecnologias assistivas continuam permitidos.
1: Com trabalhos técnicos de Eliseu Caires, o Jornal do Senado fica por aqui. Acompanhe agora as notícias da Câmara dos Deputados. Boa noite e até amanhã.
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2: Mulher que delatar violação de medida protetiva poderá ter escolta policial.
3: Deputados esclarecem a atuação do Ministério Público em pedido de pensão.
2: Escolas devem informar suspeita de trabalho infantil ao Conselho Tutelar.
3: Avança projeto que aumenta a punição para corridas ilegais em vias públicas.
2: Boa noite. A Comissão de Viação e Transportes aprovou penas mais rígidas para quem participar de corridas ilegais em vias públicas. A repórter Kate Nayane traz mais detalhes sobre o texto que agora será analisado pela Comissão de Constituição e Justiça.
4: O projeto de lei que aumenta as punições para os chamados rachas foi aprovado pela Comissão de Viação e Transportes da Câmara dos Deputados. Pela proposta, a multa pela prática de corridas ilegais em vias públicas passa de 2.934 para 4.402, além da suspensão do direito

0: de dirigir e apreensão do veículo. O aumento do valor da multa também se aplica para quem promover ou participar de eventos que envolvam manobras perigosas, corridas ou disputas em vias públicas sem a permissão da autoridade de trânsito. O texto aprovado também agrava as penas. Caso a infração ocorra próximo de escolas, hospitais, locais de embarque e desembarque de passageiros, ruas estreitas ou onde exista grande concentração de pessoas, as penas passam de 3 a 6 anos para reclusão, de 4 a 8 anos em caso de lesão corporal grave e de 6 a 12 anos em caso de morte. O relator da proposta, deputado Hugo Leal, do PSD do Rio de Janeiro, defende que infrações como estas não devem ser tratadas como acidentes.
1: Inclusive, no caso de lesão corporal ou morte, aí sim, responsabilidade por homicídio. Homicídio, essa é nossa principal mudança, principal alteração, é que quando uma prática ilegal dessa natureza, o resultado dela é o homicídio, nós temos que tratar esse indivíduo como um homicida, não como um acidente de trânsito.
0: Em seguida, o projeto de lei que aumenta as punições para quem pratica corridas ilegais em vias públicas será analisado pela Comissão de Constituição e Justiça. Da Rádio Câmara de Brasília, Kate Nayane.
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3: Economia. Afonso Mota, do PDT do Rio Grande do Sul, destaca a importância da lei que reduz as alíquotas do PIS/PASEP e da COFINS para a indústria química e petroquímica. O deputado ressalta que o setor recolhe aproximadamente 40 bilhões de reais por ano em impostos.
4: Afonso Mota avalia que a redução dos tributos tem fortalecido uma atividade estratégica para a economia brasileira diante da concorrência internacional. O parlamentar reitera que a medida cria condições para que o setor continue contribuindo para o desenvolvimento do país.
3: Marcos Aurélio Sampaio, do MDB do Piauí, defende o projeto que acaba com a cobrança pelo uso da rede de distribuição de energia elétrica para microgeradores de energia solar. O texto garante isenção permanente aos consumidores que injetam energia excedente na rede.
4: A proposta estende a isenção a todos os usuários de fontes renováveis, independentemente da data de adesão. No entendimento de Marcos Aurélio Sampaio, a medida garante segurança jurídica e incentiva a democratização da energia limpa.
3: Agricultura. O projeto de Renilson e Nicodemos, do MDB do Pará, estabelece um período de paralisação temporária na colheita do açaí e cria um seguro para os extrativistas do fruto. A ideia é pagar aos trabalhadores um salário mínimo por até 4 meses no ano para permitir a regeneração natural das palmeiras.
4: Na visão de Renilson e Nicodemos, a medida garante a sustentabilidade ambiental e assegura renda às famílias extrativistas no período de entressafra. A proposta prevê ainda ações para diminuir os acidentes de trabalho na subida dos açaizeiros e modernizar as técnicas de manejo.
5: Relações Exteriores.
3: Felipe Martins, do PL Tocantinense, apoia a criação da Frente Parlamentar Mista pela Integração Continental e Desenvolvimento Sul-Americano. O objetivo do colegiado é elaborar iniciativas de conexão produtiva, digital e institucional entre os países do continente.
4: De acordo com Felipe Martins, o grupo vai articular com governos estaduais, municipais e a sociedade civil para ampliar o protagonismo do Brasil na América do Sul, promovendo o intercâmbio tecnológico e o crescimento socioeconômico.
5: Segurança Pública.
3: A Comissão de Segurança Pública aprovou uma escolta policial para mulheres vítimas de descumprimento de medida protetiva. O repórter Luiz Cláudio Canuto explica a questão.
6: A Comissão de Segurança Pública e Combate ao Crime Organizado aprovou o projeto que prevê escolta policial para mulheres que denunciarem descumprimento de medida protetiva. Pela proposta, a escolta deveria ser concedida quando houvesse risco à integridade física. A proposta muda a Lei Maria da Penha e também a lei que disciplina a proteção de vítimas e testemunhas ameaçadas. O colegiado aprovou a versão da relatora, deputada delegada Ione, do Avante de Minas Gerais. Segundo ela, o objetivo é fortalecer a proteção das vítimas no momento em que procuram as autoridades para comunicar que o agressor desrespeitou a decisão judicial. O texto aprovado amplia o alcance da proposta original e incorpora a proteção da escolta a um conjunto mais amplo de medidas protetivas na Lei Maria da Penha. A proposta original da deputada Rogéria Santos, do Republicanos da Bahia, previa a obrigatoriedade de escolta policial para a mulher que comparecesse à delegacia para denunciar o descumprimento de medida protetiva de urgência. Pelo texto aprovado, a adoção de escolta policial deixa de ser uma medida automática e passa a depender de avaliação técnica do risco enfrentado pela vítima. Entre os critérios poderiam ser considerados o histórico de violência praticada pelo agressor, a gravidade das ameaças e a possibilidade de novas agressões. Segundo o Conselho Nacional de Justiça, a cada 45 segundos, uma mulher recebe a proteção judicial. O projeto tramita em caráter conclusivo e aguarda indicação de relator na Comissão de Defesa dos Direitos da Mulher. Em seguida, passará pela Comissão de Constituição e Justiça. Da Rádio Câmara de Brasília, Luiz Cláudio Canuto.
4: Franciane Baier, do Republicanos do Rio Grande do Sul, apoia projeto que destina 30% da arrecadação de apostas de cota fixa ao Fundo Nacional de Segurança Pública. A proposta também reserva, no mínimo, 30% do fundo para o combate à violência contra a mulher.
3: Franciane Baier informa que os recursos vão financiar ações como monitoramento eletrônico de agressores, patrulhas especializadas e casas de acolhimento. Para a deputada, a medida garante orçamento contínuo para interromper os ciclos de agressão às mulheres.
4: Projeto de lei quer proibir a nomeação ou contratação de pessoas condenadas por crimes sexuais contra crianças e adolescentes para cargos ou funções públicas. De autoria de Júnior Lourenço, do MDB do Maranhão, a medida valeria para órgãos públicos, empresas estatais e contratos de prestação de serviços.
3: A proposta determina ainda que a proibição só será aplicada após condenações definitivas. De acordo com Júnior Lourenço, a iniciativa reforça a proteção de crianças e adolescentes e a integridade da administração pública.
4: Misael Varela, do PSD de Minas Gerais, apoia a proposta de emenda à Constituição que reduz a maioridade penal de 18 para 16 anos. A mudança visa punir, com mais rigor, menores envolvidos em crimes hediondos e em casos de violência extrema contra pessoas e animais.
3: Misael Varela pondera que a responsabilização penal vai depender de laudo técnico que comprove a capacidade do jovem de entender a gravidade do ato. Para o deputado, a proposta evita a impunidade em casos de extrema violência.
4: Exigir vídeo monitoramento e punir a omissão de casos de agressão contra crianças e adolescentes em creches e escolas é a proposta de delegado Bruno Lima, do Podemos de São Paulo. O texto ainda impõe pena para os dirigentes que deixarem de notificar casos suspeitos.
3: Delegado Bruno Lima argumenta que crianças pequenas muitas vezes não conseguem relatar abusos, o que exige provas objetivas. O parlamentar pondera que as câmeras devem ficar restritas às áreas comuns, prevendo penas mais duras para maus-tratos em creches.
4: André Fernandes, do PL do Ceará, apresentou o projeto que determina a queima completa como único método para destruir entorpecentes apreendidos e plantações ilícitas. Pela proposta, a destruição deve ser gravada em vídeo com registro de geolocalização.
3: Na avaliação de André Fernandes, métodos atuais como enterramento não garantem a destruição total dos materiais apreendidos. Para o deputado, a incineração evita que drogas e lavouras voltem ao mercado ilegal por falhas no descarte policial.
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5: Justiça.
4: Os deputados aprovaram um projeto que esclarece a atuação do Ministério

0: Ministério Público a pedir judicialmente pensão alimentícia em favor de crianças e adolescentes. Pela proposta, isso poderá ocorrer mesmo que os pais continuem exercendo seus direitos e deveres legais em relação ao filho, que a criança ou adolescente não esteja em situação de risco e que exista a defensoria pública na comarca. O objetivo é transformar em texto legal um entendimento que já é adotado pelo Superior Tribunal de Justiça. A relatora na CCJ, deputada Maria Arraes, do PSB de Pernambuco, destacou que a proposta não traz uma inovação substancial, mas confere maior precisão ao texto legal ao incorporar orientação jurisprudencial já consolidada, promovendo segurança jurídica, uniformidade interpretativa e previsibilidade na atuação dos órgãos responsáveis pela tutela dos direitos infanto-juvenis. De acordo com o Estatuto da Criança e do Adolescente, o Ministério Público pode promover ações de alimentos em favor de crianças e adolescentes, mas a lei não explicita que essa atuação independe da situação familiar da criança ou adolescente, da existência de situação de risco ou da disponibilidade da Defensoria Pública. A autora do projeto, deputada Laura Carneiro, do PSD do Rio de Janeiro, explicou que parte da doutrina tem uma visão distorcida sobre o tema e seu objetivo foi deixar a regra bem clara.
1: O Ministério Público precisa poder pedir alimentos quando eles são de interesse do menor, quando as crianças estão em vulnerabilidade, quando as crianças precisam dessa ajuda do Estado. Na prática, o que a gente faz é colocar agilidade numa rede de proteção que é muito importante para as crianças. Porque a gente sabe que a justiça tem o seu próprio tempo, ela demora, mas a fome, essa, não tem tempo.
0: A proposta, que inclui no Estatuto da Criança e do Adolescente uma regra autorizando o Ministério Público a pedir judicialmente pensão alimentícia em favor de crianças e adolescentes, pode seguir agora para a análise do Senado, a menos que haja recurso para votação antes pelo plenário da Câmara. Da Rádio Câmara, de Brasília, Paula Bittar.
2: Ciência e tecnologia.
3: Aliel Machado, do PV do Paraná, defende a regulação e o combate ao abuso de poder de grandes empresas de tecnologia. Ele explica que a ideia é permitir que o governo federal imponha regras de transparência e evite privilégios para produtos das próprias plataformas.
4: Aliel Machado argumenta que o mercado digital exige uma área especial dentro do Conselho Administrativo de Defesa Econômica para proteger o direito do consumidor. Ele ressalta que as regras devem focar apenas nas chamadas Big Techs, garantindo mais espaço para pequenos concorrentes.
3: Dr. Ismael Alexandrino, do PSD de Goiás, quer estabelecer diretrizes mais rigorosas para a classificação indicativa de desenhos e animações digitais. A proposta obriga emissoras e serviços de streaming a barrar produções com cenas de violência, humilhação ou duplo sentido.
4: Dr. Ismael Alexandrino lembra que o uso indiscriminado de telas por bebês e crianças pequenas traz prejuízos ao desenvolvimento cognitivo e emocional. Ele defende que as plataformas de vídeo auditem seus catálogos sob pena de multas milionárias e suspensão da empresa.
3: Pastor Eurico, do PSDB de Pernambuco, cobra do governo explicações sobre denúncias de interferência na eleição do Conselho Regional dos Técnicos Industriais da Terceira Região. Ele quer saber se o Ministério da Ciência, Tecnologia e Inovação apoiou uma das chapas concorrentes em Pernambuco e na Paraíba.
4: Pastor Eurico pede detalhes sobre agendas, manifestações públicas e uso de recursos do Ministério em favor de candidatos. Segundo o parlamentar, denúncias apontam quebra dos princípios da impessoalidade, neutralidade, além de possível abuso de poder político.
2: Direitos humanos.
3: Comissão aprova projeto que obriga as escolas a comunicarem suspeitas de trabalho infantil ao Conselho Tutelar. A reportagem é de Agui Pontes.
5: A Câmara dos Deputados debate fazer com que as escolas sejam obrigadas a comunicar ao Conselho Tutelar suspeitas de trabalho infantil. A proposta, apresentada pelo deputado Amon Mandel, do Republicanos do Amazonas, insere a mudança no Estatuto da Criança e do Adolescente. Segundo a proposta, já aprovada pela Comissão de Educação, a suspeita ou comprovação da prática de trabalho infantil precisa ser apontada pela instituição de ensino, especialmente se envolver uma criança de até 12 anos. A Constituição já prevê o contato da escola com o Conselho Tutelar, em caso de maus tratos ou faltas excessivas e

0: injustificadas à escola. Segundo a relatora na comissão, deputada Franciane Baier, do Republicanos do Rio Grande do Sul, a escola é estratégica para dar esse primeiro alerta.
1: A escola é muitas vezes o primeiro lugar onde os sinais de exploração aparecem. E ao tornar essa obrigação expressa na lei, damos mais agilidade para que o Conselho Tutelar seja acionado e as medidas de proteção sejam tomadas o quanto antes.
0: A Constituição proíbe o trabalho para menores de 16 anos, salvo na condição de aprendiz, que o jovem pode desempenhar a partir dos 14 anos. Segundo um estudo recente do Fórum Nacional de Prevenção e Erradicação do Trabalho Infantil, 1 milhão e 650 mil crianças e adolescentes estão tendo sua força de trabalho explorada no Brasil. A proposta que prevê a denúncia do trabalho infantil pelas escolas ao Conselho Tutelar será analisada pela Comissão de Previdência, Assistência Social, Infância, Adolescência e Família. Da Rádio Câmara de Brasília, Agui Pontes.
2: Márcio Alvino, do PL de São Paulo, enaltece o trabalho da APAE, Associação de Pais e Amigos dos Excepcionais, na inclusão e na defesa dos direitos das pessoas com deficiência. Ele ressalta a atuação de profissionais, voluntários e famílias no apoio a milhões de brasileiros.
3: Márcio Alvino defende o fortalecimento das APAEs por meio de mais recursos e de políticas públicas voltadas às pessoas com deficiência. Vice-presidente da Frente Parlamentar em Defesa das APAEs, o deputado reafirma o compromisso de apoiar as instituições presentes em todo o país.
4: Educação.
2: O projeto de Geraldo Mendes, do União do Paraná, prevê o abono de até 3 dias de faltas escolares por mês para alunas com deficiência durante o período menstrual. A medida dispensa atestado médico, bastando a notificação da família à instituição de ensino.
3: Geraldo Mendes argumenta que dores intensas tornam a frequência escolar dolorosa para muitas adolescentes com deficiência. Para ele, a dispensa de laudo mensal evita filas desnecessárias nos postos de saúde e assegura o direito à educação sem reprovação por falta.
2: Fomentar o hábito da leitura e ampliar o financiamento de bibliotecas públicas é o objetivo de projeto de Amaro Neto, do PP do Espírito Santo. O texto permite que empresas e pessoas físicas usem deduções no imposto de renda para apoiar a compra de livros, feiras literárias e acervos digitais.
3: Amaro Neto argumenta que o país ainda enfrenta gargalos no acesso à literatura e na preservação de espaços culturais. Ele diz ainda que a proposta estimula a cooperação entre a iniciativa privada e o governo para modernizar estruturas de bibliotecas públicas do país.
2: Termina agora o jornal Câmara dos Deputados, produzido pela Rádio Câmara com trabalhos técnicos de Wellington Teles e apresentação de Luciana Vieira e Val Monteiro. Boa noite.
3: A Voz do Brasil volta amanhã. Uma boa noite para você.
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1: Vai vendo. Boa noite! Boa noite, Santa Bárbara do Sul. Boa noite, nossa querida, linda, maravilhosa região. Olha aí, pessoal, tá na hora. Vamos abrir os cadernos aí. Estamos começando aqui na 97.9 FM, nesse primeiro dia do mês de outubro. Olha aí, gente, o que que eu falo? Que o tempo passa, o tempo voa. Tá aí, setembro entregou o bastão. Vamos que vamos, palmilhando aí essa primavera linda, maravilhosa. Hoje é o primeiro dia do mês de outubro do ano de 2026. A partir de agora, Sertanejão da Blau, começando só modão, coisa boa no seu rádio. Vamos até as 22 fazendo companhia para você. Eu sou o Jorge Costa, amigo de vocês, comunicando a partir de agora, assumindo o painel, convidando você, fica ligado e nos ajude a fazer o programa aí, hein? 1435-2503, o WhatsApp da rádio aí para você mandar sua mensagem de texto, mandar o seu áudio, né, Xê? Beleza. A noite tá legal, tá convidativa, né, Xê? 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
1: 13 graus a temperatura, hein? Beleza, vamos lá então. Para abrir o nosso programa, vem chegando Lorene e Rafaela, Tu e as Nuvens. Uma boa noite para você! Música.

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0: Léo Magalhães, aqui nos Modão da Blau, CDs e livros, hein? Começamos bem o Brick por aqui, agora a gente faz um intervalo e volta já com a sequência do programa.
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1: Muito bem, 20 horas e 19 minutos. E agora é hora da nossa reflexão aqui no programa, hein?
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1: Vamos lá então, hein? Agradecendo o carinho dessa audiência maravilhosa, a gente segue por aqui, né? Show de bola, eu daqui, vocês daí, juntos fazendo a programação. Vamos para os Pode Ser então, hoje dizendo o seguinte: Deus é o perdão. Repito, Deus é o perdão. Deus é o perdão multiplicado ao infinito. A humanidade está sujeita a errar e a pecar. O erro é o pecado que se comete contra os seres humanos. O pecado é o erro praticado contra Deus. Os erros humanos nem sempre são perdoados, porque dependem dos homens, que nem sempre sabem perdoar. Mas os pecados, esses têm sempre abertas as portas do perdão. Porque Deus, que é Pai, penetra o âmago do coração. Debruça-se misericordioso sobre o seu filho que caiu. Levanta-o e perdoa-o. Quantas vezes nós perguntamos aos homens, ele mandou que perdoassem 70 vezes, 7 vezes. É sinal de que Deus sabe perdoar. Nas razões do infinito.

meus amigos, forte, né? Forte, é isso aí, o perdão é tudo, hein? O perdão é tudo, tá aí a nossa reflexão de hoje. São 20 horas e 21 minutos.

Vitor e Léo, Deus e eu no sertão. Aqui nos Rodão da Blau, 20 horas e 24 minutos. É, e eu tô devendo uma moda bonita aí pro meu amigo Adelmo, lá do bairro Frente, Panambi. Um abraço, meu amigo Adelmo. 20 com 24, Bob Robson X Salada.

0: Valeu a pena, X-Salado, ouvimos aí com o Bob Robson, né? Aqui na Blau, a rádio feita pra você. Vamos pro intervalo, é rapidão e voltamos já.
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20 horas e 32 minutos, 20 com 32, retornando aqui com a sequência dos Modão Sertanejo da Blau. Uma boa noite aí pra você que tá ligado, tá curtindo os Modão, né? Hoje, semi-sextou, né? Quintou não sextou, né? Finalmente, quintou não sextou, semi-sextou, como diria meu amigo Mirinho, que já tá com a gente aí e já tá abrindo os cadernos aí em seguidinha. Já vamos registrando aí e agora... 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E faço uma parte aqui, mando um abraço especial, meu amigo Carlão. Ô, Carlão! O Carlos Martins, o Carlão, ele que é da equipe aí, de volta e meia ele me fala, eu tô sempre na escuta, né? Tô sempre escutando aí o teu programa, ele gosta das modas sertanejas, né, Carlão?
Show de bola, um abraço aí, mestre. 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Bom, agora é o seguinte, hein? Agora vem um time aí para informação para você que tá ligado. Trump cobra Teherã e ameaça: ou o Irã assina um acordo com os Estados Unidos ou não existirá mais. Presidente americano também mencionou a possibilidade de intensificar bombardeios na região após as eleições de meio de mandato. 13º salário, segunda parcela, terá que ser antecipada em 2026. Prazo máximo para o patrão pagar é 20 de dezembro, que cai num domingo, o que obriga empresas a adiantar o depósito para o dia 18.

Eita coisa linda, hein? Ouvimos aí a música Filho de Pobre na interpretação aí do Jacó e Jacozinho, né? Coisa linda aí, matar a saudade, coisa linda, as raízes sertanejas, né? Que maravilha! Vamos lá então, seguimos aqui com os modão sertanejos da Blau, vamos até às 22, agora é um intervalo rápido e já já estamos de volta, hein?

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Vamos nessa aqui, tá bom demais, hein? São 20 horas e 46 minutos, 20 com 46. E tamo aí, né? Com os modão sertanejo da Blau aqui na 97, nesse primeiro dia do mês de outubro do ano de 2026, né? A temperatura tá na marca. Temperatura tá na marca dos 13 graus centígrados, né? Hoje, sexta-feira, tivemos uma sexta-feira aí maravilhosa de sol, né, Che? Amanhã, sábado, aí já promete alguma complicação aí na questão desse nosso tempo velho, né? Que gosta de estar emburricado aí, né, Che? Principalmente, né, com o advento aí do tal de El Niño, né, Che? Que tá dando o que fazer, né? Tá dando pano pra manga aí o El Niño esse ano, né? Então, para sábado aí tem alguma chuva aí marcada, trovada, né? Trevada, como diria o saudoso Juvena. Tem alerta amarelo, enfim. Domingo nublado, segunda nublado, terça nublado, quarta embaçado, né? Quinta também, olha, é brincadeira, né? Mas o climão é a gente que faz, vamos que vamos, né? Vamos que vamos, sempre com muita alegria, com muito entusiasmo, acreditando nessa vida que é danada, que é difícil, uma barbaridade, mas é gostosa de ser vivida, né, Che? Então é o seguinte, dando seguimento aqui no programa, né? Vamos, eu quero mandar um grande abraço aqui, família Weirich, na sintonia do programa. Um abraço pro Everton, um abraço aí pro Celso, a Clemi, os amigos aí da família Weirich, né? Daqui a pouquinho vamos sapecar aí o César e Paulinho, perdoa ali, e vai um abração aí pra família Weirich. O meu amigo Matuto, Rosalvo Matuto, sempre na audiência, levando o som da Blau na carona aí por onde vai, por esse Brasil afora. Já vamos rodar um modão aí do Matuto. Deixa o tempo mostrar. Baita abraço aí, meu amigo Rosalvo Matuto. A Tamara da Rosa, ela... Vamos rodar no pedido aí, Rick Renner, Te Amo Pai. Essa música aí a Tamara deixa pro seu pai, o João Carlos da Rosa. O Antônio Novaes, nosso amigo lá de Condor, baita abraço, vamos rodar aí no pedido, Garota Verão do JM, um abraço aí pro nosso amigo, nosso ouvinte lá de Condor, o Antônio Novaes. Já acendi incensos e velas pra ver se cai um agrado. Meu amigo Carlinhos da Zona Norte Panambi, tá na audiência do programa, ligou aqui pra nós no 14 e pediu a música Capa de Revista, daqui a pouquinho vai estar na corda aí. Baita abraço, meu amigo Carlinhos. Nem pai de santo de mil terreiros, nem... E o Diego ligou aqui pra nós também, tá ouvindo o programa, pediu a música Mãe do Rick Renner. Daqui a pouquinho já vamos rodar. Grande abraço aí pro Diego na sintonia, o Mauro também. É volume 12, tá na Blau, tá legal.

meu amigo Jair B. de Lima na sintonia também. Forte abraço, meu amigo He-Man, o Aurissander. Forte abraço aí, agradecer o carinho da audiência, hein, chefe?

0: Muito bem, e agora nós vamos para Passo Fundo, hein? Agora para tudo aqui que nós vamos para Passo Fundo, chefe. Na audiência aí, juntamente com a sua família, meu amigo Lindomar Orbach. Boa noite, alemão.
1: Boa noite, Santa Bárbara do Sul. Boa noite a toda a região. Boa noite, meu grande amigo Jorge Costa. Aqui quem vos fala é Lindomar. Estamos aí marcando presença. Desde já, quero deixar um grande abraço para você, para toda a equipe da Rádio Nunes, todos os meus amigos do coração aí. Em especial aí para minha esposa Sandra, minha filha Mari, minha filha Ana Carolina. Deixa uma música também lá para o Ciumento, o Gordo do Agápio, o Castor, a Nara, o Charles, o Thiaguinho, o Sardella, o Lambari, enfim, a todos os meus amigos aí e toda a comunidade de São João Batista. Jorge, se você me permite ali voltar um pouquinho no passado ali, Pirâmide do Amor, do Duque da Van, que tenhamos todos um excelente final de semana e fiquem todos com Deus. Positivo?
0: Opa, positivo. Positivo, alemão. Só... Não sei, vão largar igual pro gordo. O gordo tá dormindo, hein? Todos acordados. Até o Castro, hein? Até o Castro tá acordado. Mas o gordo tá dormindo, hein? O gordo tá dormindo. Mas vai um abraço pra ele igual, né? Nosso grande amigo, dupla jardinagem, 24 horas, o gordo do Agap. Amanhã alguém fala pra ele, né? Amanhã alguém dá, faça um favor aí, amanhã avisem o gordo, ó. Gordo, saiu música pra ti lá na rádio, né? Avisem o gordo aí. Mas agora nem vamos fazer muito barulho aqui pra não acordar o homem velho, né, Che? Beleza, alemão? Ah, tem mais um chasque aqui, ó. Tem mais um chasque aqui, ó. Quer ver que é relativo ao aniversário da dona Nelci? Mas jogo 10 contra 1. Mas vamos lá, vamos na escura aqui. Não, o nosso programa...

0: Minha mãe aí está comemorando mais uma primavera aí na vida. Quero deixar um grande abraço para ela aí, que nosso Senhor Jesus Cristo sempre continua abençoando ela. Se ela estiver dormindo, provavelmente amanhã algum vizinho avisa ela, né, Jorge? Pode deixar ela dar sequência para ela aí. Um grande abraço aí, dona Nelci, por Bach, popular alemão aí. Um grande abraço.
1: Beleza, alemão, beleza. Qualquer coisa amanhã alguém avisa, né, alemão? Parabéns, muitas felicidades, muitos anos de vida. Deus abençoe sempre com saúde, paz, amor e alegria, hein? A dona Nelci aí, nossa amiga Nelci, mãe do alemão aí, né, Che? Que beleza. Felicidades aí, tudo de bom pra ela. Meu amigo João Matheus. Boa noite, amigo Jorge Costa. Roda pra mim aí, ó. Gustavo Mioto, Pedido de Socorro. E desejo aí, ofereço essa música aí pra toda a audiência e também pro meu pai, João Luiz, que está ligado no volume 12 aí, tá curtindo o programa, tá na audiência também, né? Beleza? Obrigado aí, meu amigo João Matheus Santos.

0: assim.
1: Muito bem, e agora? Agora vamos lá, né? Vamos lá, agora para tudo aqui de novo, hein? Para tudo de novo aqui. Tem um amigo nosso aqui na audiência, no volume 12 também. Mandou o áudio para nós. Boa noite, bandidão.
2: E aí, boa noite, meu amigo Jorge Costa. Grande Jorge Costa, né? O baterista das antigas, né? Ah, Jorgeão. Jorge, é um prazer, né? Fazer parte do seu programa aí, Jorge. É, estamos aí, escutando. O meu amigo Jorge Costa e o seu maravilhoso programa, né? Tanto eu quanto os seus ouvintes aí estão de parabéns, né, Jorge? Jorge, roda pra nós aí com Mato Grosso e Matias, meu amigo. De igual pra igual. Tá, meu querido? Grande abraço aí. Parabéns pelo seu programa, Jorge.
1: Ai, ai, ai, agora sim. Agora sim, Davi. De igual pra igual, Mato Grosso e Matias. Nem sexta-feira não é ainda, né, Che? E o horário também, né? Nem 9 horas não é ainda, não sei. Eu tô achando muito cedo. Pra largar, essa é das pesadas, né, Che? Essa é daquelas modas assim de saltar o butiá da mala, né? Aquelas modão assim que machuca, né? Não sei. Quem sabe deixei mais pro final do programa, Lely. Que tu acha, bandidão? Mas enfim. Enfim, dê o que der, né? Já que pediu, vamos rodar então, né? O que vamos fazer, né? 20:56 agora, hein? Minha amiga Clarice na sintonia do programa. Boa noite, Clarice. Toca uma música para mim, ofereço para Dona Ana e para minha irmã Rosa, que está aniversariando hoje. Roda uma boa para nós e para minha mãe Eva, na rua Cristóvão Colombo. Toca a música Perigosa e Linda para minha irmã. Então, é a Clarice participando com a gente aqui, né, Clarice? Já vamos providenciar e já vamos rodar. Um abração para Ana, um abração aí para Rosa, né, que esteve... Que tá aniversariando, né? É hoje? É hoje, né? Ou foi ontem? Mas enfim, pelo aniversário aí da Rosa Elaine, a Rosa, que pela passagem do seu... Sim, é hoje. Tá me confirmando aqui que é hoje. Obrigado, Clarice. Show de bola então, né? Parabéns aí, felicidades, muitas alegrias, muitas bênçãos aí pra Rosa. Né? E um abração aí especialmente para Dona Eva, nossa amiga, nosso ouvinte aí também, amiga da Blau, né, Dona Eva? Que beleza! Valeu, Clarice! Que bem, ela pediu, vou.

0: do paletó xadrez, nosso grande amigo Zé Teimoso. Baita abraço pra ele aí, tá na audiência do programa. Então vamos ter que rodar, né? Vamos ter que liberar as pesadas agora, não interessa o horário. Tá, velho do Rio, baita abraço aí pra você. E o nosso amigo aí do paletó xadrez, o Zé Teimoso.
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0: Meu amigo John tá na audiência do programa. Boa noite, Jorge Costa. Toca pra mim aí a música Falso Juramento do Mato Grosso e do Matias. Um abração e vamos acionar os elementos aí. Estão muito quietos, né? Estão muito quietos. Enquanto estão quietos, estão aprontando, né, John? Temos que acionar os elementos aí pra ver o que que tá acontecendo, hein? Valeu, John. Baita abraço aí, meu amigo.
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0: O silêncio grita. Rosalvo Matuto. Eita! Baita abraço aí, meu amigo Rosalvo Matuto.
2: Boa noite, meu amigo, velho. Boa noite. Boa marcando noite. Presença, viu? Marcando presença aí. Como é que o senhor tá? Tudo bem?
0: 100%.
2: Tem uma aí em Santa Catarina aí. Um frio, um gelo aqui, rapaz, nesse Lages aqui, que tá louco. Queria pedir pra ti, abrir uns cadernos aí. Me toca aquela moda nossa lá, Silêncio Grita, né? Que é uma das novas aí. E deixar pros ouvintes aí, pro pessoal aí, pros meus parentes de Santa Bárbara aí, me dar um abraço pro Charola. Charolão que tá lá no Rui Grim. Ei, Charola, tá ouvindo o programa lá no São. Não perde um, né? E um abraço a todos os ouvintes aí. Que Deus abençoe, viu? Um grande abraço aí. Tamo na escuta aí.
0: Valeu, Rosalvo. Valeu, show de bola. Já vai rodar esse modão aí, com certeza, né, Che? E bem lembrado aí, baita abraço, não podemos esquecer do nosso amigo Charola, hein? Tá lá no Green. E rádio ligado, com certeza, hein, Che? Baita abraço, Charola!
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0: Meu amigo Emir Marques, boa noite, meu amigo Jorge. É o Emir. Gostaria de ouvir a música do Vanderlei Rodrigo. Nós estaremos sempre juntos. Obrigado por atendido. E amanhã eu espero encontrar meu amigo Mindinho lá no ginásio de esportes. Será que ele vem? Será que vai marcar presença, hein? Alô, Ricardo, alô! Ricardo Mindinho! Que é craque também, né? Né, Emir? É, será que ele vai marcar? Vai marcar presença, com certeza, né, Che? Aquele que gosta demais, né, do futebol, né? Ele vai marcar presença aí na nossa final aí do campeonato, né? E que legal, Emir. Eu até vi você na live da rádio ali, comentando, dando apoio ali, né, pra nossa equipe, né? E já antecipando aí a presença, com a graça de Deus aí, a presença na sexta-feira, que é amanhã, na grande final. Que legal, Emir. Um abração pra você aí, meu amigo, e tamo junto sempre, hein? Meu amigo Mirinho, vamos lá, nosso campeão de rodeio agora. Para tudo de novo, hein? Nosso campeão de rodeio aqui, o Mirinho. Boa noite, Costa. Semi-sextou. É, o tempo passa, hein? E a gente não vê. Deus defenda. É, não. É brincadeira, né, gente? É brincadeira. Boa, né? Roda pra nós aí. Toalha molhada. Faz um favor. Com certeza. Já vai estar na ponta da agulha aí, meu amigo Mirinho. Baita abraço, hein? Muito bem, vamos lá então. Deixa eu só, vou reforçando aqui, ó. 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Show de bola aí para esta sexta-feira, meu amigo e minha amiga, hein?
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1: Muito bem, ó, o velho do Rio já tá abrindo os cadernos aqui, ó. Escolhe uma música aí das antigas aí dos cadernos, aquelas bem, bem pesadas, né? Ó, o outro aqui me botando em gancho. Olha o horário, velho do Rio. Como é que eu vou rodar as pesadas agora? É muito cedo. Não é nem 9 horas ainda, meu velho. Mas enfim, né? Pra esse vivente aí, nós temos que rodar, né? Grande amigo nosso, o homem do paletó.